0: para os condutores. A autarquia de Tondela considera a ligação importante para o desenvolvimento económico local, nomeadamente pela proximidade à zona industrial do Lagedo. O distrito de Viseu está sob aviso amarelo devido à persistência de temperaturas elevadas, situação que se mantém até às 6 da tarde de quinta-feira, segundo o Instituto Português de Mar e da Atmosfera. Para hoje, o IPMA prevê céu pouco nublado ou limpo e uma subida da temperatura máxima no interior. O aviso amarelo, o menos grave de 3 níveis, representa uma situação de risco para algumas atividades que estão dependentes das condições do estado do tempo. 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
2: 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Previsão do estado do tempo para as próximas 24 horas. O Instituto Português de Mar e da Atmosfera colocou o distrito de Viseu sob aviso amarelo devido à previsão de temperaturas elevadas, estando a prever para o distrito céu pouco nublado ou limpo com vento fraco a moderado, superando por vezes forte nas terras altas do norte e centro. O IPMA está também a prever uma pequena subida da temperatura mínima nas regiões norte e centro, com mercúrio dos termómetros a chegar aos 32 graus de máxima e a mínima a registrar valores perto dos 16 graus no distrito de Viseu.
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2: 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Primeiros minutos desta emissão Superestação na Estação Oficial Viseu. Som de abertura na antena da Estação Diária 96.8. Abrimos com som português e para ouvires com a máxima atenção, vem uma supernova. Fica por aí, até já.
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0: 7-10, Carlos Manuel Costa. Estamos de regresso e praticamente a finalizar mais uma hora de emissão na Estação Diária. Estação Oficial de Viseu. Carlos Manuel Costa, na Estação Diária. Tudo a postos para que possamos saber as novidades que irão ter desenvolvimento logo após o sinal horário. Reservamos para o final desta edição os títulos que irão destacar-se no Diário da Estação. De segunda a domingo.
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2: Estás na Estação Diária e estás muito bem, com a redação a chamar a atenção, que vem aí a informação do desporto. Só para quem quer estar por dentro do mundo desportivo, não perca.

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2: 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São estes alguns dos temas que vamos desenvolver no Desporto da Estação Diária. O Académico de Viseu entrou da melhor forma na defesa do título da Liga Next Gen, antiga Liga Revelação Sub-23. A Desportiva de Castro Daire continua a preparar o regresso ao Campeonato de Portugal, tendo garantido vários reforços. O Tondela continua a construir o plantel para a estreia da sua equipa feminina de Sub-19 na 2ª Divisão Nacional e anunciou mais duas jogadoras. O Rally Constálica volta à estrada nos dias 29 e 30 de agosto, com a 14ª edição a contar com 10 especiais, arrancando o Conselho de Castro Daire e arrumar depois a Vouzela e Oliveira de Frades. Agora é só ficarem atentos ao desenvolvimento destes e outros temas no Desporto da Estação Diária.
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0: 1:30, avançamos para o desporto.
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3: O Académico de Viseu entrou da melhor forma na defesa do título da Liga Next Gen, a antiga Liga Revelação Sub-23. A formação viziense venceu no Fontelo Estrela da Amadora por 3-0, jogo que marcou a regra da nova temporada desta competição, que é organizada pela Federação Portuguesa de Futebol. Jabril Moumen, Nordine Barri e Miguel Ângelo fizeram o resultado ainda nos primeiros 45 minutos. Na segunda jornada, marcada para 18 de agosto, o Académico desloca-se a Barcelos para defrontar o Gil Vicente. A Desportiva de Castrodeiro continua a preparar o regresso ao Campeonato de Portugal, tendo garantido vários reforços. Chegam a Castrodeiro os defesas Stéphane Moisin, proveniente do Racing Clube de Paris, ainda Tiago Martinho, ex-Gouveia, e os médios Afonso Oliveira, que jogava no Oliveira de Frades, e Johan Araújo, ex-Saint-Ouen de França. Marcelo Ribeiro, Gustavo Carvalho, Fernando Silva e Tiago Serenil são alguns dos atletas que já renovaram e que vão manter-se no plantel que este ano vai competir na Série 2 do Campeonato de Portugal. A temporada marca ainda o arranque de um novo ciclo no comando técnico, agora entregue a João Pica, antigo jogador da Desportiva de Castrodeiro. A estreia oficial está marcada para 16 de agosto no Estádio Municipal de Castrodeiro, frente ao Farense, na primeira jornada do Campeonato de Portugal. O Tondela continua a construir o plantel para a estreia da sua equipa feminina de sub-19 na 2ª Divisão Nacional. Se anunciou mais duas jogadoras. Leonor Simões, avançada, tem 13 anos, chega do Atlético de Molelos, enquanto Matilde Souza, de 16 anos, joga como extremo e era jogadora do Académico. Passa agora a integrar o grupo orientado por Tiago Pereira. Com estas duas contratações, o Tondela tem já 17 jogadoras oficialmente confirmadas para a temporada de estreia da 2ª Divisão Nacional Feminina de Futebol Sub-19. O Rally Costa Aurica volta à estrada dias 29 e 30 de agosto, com a 14ª edição a contar com 10 especiais de classificação, arrancando no concelho de Castrodeiro e arrumar depois a Vozela e Oliveira de Frades. No sábado, o primeiro piloto sai pelas 16h27 para a especial Rota Nacional 2, em Castrodeiro, seguida pela especial de Moledo, ainda em território castrense. Ambas terão depois uma segunda passagem. Rumam depois os pilotos a Vozela para uma dupla passagem pela especial urbana noturna. No dia 30 de agosto, mais 6 especiais, com duplas passagens pelas classificativas da Segura de Castelo e Penoita, e a terminar depois com uma dupla passagem pela especial urbana de Oliveira de Frades. O Rally Costa Aurica é a 5ª prova do Campeonato Centro de Rallys, a 3ª disputada este ano na região de Viseu, depois do Cidade de Termal, que abriu o calendário de 2026, e ainda do Rally Espumante do Dão. Atualizamos toda a informação do desporto em Estação Diária Jornal.sapo.pt, também no site da Estação Diária Rádio em 968.fm.
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2: 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Previsão do estado do tempo para as próximas 24 horas. O Instituto Português de Mar e da Atmosfera colocou o Distrito de Viseu sob aviso amarelo devido à previsão de temperaturas elevadas, estando a prever para o Distrito céu pouco nublado ou limpo com vento fraco a moderado, superando por vezes forte nas terras altas do Norte e Centro. O IPMA está também a prever uma pequena subida da temperatura mínima nas regiões Norte e Centro, com mercúrio dos termómetros a chegar aos 32 graus de máxima e a mínima a registrar valores perto dos 16 graus no Distrito de Viseu.
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2: Mais uma pista de dança, o melhor do som house e eletrónica na Estação Diária. Só para quem gosta de batidas mais aceleradas. Lá mais para a frente, a seguir ao sinal horário das 23, temos 3 horas de emissão. Basta ficares bem ligado em 96.8 com a Estação Diária.
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0: 710, Carlos Manuel Costa. Bem-vindos a mais uma grande hora na Estação Diária, Estação Oficial de Viseu. Carlos Manuel Costa, na Estação Diária. Superestação com o som nacional sempre na abertura de cada hora. E para continuarmos em bom ritmo, Supernova, nos próximos minutos. De segunda a domingo.
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1: Estamos quase em cima da hora para dar lugar à informação que de meia a meia hora está aqui na Estação Diária. Fazemos uma pequena pausa na música para regressar logo a seguir aos comerciais. Fica por aí, até já.

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0: São estas algumas das notícias que vamos destacar em edição do dia do Diário da Estação. Esta quarta-feira, no céu de Portugal, vai ser visível um dos fenómenos astronómicos mais marcantes do século, um eclipse solar que poderá ser observado na região de Viseu com uma ocultação superior a 90%. Começa esta quarta-feira a edição 2026 do Festival Mortágua Viva, com concertos gratuitos, gastronomia, animação de rua e atividades para os mais novos. A Câmara de Tondela lançou concurso público para a obra de alargamento da Ponte da Taboaça, que liga as freguesias de Campo de Besteiros e Vilar de Besteiros. O distrito de Viseu está hoje sob aviso amarelo devido à persistência de temperaturas elevadas, situação que se mantém até às 8 horas de quinta-feira, segundo o Instituto Português do Mar e da Atmosfera. Agora é só ficarem atentos ao desenvolvimento destes e outros temas no Diário da Estação. 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

0: Duas horas.
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4: Esta quarta-feira, dia 12 de agosto, no céu de Portugal vai ser visível um dos fenómenos astronómicos mais marcantes do último século. O eclipse solar, que poderá ser observado na região de Viseu, com uma ocultação superior a 90% do disco solar, um acontecimento raro que Portugal continental não vivia desde 1912 e que só voltará a repetir-se em 2144. Para acompanhar o fenómeno, o Turismo Centro de Portugal acolhe dezenas de iniciativas promovidas pelos municípios, centros de ciência viva, observatórios astronómicos, associações e empresas de turismo de natureza. Destaca-se a iniciativa em Castro de Aires, no Penedo do Cavaleiro, na Pombeira, que promete uma sessão de interpretação do fenómeno seguida da observação do eclipse a partir de um dos miradores naturais mais emblemáticos do município. Em Castro de Aires, a ocultação do Sol atingirá cerca de 98%, uma das percentagens mais elevadas na região, coincidindo praticamente com o pôr do Sol. Começa esta quarta-feira a edição 2026 do Festival Morta Água Viva, com concertos gratuitos, gastronomia, animação de rua e atividades para os mais novos. A abertura oficial está marcada para as 7 da tarde e destaca-se um espetáculo circo às 9 da noite, seguido de um concerto com Tiago Betancur e a Filarmónica de Mortágua. Vai ser pelas 23 horas. Os Santa Maria atuam no dia 13 e Marisa Liz no dia 14. No dia 15, além da Gala Internacional de Folclore, sobe ao palco António Zambujo para um concerto às 11 da noite. Diariamente, entre as 4 da tarde e a meia-noite, o Espaço Vida oferece animação infantil e concertos, e as tasquinhas funcionam sempre entre as 8 da noite e as 3 da madrugada. Morta Água Viva termina a 16 de agosto com a Festa das Cores. Organizado pela Câmara Municipal de Morta Água, o festival é um dos maiores eventos de verão na região. A Câmara de Tondela lançou o concurso público para a obra de alargamento da Ponte da Taboaça, que liga as freguesias de Campo de Besteiros e Vilar de Besteiros. O investimento municipal ronda 1 milhão de euros. A intervenção vai permitir que 2 veículos possam circular em simultâneo, nos 10 sentidos, naquela estrutura sobre o Rio Cris, que atualmente dispõe apenas de uma faixa de rodagem. A obra pretende também melhorar as condições de segurança rodoviária na Estrada Municipal 628. A intervenção já estava prevista em anteriores mandatos e avançou depois de ter sido retirada uma quantidade significativa de terras junto à ponte, aumentando a visibilidade para os condutores. A autarquia de Tondela considera a ligação importante para o desenvolvimento económico local, nomeadamente pela proximidade à zona industrial do Lagedo. O distrito de Viseu está sob aviso amarelo devido à persistência de temperaturas elevadas, situação que se mantém até às 6 da tarde de quinta-feira, segundo o Instituto Português de Mar e da Atmosfera. Para hoje, o IPMA prevê céu pouco nublado ou limpo e uma subida da temperatura máxima no interior. O aviso amarelo, o menos grave de 3 níveis, representa uma situação de risco para algumas atividades que estão dependentes das condições do estado do tempo. Atualizamos toda a informação em estaçãodiariajornal.sapo.pt, notícias também no site da Estação Diária Rádio em 908.fm.
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1: 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Previsão do estado do tempo para as próximas 24 horas. O Instituto Português de Mar e da Atmosfera colocou o distrito de Viseu sob aviso amarelo devido à previsão de temperaturas elevadas, estando a prever para o distrito céu pouco nublado ou limpo com vento fraco a moderado, superando por vezes forte nas terras altas do norte e centro. O IPMA está também a prever uma pequena subida da temperatura mínima nas regiões norte e centro, com mercúrio dos termómetros a chegar aos 32 graus de máxima e a mínima a registrar valores perto dos 16 graus no distrito de Viseu.
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1: 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Estás na estação diária e estás muito bem. Abrimos com sons nacionais, música sem parar a toda a hora. A seguir tenho preparado para ti uma supernova. Superestação na estação oficial Viseu. Volte já a seguir em 96.8 FM. Até já.
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0: Setas, Carlos Manuel Costa. Aí estamos para mais uma grande hora de emissão na estação diária. Está já alinhada mais uma super malha em 9680. Carlos Manuel Costa, na estação diária. Para continuarmos em grande ritmo aqui em 9680, já a seguir vamos ficar com as outras da estação que estão a chegar à antena na estação diária, de segunda a domingo.
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1: Informação de meia hora aqui na tua Estação Diária. Estamos quase em cima da hora para dar lugar ao desporto. São as notícias em destaque em 96.8. Fica por aí, até já.

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0: São estes alguns dos temas que vamos desenvolver no desporto da Estação Diária. O Académico de Viseu entrou da melhor forma na defesa do título da Liga Next Gen, antiga Liga Revelação Sub-23. A Desportiva de Castro Daire continua a preparar o regresso ao Campeonato de Portugal, tendo garantido vários reforços. O Tondela continua a construir o plantel para a estreia da sua equipa feminina de Sub-19 na 2ª Divisão Nacional e anunciou mais duas jogadoras. O Rally Constólica volta à estrada nos dias 29 e 30 de agosto, com a 14ª edição a contar com 10 especiais, arrancando o Conselho de Castro Daire e arrumar depois a Vouzela e Oliveira de Frades. Agora é só ficarem atentos ao desenvolvimento destes e outros temas no desporto da Estação Diária. 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
4: O Académico de Viseu entrou da melhor forma na defesa do título da Liga Next Gen, a antiga Liga Revelação Sub-23. A formação viziense venceu no Fontelo Estrela da Amadora por 3-0, jogo que marcou a arranque da nova temporada desta competição, que é organizada pela Federação Portuguesa de Futebol. Jabril Moumen, Nordine Barri e Miguel Ângelo fizeram o resultado ainda nos primeiros 45 minutos. Na segunda jornada, marcada para 18 de agosto, o Académico desloca-se a Barcelos para defrontar o Gil Vicente. A Desportiva de Castrodeiro continua a preparar o regresso ao Campeonato de Portugal, tendo garantido vários reforços. Chegam a Castrodeiro os defesas Stéphane Moisin, proveniente do Racing Clube de Paris, ainda Tiago Martinho, ex-Gouveia, e os médios Afonso Oliveira, que jogava no Oliveira de Frades, e Johan Araújo, ex-Saint-Ouen de França. Marcelo Ribeiro, Gustavo Carvalho, Fernando Silva e Tiago Serenel são alguns dos atletas que já renovaram e que vão manter-se no plantel que este ano vai competir na Série 2 do Campeonato de Portugal. A temporada marca ainda o arranque de um novo ciclo no comando técnico, agora entregue a João Pica, antigo jogador da Desportiva de Castrodeiro. A estreia oficial está marcada para 16 de agosto no Estádio Municipal de Castrodeiro, frente ao Farense, na primeira jornada do Campeonato de Portugal. O Tondela continua a construir o plantel para a estreia da sua equipa feminina de sub-19 na 2ª Divisão Nacional. Se anunciou mais duas jogadoras. Leonor Simões, avançada, tem 13 anos, chega do Atlético de Moelos, enquanto Matilde Souza, de 16 anos, joga como extremo e era jogadora do Académico, passa agora a integrar o grupo orientado por Tiago Pereira. Com estas duas contratações, o Tondela tem já 17 jogadoras oficialmente confirmadas para a temporada de estreia da 2ª Divisão Nacional Feminina de Futebol Sub-19. O Rally Constólica volta à estrada dias 29 e 30 de agosto, com a 14ª edição a contar com 10 especiais de classificação, arrancando no concelho de Castrodeiro e arrumar depois a Vozela e Oliveira de Frades. No sábado, o primeiro piloto sai pelas 16h27 para a especial Rota Nacional 2, em Castrodeiro, seguida pela especial de Moledo, ainda em território castrense. Ambas terão depois uma segunda passagem. Arrumam depois os pilotos a Vozela para uma dupla passagem pela especial Urbana Noturna. No dia 30 de agosto, mais 6 especiais, com duplas passagens pelas classificativas da Senhora de Castelo e Penoita, e a terminar depois com uma dupla passagem pela especial Urbana de Oliveira de Frades. O Rally Constólica é a 5ª prova do Campeonato Centro de Rallys, a 3ª disputada este ano na região de Viseu, depois do Cidade Termal, que abriu o calendário de 2026, e ainda do Rally Espumante do Dão. 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
7: Previsão do estado do tempo para as próximas 24 horas.
0: O Instituto Português de Mar e da Atmosfera colocou o Distrito de Viseu sob aviso amarelo devido à previsão de temperaturas elevadas, estando a prever para o Distrito céu pouco nublado ou limpo com vento fraco a moderado, superando por vezes forte nas terras altas do Norte e Centro. O IPMA está também a prever uma pequena subida da temperatura mínima nas regiões Norte e Centro, com mercúrio dos termómetros a chegar aos 32 graus de máxima e a mínima registar valores perto dos 16 graus no Distrito de Viseu.
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0: Olá, é com um especial prazer que estamos de volta. José Alberto Ribeiro, na Estação Diária. Clássicos da Estação, vem som da década de 80 e 90. 96.8 é a nossa frequência, de segunda a domingo.
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0: 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São estas algumas das notícias que vamos destacar em edição do dia do Diário da Estação. Esta quarta-feira, no céu de Portugal, vai ser visível um dos fenómenos astronómicos mais marcantes do século, um eclipse solar que poderá ser observado na região de Viseu com uma ocultação superior a 90%. Começa esta quarta-feira a edição 2026 do Festival Morte Água Viva, com concertos gratuitos, gastronomia, animação de rua e atividades para os mais novos. A Câmara de Tondela lançou concurso público para a obra de alargamento da Ponte da Tabuaça, que liga as freguesias de Campo de Besteiros e Vilar de Besteiros. O distrito de Viseu está hoje sob aviso amarelo devido à persistência de temperaturas elevadas, situação que se mantém até às 8 horas de quinta-feira, segundo o Instituto Português do Mar e da Atmosfera. Agora é só ficarem atentos ao desenvolvimento destes e outros temas no Diário da Estação. 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
1: Esta quarta-feira, dia 12 de agosto, no céu de Portugal vai ser visível um dos fenómenos astronómicos mais marcantes do último século. O eclipse solar, que poderá ser observado na região de Viseu, com uma ocultação superior a 90% do disco solar, um acontecimento raro que Portugal continental não vivia desde 1912 e que só voltará a repetir-se em 2144. Para acompanhar o fenómeno, o Turismo Centro de Portugal acolhe dezenas de iniciativas promovidas pelos municípios, centros de ciência viva, observatórios astronómicos, associações e empresas de turismo de natureza. Destaca-se a iniciativa em Castro Daire, no Penedo do Cavaleiro, na Pombeira, que promete uma sessão de interpretação do fenómeno seguida da observação do eclipse a partir de um dos miradores naturais mais emblemáticos do município. Em Castro Daire, a ocultação do sol atingirá cerca de 98%, uma das percentagens mais elevadas na região, coincidindo praticamente com o pôr do sol. Começa esta quarta-feira a edição 2026 do Festival Samorta Água Viva, com concertos gratuitos, gastronomia, animação de rua e atividades para os mais novos. A abertura oficial está marcada para as 7 da tarde e destaca-se um espetáculo circo às 9 da noite, seguido de um concerto com Tiago Betancur e a Filarmónica de Mortágua. Vai ser pelas 23 horas. Os Santa Maria atuam no dia 13 e Marisa Liz no dia 14. No dia 15, além da Gala Internacional de Folclore, sobe ao palco António Zambujo para um concerto às 11 da noite. Diariamente, entre as 4 da tarde e a meia-noite, o Espaço Vida oferece animação infantil e concertos, e as tasquinhas funcionam sempre entre as 8 da noite e as 3 da madrugada. Mortágua Viva termina a 16 de agosto com a Festa das Cores. Organizado pela Câmara Municipal de Mortágua, o festival é um dos maiores eventos de verão na região. A Câmara de Tondela lançou o concurso público para a obra de alargamento da Ponte da Taboaça, que liga as freguesias de Campo de Besteiros e Vilar de Besteiros. O investimento municipal ronda 1 milhão de euros. A intervenção vai permitir que dois veículos possam circular em simultâneo, nos dois sentidos, naquela estrutura sobre o Rio Cris, que atualmente dispõe apenas de uma faixa de rodagem. A obra pretende também melhorar as condições de segurança rodoviária na Estrada Municipal 628. A intervenção já estava prevista em anteriores mandatos e avançou depois de ter sido retirada uma quantidade significativa de terras junto à ponte, aumentando a visibilidade para os condutores. A autarquia de Tondela considera a ligação importante para o desenvolvimento económico local, nomeadamente pela proximidade à zona industrial do Lagedo. O distrito de Viseu está sob aviso amarelo devido à persistência de temperaturas elevadas, situação que se mantém até às 6 da tarde de quinta-feira, segundo o Instituto Português de Mar e da Atmosfera. Para hoje, o IPMA prevê céu pouco nublado ou limpo e uma subida da temperatura máxima no interior. O aviso amarelo, o menos grave de 3 níveis, representa uma situação de risco para algumas atividades que estão dependentes das condições do estado do tempo. Atualizamos toda a informação em estaçãodiariajornal.sapo.pt, notícias também no site da Estação Diária Rádio em 908.fm.
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3: Previsão do estado do tempo para as próximas 24 horas. O Instituto Português de Mar e da Atmosfera colocou o distrito de Viseu sob aviso amarelo devido à previsão de temperaturas elevadas, estando a prever para o distrito céu pouco nublado ou limpo com vento fraco a moderado, superando por vezes forte nas terras altas do norte e centro. O IPMA está também a prever uma pequena subida da temperatura mínima nas regiões norte e centro, com mercúrio dos termómetros a chegar aos 32 graus de máxima e a mínima a registrar valores perto dos 16 graus no distrito de Viseu.
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3: Bem-vindo à Estação Diária. Abrimos este espaço de emissão a ouvir som português e para iniciarmos como tu gostas, vem uma supernova. Fica atento em 96.8, antena 9680. Eu volto já a seguir, até já.
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0: 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Olha, estamos nós de novo em 9680. José Alberto Ribeiro, na Estação Diária. Presta atenção ao tema nos minutos que seguem. 968 é a frequência para recomendar aos vossos amigos. De segunda a domingo.
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5: São estes alguns dos temas que vamos desenvolver no Desporto da Estação Diária. O Académico Viseu entrou da melhor forma na defesa do título da Liga Next Gen, antiga Liga Revelação Sub-23. A Desportiva de Castro Daire continua a preparar o regresso ao Campeonato de Portugal, tendo garantido vários reforços. O Tondela continua a construir o plantel para a estreia da sua equipa feminina de Sub-19 na 2ª Divisão Nacional e anunciou mais duas jogadoras. O Rally Costa Rica volta à estrada nos dias 29 e 30 de agosto, com a 14ª edição a contar com 10 especiais, arrancando o Conselho de Castro Daire e arrumar depois a Vouzela e Oliveira de Frades. Agora é só ficarem atentos ao desenvolvimento destes e outros temas no Desporto da Estação Diária.
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5: O Académico de Viseu entrou da melhor forma na defesa do título da Liga Next Gen, a antiga Liga Revelação Sub-23. A formação viziense venceu no Fontelo Estrela da Amadora por 3-0, jogo que marcou a arranque da nova temporada desta competição, que é organizada pela Federação Portuguesa de Futebol. Jabril Moments, Nordine Barri e Miguel Ângelo fizeram o resultado ainda nos primeiros 45 minutos. Na segunda jornada, marcada para 18 de agosto, o Académico desloca-se a Barcelos para defrontar o Gil Vicente. A Desportiva de Castrodeiro continua a preparar o regresso ao Campeonato de Portugal, tendo garantido vários reforços. Chegam a Castrodeiro os defesas Stéphane Moisin, proveniente do Racing Clube de Paris, ainda Tiago Martinho, ex-Gouveia, e os médios Afonso Oliveira, que jogava no Oliveira de Frades, e Johan Araújo, ex-Saint-Ouen de França. Marcelo Ribeiro, Gustavo Carvalho, Fernando Silva e Tiago Serenense são alguns dos atletas que já renovaram e que vão manter-se no plantel, que este ano vai competir na Série 2 do Campeonato de Portugal. A temporada marca ainda o arranque de um novo ciclo no comando técnico, agora entregue a João Pica, antigo jogador da Desportiva de Castrodeiro. A estreia oficial está marcada para 16 de agosto, no Estádio Municipal de Castrodeiro, frente ao Farense, na primeira jornada do Campeonato de Portugal. O Tondela continua a construir o plantel para a estreia da sua equipa feminina de Sub-19 na 2ª Divisão Nacional, se anunciou mais duas jogadoras. Leonor Simões, avançada, tem 13 anos, chega do Atlético de Molelos, enquanto Matilde Sousa, de 16 anos, joga como extremo e era jogadora do Académico, passa agora a integrar o grupo orientado por Tiago Pereira. Com estas duas contratações, o Tondela tem já 17 jogadoras oficialmente confirmadas para a temporada de estreia da 2ª Divisão Nacional Feminina de Futebol Sub-19. O Rally Constólica volta à estrada dias 29 e 30 de agosto, com a 14ª edição a contar com 10 especiais de classificação, arrancando no concelho de Castrodeiro e arrumar depois a Vozela e Oliveira de Frades. No sábado, o primeiro piloto sai pelas 16h27 para a especial Rota Nacional 2, em Castrodeiro, seguida pela especial de Moledo, ainda em território castrense. Ambas terão depois uma segunda passagem. Arrumam depois os pilotos a Vozela para uma dupla passagem pela especial urbana noturna. No dia 30 de agosto, mais 6 especiais com duplas passagens pelas classificativas da Segura de Castelo e Penoita e a terminar depois com uma dupla passagem pela especial urbana de Oliveira de Frades. O Rally Constólica é a 5ª prova do Campeonato Centro de Rallys, a 3ª disputada este ano na região de Viseu, depois do Cidade Termal, que abriu o calendário de 2026 e ainda do Rally Espumante do Dão. Atualizamos toda a informação do desporto em Estação Diária jornal.sapo.pt, também no site da Estação Diária Rádio em 968.fm.
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7: 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Previsão do estado do tempo para as próximas 24 horas. O Instituto Português de Mar e da Atmosfera colocou o distrito de Viseu sob aviso amarelo devido à previsão de temperaturas elevadas, estando a prever para o distrito céu pouco nublado ou limpo com vento fraco a moderado, superando por vezes forte nas terras altas do norte e centro. O IPMA está também a prever uma pequena subida da temperatura mínima nas regiões norte e centro, com mercúrio dos termómetros a chegar aos 32 graus de máxima e a mínima a registrar valores perto dos 16 graus no distrito de Viseu.
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0: 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São estas algumas das notícias que vamos destacar em edição do dia do Diário da Estação. Esta quarta-feira, no céu de Portugal, vai ser visível um dos fenómenos astronómicos mais marcantes do século, um eclipse solar que poderá ser observado na região de Viseu com uma ocultação superior a 90%. Começa esta quarta-feira a edição 2026 do Festival Mortágua Viva, com concertos gratuitos, gastronomia, animação de rua e atividades para os mais novos. A Câmara de Tondela lançou concurso público para a obra de alargamento da Ponta da Boaça, que liga as freguesias de Campo Besteiros e Vilar de Besteiros. O distrito de Viseu está hoje sob aviso amarelo devido à persistência de temperaturas elevadas, situação que se mantém até às 8 horas de quinta-feira, segundo o Instituto Português do Mar e da Atmosfera. Agora é só ficarem atentos ao desenvolvimento destes e outros temas no Diário da Estação. 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

0: 4 horas.
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4: Esta quarta-feira, dia 12 de agosto, no céu de Portugal vai ser visível um dos fenómenos astronómicos mais marcantes do último século. O eclipse solar, que poderá ser observado na região de Viseu, com uma ocultação superior a 90% do disco solar, um acontecimento raro que Portugal continental não vivia desde 1912 e que só voltará a repetir-se em 2144. Para acompanhar o fenómeno, o Turismo Centro de Portugal acolhe dezenas de iniciativas promovidas pelos municípios, centros de ciência viva, observatórios astronómicos, associações e empresas de turismo de natureza. Destaca-se a iniciativa em Castro de Aires, no Penedo do Cavaleiro, na Pombeira, que promete uma sessão de interpretação do fenómeno seguida da observação do eclipse a partir de um dos miradores naturais mais emblemáticos do município. Em Castro de Aires, a ocultação do Sol atingirá cerca de 98%, uma das percentagens mais elevadas na região, coincidindo praticamente com o pôr do Sol. Começa esta quarta-feira a edição 2026 do Festival Morta Água Viva, com concertos gratuitos, gastronomia, animação de rua e atividades para os mais novos. A abertura oficial está marcada para as 7 da tarde e destaca-se um espetáculo circo às 9 da noite, seguido de um concerto com Tiago Betancourt e a Filarmónica de Mortágua. Vai ser pelas 23 horas. Os Santa Maria atuam no dia 13 e Marisa Liz no dia 14. No dia 15, além da Gala Internacional de Folclore, sobe ao palco António Zambujo para um concerto às 11 da noite. Diariamente, entre as 4 da tarde e a meia-noite, o Espaço Vida oferece animação infantil e concertos, e as tasquinhas funcionam sempre entre as 8 da noite e as 3 da madrugada. Morta Água Viva termina a 16 de agosto com a Festa das Cores. Organizado pela Câmara Municipal de Morta Água, o festival é um dos maiores eventos de verão na região. A Câmara de Tondela lançou o concurso público para a obra de alargamento da Ponte da Taboaça, que liga as freguesias de Campo de Besteiros e Vilar de Besteiros. O investimento municipal ronda 1 milhão de euros. A intervenção vai permitir que 2 veículos possam circular em simultâneo, nos 10 sentidos, naquela estrutura sobre o Rio Cris, que atualmente dispõe apenas de uma faixa de rodagem. A obra pretende também melhorar as condições de segurança rodoviária na Estrada Municipal 628. A intervenção já estava prevista em anteriores mandatos e avançou depois de ter sido retirada uma quantidade significativa de terras junto à ponte, aumentando a visibilidade para os condutores. A autarquia de Tondela considera a ligação importante para o desenvolvimento económico local, nomeadamente pela proximidade à zona industrial do Lagedo. O distrito de Viseu está sob aviso amarelo devido à persistência de temperaturas elevadas, situação que se mantém até às 6 da tarde de quinta-feira, segundo o Instituto Português de Mar e da Atmosfera. Para hoje, o IPMA prevê céu pouco nublado ou limpo e uma subida da temperatura máxima no interior. O aviso amarelo, o menos grave de 3 níveis, representa uma situação de risco para algumas atividades que estão dependentes das condições do estado do tempo. 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
1: 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Previsão do estado do tempo para as próximas 24 horas. O Instituto Português de Mar e da Atmosfera colocou o distrito de Viseu sob aviso amarelo devido à previsão de temperaturas elevadas, estando a prever para o distrito céu pouco nublado ou limpo com vento fraco a moderado, superando por vezes forte nas terras altas do norte e centro. O IPMA está também a prever uma pequena subida da temperatura mínima nas regiões norte e centro, com mercúrio dos termómetros a chegar aos 32 graus de máxima e a mínima a registrar valores perto dos 16 graus no distrito de Viseu.
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0: seguida. Até já!
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0: Sessão diária. Boa noite. Presta atenção à faixa que te vamos revelar em 96.8. Soltas da estação. Som que sabemos que bate no mercado e que também recomendamos. Fiquem bem, fiquem por aí.
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0: Estação Diária, boa noite. Atualizamos os principais títulos das notícias de caráter desportivo. Vêm os comerciais e o bloco de informação. Voltaremos para a segunda meia hora com muito mais energia. Fiquem bem.
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3: 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São estes alguns dos temas que vamos desenvolver no desporto da Estação Diária. O Académico Viseu entrou da melhor forma na defesa do título da Liga Next Gen, antiga Liga Revelação Sub-23. A Desportiva de Castro Daire continua a preparar o regresso ao Campeonato de Portugal, tendo garantido vários reforços. O Tondela continua a construir o plantel para a estreia da sua equipa feminina de Sub-19 na 2ª Divisão Nacional e anunciou mais duas jogadoras. O Rally Costa Rica volta à estrada nos dias 29 e 30 de agosto, com a 14ª edição a contar com 10 especiais, arrancando o Conselho de Castro Daire e arrumar depois a Vouzela e Oliveira de Frades. Agora é só ficarem atentos ao desenvolvimento destes e outros temas no desporto da Estação Diária.
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0: 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Já a seguir, bloco de informação desportiva às 4:30. 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
2: O Académico de Viseu entrou da melhor forma na defesa do título da Liga Next Gen, a antiga Liga Revelação Sub-23. A formação viziense venceu no Fontelo Estrela da Amadora por 3-0, jogo que marcou o arranque da nova temporada desta competição, que é organizada pela Federação Portuguesa de Futebol. Jabril Moumen, Nordine Barri e Miguel Ângelo fizeram o resultado ainda nos primeiros 45 minutos. Na segunda jornada, marcada para 18 de agosto, o Académico desloca-se a Barcelos para defrontar o Gil Vicente. A Desportiva de Castrodeiro continua a preparar o regresso ao Campeonato de Portugal, tendo garantido vários reforços. Chegam a Castrodeiro os defesas Stéphane Moisin, proveniente do Racing Clube de Paris, ainda Tiago Martinho, ex-Gouveia, e os médios Afonso Oliveira, que jogava no Oliveira de Frades, e Johan Araújo, ex-Saint-Ouen de França. Marcelo Ribeiro, Gustavo Carvalho, Fernando Silva e Tiago Serenel são alguns dos atletas que já renovaram e que vão manter-se no plantel que este ano vai competir na Série 2 do Campeonato de Portugal. A temporada marca ainda o arranque de um novo ciclo no comando técnico, agora entregue a João Pica, antigo jogador da Desportiva de Castrodeiro. A estreia oficial está marcada para 16 de agosto, no Estádio Municipal de Castrodeiro, frente ao Farense, na primeira jornada do Campeonato de Portugal. O Tondela continua a construir o plantel para a estreia da sua equipa feminina de Sub-19 na 2ª Divisão Nacional, se anunciou mais duas jogadoras. Leonor Simões, avançada, tem 13 anos, chega do Atlético de Molelos, enquanto Matilde Sousa, de 16 anos, joga como extremo e era jogadora do Académico, passa agora a integrar o grupo orientado por Tiago Pereira. Com estas duas contratações, o Tondela tem já 17 jogadoras oficialmente confirmadas para a temporada de estreia da 2ª Divisão Nacional Feminina de Futebol Sub-19. O Rally Constólica volta à estrada dias 29 e 30 de agosto, com a 14ª edição a contar com 10 especiais de classificação, arrancando no concelho de Castrodeiro e arrumar depois a Vozela e Oliveira de Frades. No sábado, o primeiro piloto sai pelas 16h27 para a especial Rota Nacional 2, em Castrodeiro, seguida pela especial de Moledo, ainda em território castrense. Ambas terão depois uma segunda passagem. Arrumam depois os pilotos a Vozela para uma dupla passagem pela especial Urbana Noturna. No dia 30 de agosto, mais 6 especiais, com duplas passagens pelas classificativas da Segura de Castelo e Penoita, e a terminar depois com uma dupla passagem pela especial urbana de Oliveira de Frades. O Rally Constólica é a 5ª prova do Campeonato Centro de Rallys, a 3ª disputada este ano na região de Viseu, depois do Cidade Termal, que abriu o calendário de 2026, e ainda do Rally Espumante do Dão. Atualizamos toda a informação do desporto em Estação Diária Jornal.sapo.pt, também no site da Estação Diária Rádio em 968.fm.
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0: 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Previsão do estado do tempo para as próximas 24 horas. O Instituto Português de Mar e da Atmosfera colocou o Distrito de Viseu sob aviso amarelo devido à previsão de temperaturas elevadas, estando a prever para o Distrito céu pouco nublado ou limpo, com vento fraco a moderado, superando por vezes forte nas terras altas do Norte e Centro. O IPMA está também a prever uma pequena subida da temperatura mínima nas regiões Norte e Centro, com mercúrio dos termómetros a chegar aos 32
3: 23 graus de máxima e a mínima registava hoje perto dos 16 graus no distrito de Viseu.
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0: 19:22. Rui Moreira. Iniciamos este espaço de emissão com o som nacional em 96.8. 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
1: Estão aí os super clássicos na Estação Diária. Vamos recordar algumas das malhas que regularmente tocavam na rádio em 96.8. Fiquem muito bem, até já.
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0: 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São estas algumas das notícias que vamos destacar na edição do dia do Diário da Estação. O eclipse solar previsto para quarta-feira deverá ter boa visibilidade na região de Viseu, segundo o IPMA, que prevê céu pouco nublado ou limpo. O Conselho de Mortágua recebe de 12 a 16 de agosto mais uma edição do Festival Mortágua Viva, com concertos gratuitos, gastronomia, animação de rua e atividades para os mais novos. O Núcleo de Dadores de Sangue de Lourdosa em Viseu promove no domingo, dia 16 de agosto, uma nova sessão de recolha de sangue em colaboração com o Instituto Português do Sangue e da Transplantação. O Académico de Viseu arrancou o regresso à Primeira Liga com um empate histórico na Luz ao empatar a duas bolas com o Benfica depois de terem estado por duas vezes em desvantagem. Agora é só ficarem atentos ao desenvolvimento destes e outros temas no Diário da Estação. 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

0: 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Esta quarta-feira, dia 12 de agosto, no céu de Portugal vai ser visível um dos fenómenos astronómicos mais marcantes do último século. O eclipse solar, que poderá ser observado na região de Viseu, com uma ocultação superior a 90% do disco solar, um acontecimento raro que Portugal continental não vivia desde 1912 e que só voltará a repetir-se em 2144. Para acompanhar o fenómeno, o Turismo Centro de Portugal acolhe dezenas de iniciativas promovidas pelos municípios, centros de ciência viva, observatórios astronómicos, associações e empresas de turismo de natureza. Destaca-se a iniciativa em Castro de Aires, no Penedo do Cavaleiro, na Pombeira, que promete uma sessão de interpretação do fenómeno seguida da observação do eclipse a partir de um dos miradores naturais mais emblemáticos do município. Em Castro de Aires, a ocultação do sol atingirá cerca de 98%, uma das percentagens mais elevadas na região, coincidindo praticamente com o pôr do sol. Começa esta quarta-feira a edição 2026 do Festival Morta Água Viva, com concertos gratuitos, gastronomia, animação de rua e atividades para os mais novos. A abertura oficial está marcada para as 7 da tarde e destaca-se um espetáculo circo às 9 da noite, seguido de um concerto com Tiago Betancourt e a Filarmónica de Mortágua. Vai ser pelas 23 horas. Os Santa Maria atuam no dia 13 e Marisa Liz no dia 14. No dia 15, além da Gala Internacional de Folclore, sobe ao palco António Zambujo para um concerto às 11 da noite. Diariamente, entre as 4 da tarde e a meia-noite, o Espaço Vida oferece animação infantil e concertos, e as tasquinhas funcionam sempre entre as 8 da noite e as 3 da madrugada. Morta Água Viva termina a 16 de agosto com a Festa das Cores. Organizado pela Câmara Municipal de Morta Água, o festival é um dos maiores eventos de verão na região. A Câmara de Tondela lançou o concurso público para a obra de alargamento da Ponte da Taboaça, que liga as freguesias de Campo de Besteiros e Vilar de Besteiros. O investimento municipal ronda 1 milhão de euros. A intervenção vai permitir que dois veículos possam circular em simultâneo, nos dois sentidos, naquela estrutura sobre o Rio Cris, que atualmente dispõe apenas de uma faixa de rodagem. A obra pretende também melhorar as condições de segurança rodoviária na Estrada Municipal 628. A intervenção já estava prevista em anteriores mandatos e avançou depois de ter sido retirada uma quantidade significativa de terras junto à ponte, aumentando a visibilidade para os condutores. A autarquia de Tondela considera a ligação importante para o desenvolvimento económico local, nomeadamente pela proximidade à zona industrial do Lagedo. O distrito de Viseu está sob aviso amarelo devido à persistência de temperaturas elevadas, situação que se mantém até às 6 da tarde de quinta-feira, segundo o Instituto Português de Mar e da Atmosfera. Para hoje, o IPMA prevê céu pouco nublado ou limpo e uma subida da temperatura máxima no interior. O aviso amarelo, o menos grave de 3 níveis, representa uma situação de risco para algumas atividades que estão dependentes das condições do estado do tempo. 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Notícias também no site da Estação Diária Rádio em 908.fm.
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2: 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Previsão do estado do tempo para as próximas 24 horas. O Instituto Português do Mar e da Atmosfera colocou o distrito de Viseu sob aviso amarelo devido à previsão de temperaturas elevadas, estando a prever para o distrito céu pouco nublado ou limpo com vento fraco a moderado, superando por vezes forte nas terras altas do norte e centro. O IPMA está também a prever uma pequena subida da temperatura mínima nas regiões norte e centro, com mercúrio dos termómetros a chegar aos 32 graus de máxima e a mínima a registrar valores perto dos 16 graus no distrito de Viseu.
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2: 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E para continuarmos sem parar, Malha Supernova, na antena da Estação Diária.
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0: 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Avançamos para as soltas da estação e recordamos alguns dos momentos mais marcantes na antena da Estação Diária. 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Até já.
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1: Atualizamos os principais títulos do desporto, informação que vai para o ar logo a seguir ao bloco dos comerciais. Estaremos de novo convosco para avançarmos para a segunda meia hora desta emissão.
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4: São estes alguns dos temas que vamos desenvolver no desporto da Estação Diária. O Académico de Viseu entrou da melhor forma na defesa do título da Liga Next Gen, antiga Liga Revelação Sub-23. A Desportiva de Castro Daire continua a preparar o regresso ao Campeonato de Portugal, tendo garantido vários reforços. O Tondela continua a construir o plantel para a estreia da sua equipa feminina de Sub-19 na 2ª Divisão Nacional e anunciou mais duas jogadoras. O Rally Constálica volta à estrada nos dias 29 e 30 de agosto, com a 14ª edição a contar com 10 especiais, arrancando o Conselho de Castro Daire e arrumar depois a Vouzela e Oliveira de Frades. Agora é só ficarem atentos ao desenvolvimento destes e outros temas no desporto da Estação Diária.
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4: O Académico de Viseu entrou da melhor forma na defesa do título da Liga Next Gen, a antiga Liga Revelação Sub-23. A formação viziense venceu no Fontelo Estrela da Amadora por 3-0, jogo que marcou a arranque da nova temporada desta competição, que é organizada pela Federação Portuguesa de Futebol. Jabril Moumens, Nordine Barri e Miguel Ângelo fizeram o resultado ainda nos primeiros 45 minutos. Na segunda jornada, marcada para 18 de agosto, o Académico desloca-se a Barcelos para defrontar o Gil Vicente. A Desportiva de Castro Daire continua a preparar o regresso ao Campeonato de Portugal, tendo garantido vários reforços. Chegam a Castro Daire os defesas Stéphane Moisin, proveniente do Racing Clube de Paris, ainda Tiago Martinho, ex-Gouveia, e os médios Afonso Oliveira, que jogava no Oliveira de Frades, e Johan Araújo, ex-Saint-Ouen de França. Marcelo Ribeiro, Gustavo Carvalho, Fernando Silva e Tiago Serenel são alguns dos atletas que já renovaram e que vão manter-se no plantel, que este ano vai competir na Série 2 do Campeonato de Portugal. A temporada marca ainda o arranque de um novo ciclo no comando técnico, agora entregue a João Pica, antigo jogador da Desportiva de Castro Daire. A estreia oficial está marcada para 16 de agosto, no Estádio Municipal de Castro Daire, frente ao Farense, na primeira jornada do Campeonato de Portugal. O Tondela continua a construir o plantel para a estreia da sua equipa feminina de Sub-19 na 2ª Divisão Nacional. Se anunciou mais duas jogadoras. Leonor Simões, avançada, tem 13 anos, chega do Atlético de Molelos, enquanto Matilde Sousa, de 16 anos, joga como extremo e era jogadora do Académico, passa agora a integrar o grupo orientado por Tiago Pereira. Com estas duas contratações, o Tondela tem já 17 jogadoras oficialmente confirmadas para a temporada de estreia na 2ª Divisão Nacional Feminina de Futebol Sub-19. O Rally Constólica volta à estrada dias 29 e 30 de agosto, com a 14ª edição a contar com 10 especiais de classificação, arrancando no concelho de Castro Daire e arrumar depois a Vozela e Oliveira de Frades. No sábado, o primeiro piloto sai pelas 16h27 para a especial Rota Nacional 2, em Castro Daire, seguida pela especial de Moledo, ainda em território castrense. Ambas terão depois uma segunda passagem. Arrumam depois os pilotos a Vozela para uma dupla passagem pela especial Urbana Noturna. No dia 30 de agosto, mais 6 especiais, com duplas passagens pelas classificativas da Segura de Castelo e Penoita, e a terminar depois com uma dupla passagem pela Especial Urbana de Oliveira de Frades. O Rally Constólica é a 5ª prova do Campeonato Centro de Rallys, a 3ª disputada este ano na região de Viseu, depois do Cidade Termal, que abriu o calendário de 2026, e ainda do Rally Espumante do Dão. 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
6: Previsão do estado do tempo para as próximas 24 horas. O Instituto Português de Mar e da Atmosfera colocou o Distrito de Viseu sob aviso amarelo devido à previsão de temperaturas elevadas, estando a prever para o Distrito céu pouco nublado ou limpo com vento fraco a moderado, superando por vezes forte nas terras altas do Norte e Centro. O IPMA está também a prever uma pequena subida da temperatura mínima nas regiões Norte e Centro, com mercúrio dos termómetros a chegar aos 32 graus de máxima e a mínima a registrar valores perto dos 16 graus no Distrito de Viseu.
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0: 7-10, Carlos Manuel Costa. Para já deixámos o Som Nacional abrir a hora. Vamos seguir em frente com mais um tema em destaque. Carlos Manuel Costa, na Estação Diária. 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
1: Cumprimos mais uma hora de emissão, está aí a altura de revelarmos os principais títulos do Diário da Estação. Tudo apostos para que possamos saber as novidades que irão ter desenvolvimento logo após o sinal horário. Não percam as notícias, prometemos regressar em força. Fiquem bem.
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3: São estas algumas das notícias que vamos destacar na edição do dia do Diário da Estação. O eclipse solar previsto para quarta-feira deverá ter boa visibilidade na região de Viseu, segundo o IPMA, que prevê céu pouco nublado ou limpo. O Conselho de Mortágua recebe de 12 a 16 de agosto mais uma edição do Festival Mortágua Viva, com concertos gratuitos, gastronomia, animação de rua e atividades para os mais novos. O Núcleo de Dadores de Sangue de Lordosa, em Viseu, promove no domingo, dia 16 de agosto, uma nova sessão de recolha de sangue em colaboração com o Instituto Português do Sangue e da Transplantação. O Académico de Viseu arrancou o regresso à Primeira Liga com um empate histórico na Luz ao empatar a duas bolas com o Benfica depois de terem estado por duas vezes em desvantagem. Agora é só ficarem atentos ao desenvolvimento destes e outros temas no Diário da Estação.
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2: Esta quarta-feira, dia 12 de agosto, no céu de Portugal vai ser visível um dos fenómenos astronómicos mais marcantes do último século. O eclipse solar, que poderá ser observado na região de Viseu, com uma ocultação superior a 90% do disco solar, um acontecimento raro que Portugal continental não vivia desde 1912 e que só voltará a repetir-se em 2144. Para acompanhar o fenómeno, o Turismo Centro de Portugal acolhe dezenas de iniciativas promovidas pelos municípios, centros de ciência viva, observatórios astronómicos, associações e empresas de turismo de natureza.

0: destaca-se a iniciativa em Castro da Aires, no Penedo do Cavaleiro, na Pombeira, que promete uma sessão de interpretação do fenómeno seguida da observação do eclipse a partir de um dos miradores naturais mais emblemáticos do município. Em Castro da Aires, a ocultação do sol atingirá cerca de 98%, uma das percentagens mais elevadas na região, coincidindo praticamente com o pôr do sol. Começa esta quarta-feira a edição 2026 do Festival Samorta Água Viva, com concertos gratuitos, gastronomia, animação de rua e atividades para os mais novos. A abertura oficial está marcada para as 7 da tarde e destaca-se um espetáculo circo às 9 da noite, seguido de um concerto com Tiago Betancur e a Filarmónica de Mortágua. Vai ser pelas 23 horas. Os Santa Maria atuam no dia 13 e Marisa Liz no dia 14. No dia 15, além da Gala Internacional de Folclore, sobe ao palco António Zambujo para um concerto às 11 da noite. Diariamente, entre as 4 da tarde e a meia-noite, o Espaço Vida oferece animação infantil e concertos, e as tasquinhas funcionam sempre entre as 8 da noite e as 3 da madrugada. Mortágua Viva termina a 16 de agosto com a Festa das Cores. Organizado pela Câmara Municipal de Mortágua, o festival é um dos maiores eventos de verão na região. A Câmara de Tondela lançou o concurso público para a obra de alargamento da Ponte da Taboaça, que liga as freguesias de Campo de Besteiros e Vilar de Besteiros. O investimento municipal ronda 1 milhão de euros. A intervenção vai permitir que dois veículos possam circular em simultâneo, nos dois sentidos, naquela estrutura sobre o Rio Cris, que atualmente dispõe apenas de uma faixa de rodagem. A obra pretende também melhorar as condições de segurança rodoviária na Estrada Municipal 628. A intervenção já estava prevista em anteriores mandatos e avançou depois de ter sido retirada uma quantidade significativa de terras junto à ponte, aumentando a visibilidade para os condutores. A autarquia de Tondela considera a ligação importante para o desenvolvimento económico local, nomeadamente pela proximidade à zona industrial do Lagedo. O distrito de Viseu está sob aviso amarelo devido à persistência de temperaturas elevadas, situação que se mantém até às 6 da tarde de quinta-feira, segundo o Instituto Português de Mar e da Atmosfera. Para hoje, o IPMA prevê céu pouco nublado ou limpo e uma subida da temperatura máxima no interior. O aviso amarelo, o menos grave de 3 níveis, representa uma situação de risco para algumas atividades que estão dependentes das condições do estado do tempo. Atualizamos toda a informação em estaçãodiariojornal.sapo.pt, notícias também no site da Estação Diária Rádio em 908.fm.
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2: 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Previsão do estado do tempo para as próximas 24 horas. O Instituto Português de Mar e da Atmosfera colocou o distrito de Viseu sob aviso amarelo devido à previsão de temperaturas elevadas, estando a prever para o distrito céu pouco nublado ou limpo com vento fraco a moderado, superando por vezes forte nas terras altas do norte e centro. O IPMA está também a prever uma pequena subida da temperatura mínima nas regiões norte e centro, com o mercúrio dos termómetros a chegar aos 32 graus de máxima e a mínima a registrar valores perto dos 16 graus no distrito de Viseu.
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3: De abertura é mais um espaço de emissão na Estação Diária. Começamos com Super Malha Tuga e para que possamos prosseguir nesta edição supernova. Nos próximos minutos há mais música na Estação Oficial de Viseu. Fiquem bem.
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0: número 5, Gonçalo Correia.
1: 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Então vamos que vem aí mais grandes músicas.
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0: Boa noite. Passamos para as soltas da estação e recordamos alguns dos momentos mais marcantes na antena da Estação Diária. Estação Oficial de Viseu. Até já.
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1: Quase em cima da meia hora para dar um espaço de emissão ao desporto na Estação Diária. Informação que vai para o ar logo a seguir aos destaques e ao bloco comercial na antena da Estação Oficial de Viseu. Até já.
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5: São estes alguns dos temas que vamos desenvolver no desporto da Estação Diária. O Académico Viseu entrou da melhor forma na defesa do título da Liga Next Gen, antiga Liga Revelação Sub-23. A Desportiva de Castro Daire continua a preparar o regresso ao Campeonato de Portugal, tendo garantido vários reforços. O Tondela continua a construir o plantel para a estreia da sua equipa feminina de Sub-19 na 2ª Divisão Nacional e anunciou mais duas jogadoras. O Rally Constólica volta à estrada nos dias 29 e 30 de agosto, com a 14ª edição a contar com 10 especiais, arrancando o Conselho de Castro Daire e arrumar depois a Vouzela e Oliveira de Frades. Agora é só ficarem atentos ao desenvolvimento destes e outros temas no desporto da Estação Diária.
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4: O Académico de Viseu entrou da melhor forma na defesa do título da Liga Next Gen, a antiga Liga Revelação Sub-23. A formação viziense venceu no Fontelo Estrela da Amadora por 3-0, jogo que marcou a arranque da nova temporada desta competição, que é organizada pela Federação Portuguesa de Futebol. Jabril Moumen, Nordine Barri e Miguel Ângelo fizeram o resultado ainda nos primeiros 45 minutos. Na segunda jornada, marcada para 18 de agosto, o Académico desloca-se a Barcelos para defrontar o Gil Vicente. A Desportiva de Castrodeiro continua a preparar o regresso ao Campeonato de Portugal, tendo garantido vários reforços. Chegam a Castrodeiro os defesas Stéphane Moisin, proveniente do Racing Clube de Paris, ainda Tiago Martinho, ex-Gouveia, e os médios Afonso Oliveira, que jogava no Oliveira de Frades, e Johan Araújo, ex-Saint-Ouen de França. Marcelo Ribeiro, Gustavo Carvalho, Fernando Silva e Tiago Serenel são alguns atletas que já renovaram e que vão manter-se no plantel, que este ano vai competir na Série 2 do Campeonato de Portugal. A temporada marca ainda o arranque de um novo ciclo no comando técnico, agora entregue a João Pica, antigo jogador da Desportiva de Castrodeiro. A estreia oficial está marcada para 16 de agosto, no Estádio Municipal de Castrodeiro, frente ao Farense, na primeira jornada do Campeonato de Portugal. O Tondela continua a construir o plantel para a estreia da sua equipa feminina de Sub-19 na 2ª Divisão Nacional, se anunciou mais duas jogadoras. Leonor Simões, avançada, tem 13 anos, chega do Atlético de Molelos, enquanto Matilde Sousa, de 16 anos, joga como extremo e era jogadora do Académico, passa agora a integrar o grupo orientado por Tiago Pereira. Com estas duas contratações, o Tondela tem já 17 jogadoras oficialmente confirmadas para a temporada de estreia da 2ª Divisão Nacional Feminina de Futebol Sub-19. O Rally Constólica volta à estrada dias 29 e 30 de agosto, com a 14ª edição a contar com 10 especiais de classificação, arrancando no concelho de Castrodeiro e arrumar depois a Vozela e Oliveira de Frades. No sábado, o primeiro piloto sai pelas 16h27 para a especial Rota Nacional 2, em Castrodeiro, seguida pela especial de Moledo, ainda em território castrense. Ambas terão depois uma segunda passagem. Rumam depois os pilotos a Vozela para uma dupla passagem pela especial urbana noturna. No dia 30 de agosto, mais 6 especiais, com duplas passagens pelas classificativas da Segura de Castelo e Penoita, e a terminar depois com uma dupla passagem pela especial urbana de Oliveira de Frades. O Rally Constólica é a 5ª prova do Campeonato Centro de Rallys, a 3ª disputada este ano na região de Viseu, depois da Cidade de Termal, que abriu o calendário de 2026, e ainda do Rally Espumante do Dão. Atualizamos toda a informação do desporto em Estação Diária Jornal.sapo.pt, também no site da Estação Diária Rádio em 968.fm.
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0: 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Previsão do estado do tempo para as próximas 24 horas. O Instituto Português de Mar e da Atmosfera colocou o Distrito de Viseu sob aviso amarelo devido à previsão de temperaturas elevadas, estando a prever para o Distrito céu pouco nublado ou limpo com vento fraco a moderado, superando por vezes forte nas terras altas do Norte e Centro. O IPMA está também a prever uma pequena subida da temperatura mínima nas regiões Norte e Centro, com o mercúrio dos termómetros a chegar aos 32 graus de máxima e a mínima a registrar valores perto dos 16 graus no Distrito de Viseu.
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0: 19:22. Rui Moreira.
1: Olá, o som de abertura na estação diária para mais um espaço de emissão Superestação. Fiquem bem, voltamos já de seguida.
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1: Durante a próxima hora temos aí o espaço Superestação. Preparamos já de seguida uma Supernova 96.8.
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0: Voltámos à música em direção aos super clássicos. Recorda aí a frequência 96.8 ou, se preferires, podes ainda seguir-nos no site oficial da Estação Diária, facebook.com/estaçãodiária. Deixa lá o teu like.
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1: Estamos de volta para dar por finalizado o último terço da hora. Ainda tempo para ficarmos por dentro dos principais destaques que iremos desenvolver à hora certa no Diário da Estação. Voltaremos para mais Superestação logo a seguir ao sinal horário e às notícias em 96.8. Fiquem muito bem, até já.

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0: 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São estas algumas das notícias que vamos destacar na edição do dia do Diário da Estação. O eclipse solar previsto para quarta-feira deverá ter boa visibilidade na região de Viseu, segundo o IPMA, que prevê céu pouco nublado ou limpo. O Conselho de Mortágua recebe de 12 a 16 de agosto mais uma edição do Festival Mortágua Viva, com concertos gratuitos, gastronomia, animação de rua e atividades para os mais novos. O Núcleo de Dadores de Sangue de Lourdes em Viseu promove no domingo, dia 16 de agosto, uma nova sessão de recolha de sangue em colaboração com o Instituto Português do Sangue e da Transplantação. O Académico de Viseu arrancou o regresso à Primeira Liga com um empate histórico na Luz ao empatarem a duas bolas com o Benfica depois de terem estado por duas vezes em desvantagem. Agora é só ficarem atentos ao desenvolvimento destes e outros temas no Diário da Estação.
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4: Sete horas.
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2: 7 horas. Está de volta à informação na Estação Diária.
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7: Esta quarta-feira, dia 12 de agosto, no céu de Portugal vai ser visível um dos fenómenos astronómicos mais marcantes do último século. O eclipse solar, que poderá ser observado na região de Viseu, com uma ocultação superior a 90% do disco solar, um acontecimento raro que Portugal continental não vivia desde 1912 e que só voltará a repetir-se em 2144. Para acompanhar o fenómeno, o Turismo Centro de Portugal acolhe dezenas de iniciativas promovidas pelos municípios, centros de ciência viva, observatórios astronómicos, associações e empresas de turismo de natureza. Destaca-se a iniciativa em Castro Daire, no Penedo do Cavaleiro, na Pombeira, que promete uma sessão de interpretação do fenómeno seguida da observação do eclipse a partir de um dos miradores naturais mais emblemáticos do município. Em Castro Daire, a ocultação do Sol atingirá cerca de 98%, uma das percentagens mais elevadas na região, coincidindo praticamente com o pôr do Sol. Começa esta quarta-feira a edição 2026 do Festival Samorta Água Viva, com concertos gratuitos, gastronomia, animação de rua e atividades para os mais novos. A abertura oficial está marcada para as 7 da tarde e destaca

0: um espetáculo circo às 9 da noite, seguido de um concerto com Tiago Betancourt e a Filarmónica de Mortágua. Vai ser pelas 23 horas. Os Santa Maria atuam no dia 13 e Marisa Liz no dia 14. No dia 15, além da Gala Internacional de Folclore, sobe ao palco António Zambujo para um concerto às 11 da noite. Diariamente, entre as 4 da tarde e a meia-noite, o Espaço Vida oferece animação infantil e concertos, e as tasquinhas funcionam sempre entre as 8 da noite e as 3 da madrugada. Mortágua Viva termina a 16 de agosto com a Festa das Cores. Organizado pela Câmara Municipal de Mortágua, o festival é um dos maiores eventos de verão na região. A Câmara de Tondela lançou o concurso público para a obra de alargamento da Ponte da Taboaça, que liga as freguesias de Campo de Besteiros e Vilar de Besteiros. O investimento municipal ronda 1 milhão de euros. A intervenção vai permitir que 2 veículos possam circular em simultâneo, nos 10 sentidos, naquela estrutura sobre o Rio Cris, que atualmente dispõe apenas de uma faixa de rodagem. A obra pretende também melhorar as condições de segurança rodoviária na Estrada Municipal 628. A intervenção já estava prevista em anteriores mandatos e avançou depois de ter sido retirada uma quantidade significativa de terras junto à ponte, aumentando a visibilidade para os condutores. A autarquia de Tondela considera a ligação importante para o desenvolvimento económico local, nomeadamente pela proximidade à zona industrial do Lagedo. O distrito de Viseu está sob aviso amarelo devido à persistência de temperaturas elevadas, situação que se mantém até às 6 da tarde de quinta-feira, segundo o Instituto Português de Mar e da Atmosfera. Para hoje, o IPMA prevê céu pouco nublado ou limpo e uma subida da temperatura máxima no interior. O aviso amarelo, o menos grave de 3 níveis, representa uma situação de risco para algumas atividades que estão dependentes das condições do estado do tempo. 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
2: 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Previsão do estado do tempo para as próximas 24 horas. O Instituto Português de Mar e da Atmosfera colocou o distrito de Viseu sob aviso amarelo devido à previsão de temperaturas elevadas, estando a prever para o distrito céu pouco nublado ou limpo com vento fraco a moderado, superando por vezes forte nas terras altas do norte e centro. O IPMA está também a prever uma pequena subida da temperatura mínima nas regiões norte e centro, com o mercúrio dos termómetros a chegar aos 32 graus de máxima e a mínima a registrar valores perto dos 16 graus no distrito de Viseu.
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2: Ok, esta é a hora de ponta na estação diária. A esta hora estamos a dar a conhecer as diferentes possibilidades de entrada na cidade de Viseu, zona este de aproximação à cidade. Estamos a falar para quem está junto à área do Viso, junto à rotunda da Volvo, para quem viaja no sentido do centro da cidade pela Estrada Nacional 16. A solução mais direta será de seguir a Estrada Nacional 16 pela rua Álvares Cabral até à rotunda da Casa de Saúde, trajeto que implica uma diminuição na marcha de andamento em situação de maior volume de tráfego. Atenção que, a meio do trajeto, existem semáforos. Apresentamos segunda alternativa que obriga a fazer a rotunda da Volvo até à terceira saída à direita, em sentido descendente, para quem vem na direção do Palácio do Gelo. Estrada com quatro vias, duas para cada lado. Depois, mais à frente, na rotunda antes da entrada de Ranhados, tem duas hipóteses válidas de escolha, ou poderá optar por avançar em direção ao Hospital de Viseu pela Rua do Cruzeiro ou contornar a rotunda seguindo em frente na direção do Palácio do Gelo. Ora,

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1: Viva, estamos de volta à contagem Mais Energia. Abrimos mais uma hora com malha fora da caixa. Top Nacional na Estação Oficial de Viseu. Para seguirmos em frente, mais um grande tema supernova para ouvir nos próximos minutos na Estação Diária. www.efitnesshealthclub.pt. 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

0: Chegou a hora de termos mais um tema em grande destaque aqui na Estação Diária. Soltas da Estação. A não perder as histórias que envolvem os mais diferentes artistas da música na Estação Oficial de Viseu. Até já! 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
1: 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Fingertips é a banda pop-rock portuguesa formada em 2000. O principal objetivo da banda é tocar na alma das pessoas com a sua música, tal como tocam no mundo com a ponta dos dedos, daí o nome Fingertips ter sido escolhido para a banda. O grupo já partilhou o palco com grandes nomes da música, como por exemplo os Queen, Paul Rogers, Nelly Furtado e The Cure. O seu estilo é inspirado em David Bowie, U2, Coldplay, Muse e muitos outros. Até à data já lançaram 5 álbuns e 18 singles e o single mais recente, intitulado Out of Control, foi lançado em 2015 e é uma música que toca em temas como sonhos e liberdade.

0: praticamente em cima da meia hora de emissão em 96.80. Está a chegar mais um bloco de informação desportivo na estação oficial de Viseu. Antes ainda tempo para darmos um pulo aos comerciais. Volto já a seguir. Fiquem bem.
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0: 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São estes alguns dos temas que vamos desenvolver no desporto da Estação Diária. O Académico de Viseu entrou da melhor forma na defesa do título da Liga Next Gen, antiga Liga Revelação Sub-23. A Desportiva de Castro Daire continua a preparar o regresso ao Campeonato de Portugal, tendo garantido vários reforços. O Tondela continua a construir o plantel para a estreia da sua equipa feminina de Sub-19 na 2ª Divisão Nacional e anunciou mais duas jogadoras. O Rally Constólica volta à estrada nos dias 29 e 30 de agosto, com a 14ª edição a contar com 10 especiais, arrancando o Conselho de Castro Daire e arrumar depois a Vouzela e Oliveira de Frades. Agora é só ficarem atentos ao desenvolvimento destes e outros temas no desporto da Estação Diária. 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
1: 7h30. Está de volta à informação desportiva.
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4: O Académico de Viseu entrou da melhor forma na defesa do título da Liga Next Gen, a antiga Liga Revelação Sub-23. A formação viziense venceu no Fontelo o Estrela da Amadora por 3-0, jogo que marcou a arranque da nova temporada desta competição, que é organizada pela Federação Portuguesa de Futebol. Jabril Moumen, Nourdin Barri e Miguel Ângelo fizeram o resultado ainda nos primeiros 45 minutos. Na segunda jornada, marcada para 18 de agosto, o Académico desloca-se a Barcelos para defrontar o Gil Vicente. A Desportiva de Castro Daire continua a preparar o regresso ao Campeonato de Portugal, tendo garantido vários reforços. Chegam a Castro Daire os defesas Stéphane Moisin, proveniente do Racing Clube de Paris, ainda Tiago Martinho, ex-Gouveia, e os médios Afonso Oliveira, que jogava no Oliveira de Frades, e Johan Araújo, ex-Saint-Ouen de França. Marcelo Ribeiro, Gustavo Carvalho, Fernando Silva e Tiago Serenil são alguns dos atletas que já renovaram e que vão manter-se no plantel que este ano vai competir na Série 2 do Campeonato de Portugal. A temporada marca ainda o arranque de um novo ciclo no comando técnico, agora entregue a João Pica, antigo jogador da Desportiva de Castro Daire. A estreia oficial está marcada para 16 de agosto no Estádio Municipal de Castro Daire, frente ao Farense, na primeira jornada do Campeonato de Portugal. O Tondela continua a construir o plantel para a estreia da sua equipa feminina de sub-19 na 2ª Divisão Nacional. Se anunciou mais duas jogadoras. Leonor Simões, avançada, tem 13 anos, chega do Atlético de Moelos, enquanto Matilde Souza, de 16 anos, joga como extremo e era jogadora do Académico. Passa agora a integrar o grupo orientado por Tiago Pereira. Com estas duas contratações, o Tondela tem já 17 jogadoras oficialmente confirmadas para a temporada de estreia da 2ª Divisão Nacional Feminina de Futebol Sub-19. O Rally Constólica volta à estrada dias 29 e 30 de agosto, com a 14ª edição a contar com 10 especiais de classificação, arrancando no concelho de Castro Daire e arrumar depois a Vozela e Oliveira de Frades. No sábado, o primeiro piloto sai pelas 16h27 para a especial Rota Nacional 2, em Castro Daire, seguida pela especial de Moledo, ainda em território castrense. Ambas terão depois uma segunda passagem. Rumam depois os pilotos a Vozela para uma dupla passagem pela especial Urbana Noturna. No dia 30 de agosto, mais 6 especiais, com duplas passagens pelas classificativas da Senhora de Castelo e Penoita, e a terminar depois com uma dupla passagem pela especial Urbana de Oliveira de Frades. O Rally Constólica é a 5ª prova do Campeonato Centro de Rallys, a 3ª disputada este ano na região de Viseu, depois do Cidade Termal, que abriu o calendário de 2026, e ainda do Rally Espumante do Dão. 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
3: 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Previsão do estado do tempo para as próximas 24 horas. O Instituto Português de Mar e da Atmosfera colocou o Distrito de Viseu sob aviso amarelo devido à previsão de temperaturas elevadas, estando a prever para o Distrito céu pouco nublado ao limpo com vento fraco a moderado, superando por vezes forte nas terras altas do Norte e Centro. O IPMA está também a prever uma pequena subida da temperatura mínima nas regiões Norte e Centro, com o mercúrio dos termómetros a chegar aos 32 graus de máxima e a mínima a registrar valores perto dos 16 graus no Distrito de Viseu.
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2: Voltamos para mais uma hora de ponta na estação diária. Em períodos de ponta, o centro da cidade fica sujeito a um volume de tráfego que torna a movimentação automóvel mais complicada. Se o seu destino é prosseguir na direção de Braveses, isto é, avançar no sentido da zona de saída mais a norte de Viseu, e se tiver de passar pelo Rossio, não é novidade que o trânsito costuma sofrer abrandamento, tendo em atenção que existem dois semáforos na Praça da República. Ultrapassando esta área de afunilamento de circulação automóvel, vai ter de descer a Avenida Doutor António José de Almeida e até ao cruzamento com a Rua Cepa Pinto e a Rua 21 de Agosto terá duas vias de trânsito. É quase sempre complicada a mobilidade nesta descida. Mais à frente, a cerca de 200 metros, encontrará a rotunda mais próxima do Fórum Viseu. Atenção que as rotundas permitem uma maior mobilidade no trânsito. Seguindo em frente, terá de percorrer cerca de mais de 300 metros até encontrar a rotunda da Fonte Cibernética, uma das mais movimentadas e congestionadas da cidade. E a partir desta zona mais baixa da cidade de Viseu, é só seguir em frente e subir até ao cimo da Avenida da Europa. É mais uma hora de ponta na estação diária. É a hora de trânsito na cidade.
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0: Muito bem, ultrapassámos a primeira meia hora desta emissão de Portugal às 7. Está já alinhada mais uma super tuga e para seguirmos em frente com mais uma grande hora de rádio, mais uma super malha na estação diária. Super Estação, na antena 9680.
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0: 1013. José Alberto Ribeiro. Ora, estamos nós de novo em 9680. José Alberto Ribeiro, na Estação Diária. Presta atenção ao tema nos minutos que seguem. 968 é a frequência para recomendar aos vossos amigos. De segunda a domingo.
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2: É com especial energia que damos as boas-vindas ao Top Nacional na Estação Diária. 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Estação oficial de Viseu que diariamente te dá a conhecer a melhor informação. Ficamos à tua espera.
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2: Está aí a altura de revelarmos os principais títulos do Diário da Estação. Fiquem atentos porque vem aí os comerciais. Contem connosco na próxima hora, logo depois do Bloco das Notícias. Fiquem bem. 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
2: São estas algumas das notícias que vamos destacar em edição do dia do Diário da Estação. Esta quarta-feira, no céu de Portugal, vai ser visível um dos fenómenos astronómicos mais marcantes do século, um eclipse solar que poderá ser observado na região de Viseu com uma ocultação superior a 90%. Começa esta quarta-feira a edição 2026 do Festival Morte Água Viva, com concertos gratuitos, gastronomia, animação de rua e atividades para os mais novos. A Câmara de Tondela lançou concurso público para a obra de alargamento da Ponte da Taboaça, que liga as freguesias de Campo de Besteiros e Vilar de Besteiros. O Distrito de Viseu está hoje sob aviso amarelo devido à persistência de temperaturas elevadas, situação que se mantém até às 8 horas de quinta-feira, segundo o Instituto Português do Mar e da Atmosfera. Agora é só ficarem atentos ao desenvolvimento destes e outros temas no Diário da Estação.
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2: 8 horas.
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3: De regresso ao Diário, bloco das 8 horas, na Estação Diária.
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6: Esta quarta-feira, dia 12 de agosto, no céu de Portugal vai ser visível um dos fenómenos astronómicos mais marcantes do último século. O eclipse solar, que poderá ser observado na região de Viseu, com uma ocultação superior a 90% do disco solar, um acontecimento raro que Portugal continental não vivia desde 1912 e que só voltará a repetir-se em 2144. Para acompanhar o fenómeno, o Turismo Centro de Portugal acolhe dezenas de iniciativas promovidas pelos municípios, centros de ciência viva, observatórios astronómicos, associações e empresas de turismo de natureza. Destaca-se a iniciativa em Castro Daire, no Penedo do Cavaleiro, na Pombeira, que promete uma sessão de interpretação do fenómeno seguida da observação do eclipse a partir de um dos miradores naturais mais emblemáticos do município. Em Castro Daire, a ocultação do sol atingirá cerca de 98%, uma das percentagens mais elevadas na região, coincidindo praticamente com o pôr do sol. Começa esta quarta-feira a edição 2026 do Festival Morta Água Viva, com concertos gratuitos, gastronomia, animação de rua e atividades para os mais novos. A abertura oficial está marcada para as 7 da tarde e destaca-se o espetáculo

0: Circo às 9 da noite, seguido de um concerto com Tiago Betancourt e a Filarmónica de Mortágua. Vai ser pelas 23 horas. Os Santa Maria atuam no dia 13 e Marisa Liz no dia 14. No dia 15, além da Gala Internacional de Folclore, são ao palco António Zambujo para um concerto às 11 da noite. Diariamente, entre as 4 da tarde e a meia-noite, o Espaço Vida oferece animação infantil e concertos, e as tasquinhas funcionam sempre entre as 8 da noite e as 3 da madrugada. Mortágua Viva termina a 16 de agosto com a Festa das Cores. Organizado pela Câmara Municipal de Mortágua, o festival é um dos maiores eventos de verão na região. A Câmara de Tondela lançou o concurso público para a obra de alargamento da Ponte da Taboaça, que liga as freguesias de Campo de Besteiros e Vilar de Besteiros. O investimento municipal ronda 1 milhão de euros. A intervenção vai permitir que 2 veículos possam circular em simultâneo, nos 10 sentidos, naquela estrutura sobre o Rio Cris, que atualmente dispõe apenas de uma faixa de rodagem. A obra pretende também melhorar as condições de segurança rodoviária na Estrada Municipal 628. A intervenção já estava prevista em anteriores mandatos e avançou depois de ter sido retirada uma quantidade significativa de terras junto à ponte, aumentando a visibilidade para os condutores. A autarquia de Tondela considera a ligação importante para o desenvolvimento económico local, nomeadamente pela proximidade à zona industrial do Lagedo. O distrito de Viseu está sob aviso amarelo devido à persistência de temperaturas elevadas, situação que se mantém até às 6 da tarde de quinta-feira, segundo o Instituto Português de Mar e da Atmosfera. Para hoje, o IPMA prevê céu pouco nublado ou limpo e uma subida da temperatura máxima no interior. O aviso amarelo, o menos grave de 3 níveis, representa uma situação de risco para algumas atividades que estão dependentes das condições do estado do tempo. 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
2: 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Previsão do estado do tempo para as próximas 24 horas. O Instituto Português de Mar e da Atmosfera colocou o distrito de Viseu sob aviso amarelo devido à previsão de temperaturas elevadas, estando a prever para o distrito céu pouco nublado ou limpo com vento fraco a moderado, superando por vezes forte nas terras altas do norte e centro. O IPMA está também a prever uma pequena subida da temperatura mínima nas regiões norte e centro, com mercúrio dos termómetros a chegar aos 32 graus de máxima e a mínima a registrar valores perto dos 16 graus no distrito de Viseu.
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4: Muito bem, o som de abertura é mais um espaço de emissão na Estação Diária.
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4: Estão aí os primeiros sons que fazem parte da abertura desta hora. Começamos com Super Malha Tuga, acrescentamos Supernova.
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1: Ok, esta é a hora de ponta na estação diária. A esta hora estamos a dar a conhecer as diferentes possibilidades de entrada na cidade de Viseu, zona este de aproximação à cidade. Estamos a falar para quem está junto à área do Viso, junto à rotunda da Volvo, para quem viaja no sentido do centro da cidade pela Estrada Nacional 16. A solução mais direta será seguir a Estrada Nacional 16 pela

0: alternativa que obriga a fazer a rotunda da Volvo até à terceira saída à direita em sentido descendente para quem vem na direção do Palácio do Gelo. Estrada com 4 vias, 2 para cada lado. Depois, mais à frente, na rotunda antes da entrada de Ranhados, tem 2 hipóteses válidas de escolha, ou poderá optar por avançar em direção ao Hospital de Viseu pela Rua do Cruzeiro ou contornar a rotunda seguindo em frente na direção do Palácio do Gelo. 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Fique atento no próximo bloco. 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

0: Estação Diária, bom dia. Na Estação Diária damos destaque a alguns dos temas mais ouvidos em 96.8. Soltas da Estação, para escutares na próxima sequência que preparámos na playlist da Estação Oficial de Viseu.
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3: O cantor e compositor britânico Ed Sheeran é já um dos grandes.

0: 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Bom dia. É o desporto na Estação Diária. Prestem atenção aos destaques e ao bloco dos comerciais. Voltaremos de novo à antena para a segunda parte desta emissão Super Estação. Até já.
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3: São estes alguns dos temas que vamos desenvolver no desporto da Estação Diária. O Académico de Viseu entrou da melhor forma na defesa do título da Liga Next Gen, antiga Liga Revelação Sub-23. A Desportiva de Castro Daire continua a preparar o regresso ao Campeonato de Portugal, tendo garantido vários reforços. O Tondela continua a construir o plantel para a estreia da sua equipa feminina de Sub-19 na 2ª Divisão Nacional e anunciou mais duas jogadoras. O Rally Constálica volta à estrada nos dias 29 e 30 de agosto, com a 14ª edição a contar com 10 especiais, arrancando o Conselho de Castro Daire e arrumar depois a Vouzela e Oliveira de Frades. Agora é só ficarem atentos ao desenvolvimento destes e outros temas no desporto da Estação Diária.
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4: Regresso ao desporto, bloco das 8h30.
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5: O Académico de Viseu entrou da melhor forma na defesa do título da Liga Next Gen, a antiga Liga Revelação Sub-23. A formação viziense venceu no Fontelo Estrela da Amadora por 3-0, jogo que marcou a arranque da nova temporada desta competição, que é organizada pela Federação Portuguesa de Futebol. Jabril Moments, Nordine Barri e Miguel Ângelo fizeram resultado ainda nos primeiros 45 minutos. Na segunda jornada, marcada para 18 de agosto, o Académico desloca-se a Barcelos para defrontar o Gil Vicente. A Desportiva de Castrodeiro continua a preparar o regresso ao Campeonato de Portugal, tendo garantido vários reforços. Chegam a Castrodeiro os defesas Stéphane Moisin, proveniente do Racing Clube de Paris, ainda Tiago Martinho, ex-Gouveia, e os médios Afonso Oliveira, que jogava no Oliveira de Frades, e Johan Araújo, ex-Saint-Ouen de França. Marcelo Ribeiro, Gustavo Carvalho, Fernando Silva e Tiago Serenel são alguns dos atletas que já renovaram e que vão manter-se no plantel que este ano vai competir na Série 2 do Campeonato de Portugal. A temporada marca ainda o arranque de um novo ciclo no comando técnico, agora entregue a João Pica, antigo jogador da Desportiva de Castrodeiro. A estreia oficial está marcada para 16 de agosto no Estádio Municipal de Castrodeiro, frente ao Farense, na primeira jornada do Campeonato de Portugal. O Tondela continua a construir o plantel para a estreia da sua equipa feminina de sub-19 na 2ª Divisão Nacional. Se anunciou mais duas jogadoras. Leonor Simões, avançada, tem 13 anos, chega do Atlético de Molelos, enquanto Matilde Sousa, de 16 anos, joga como extremo e era jogadora do Académico. Passa agora a integrar o grupo orientado por Tiago Pereira. Com estas duas contratações, o Tondela tem já 17 jogadoras oficialmente confirmadas para a temporada de estreia da 2ª Divisão Nacional Feminina de Futebol Sub-19. O Rally Constólica volta à estrada dias 29 e 30 de agosto, com a 14ª edição a contar com 10 especiais de classificação, arrancando no concelho de Castrodeiro e arrumar depois a Vozela e Oliveira de Frades. No sábado, o primeiro piloto sai pelas 16h27 para a especial Rota Nacional 2, em Castrodeiro, seguida pela especial de Moledo, ainda em território castrense. Ambas terão depois uma segunda passagem. Arrumam depois os pilotos a Vozela para uma dupla passagem pela especial Urbana Noturna. No dia 30 de agosto, mais 6 especiais, com duplas passagens pelas classificativas da Segura de Castelo e Penoita, e a terminar depois com uma dupla passagem pela especial Urbana de Oliveira de Frades. O Rally Constólica é a 5ª prova do Campeonato Centro de Rallys, a 3ª disputada este ano na região de Viseu, depois do Cidade Termal, que abriu o calendário de 2026, e ainda do Rally Espumante do Dão. 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
0: 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Previsão do estado do tempo para as próximas 24 horas. O Instituto Português de Mar e da Atmosfera colocou o Distrito de Viseu sob aviso amarelo devido à previsão de temperaturas elevadas, estando a prever para o Distrito céu pouco nublado ou limpo, com vento fraco a moderado, superando por vezes forte nas terras altas do Norte e Centro. O IPMA está também a prever uma pequena subida da temperatura mínima nas regiões Norte e Centro, com o mercúrio dos termómetros a chegar aos 32 graus de máxima e a mínima a registrar valores perto dos 16 graus no Distrito de Viseu.
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2: Ok, esta é a hora de ponta na estação diária. A esta hora estamos a dar a conhecer as diferentes possibilidades de entrada na cidade de Viseu, zona este da aproximação à cidade. Estamos a falar para quem está junto à área do Viso, junto à rotunda da Volvo, para quem viaja no sentido do centro da cidade pela Estrada Nacional 16. A solução mais direta será seguir a Estrada Nacional 16 pela rua.

que obriga a fazer a rotunda da Volvo até à terceira saída à direita em sentido descendente para quem vem na direção do Palácio do Gelo. Estrada com quatro vias, duas para cada lado. Depois, mais à frente, na rotunda antes da entrada de Ranhados, tem duas hipóteses válidas de escolha, ou poderá optar por avançar em direção ao Hospital de Viseu pela Rua do Cruzeiro ou contornar a rotunda seguindo em frente na direção do Palácio do Gelo. Ora,

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1: Os melhores temas estão aí em 96.8. Nos próximos minutos, clássicos da estação para regressarmos alguns anos atrás. Fica bem, liga na estação diária.
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1: Estamos aí para dar a conhecer as novidades do Diário da Estação na Estação Diária. Os principais destaques das notícias. Regressaremos logo depois do bloco comercial para mais uma hora Superestação. Até já.
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4: São estas algumas das notícias que vamos destacar em edição do dia do Diário da Estação. Esta quarta-feira, no céu de Portugal, vai ser visível um dos fenómenos astronómicos mais marcantes do século, um eclipse solar que poderá ser observado na região de Viseu com uma ocultação superior a 90%. Começa esta quarta-feira a edição 2026 do Festival Morte Água Viva, com concertos gratuitos, gastronomia, animação de rua e atividades para os mais novos. A Câmara de Tondela lançou concurso público para a obra de alargamento da Ponte da Taboaça, que liga as freguesias de Campo de Besteiros e Vilar de Besteiros. O Distrito de Viseu está hoje sob aviso amarelo devido à persistência de temperaturas elevadas, situação que se mantém até às 8 horas de quinta-feira, segundo o Instituto Português do Mar e da Atmosfera. Agora é só ficarem atentos ao desenvolvimento destes e outros temas no Diário da Estação.
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11: Esta quarta-feira, dia 12 de agosto, no céu de Portugal vai ser visível um dos fenómenos astronómicos mais marcantes do último século. O eclipse solar, que poderá ser observado na região de Viseu, com uma ocultação superior a 90% do disco solar, um acontecimento raro que Portugal continental não vivia desde 1912 e que só voltará a repetir-se em 2144. Para acompanhar o fenómeno, o Turismo Centro de Portugal acolhe dezenas de iniciativas promovidas pelos municípios, centros de ciência viva, observatórios astronómicos, associações e empresas de turismo de natureza. Destaca-se a iniciativa em Castro Daire, no Penedo do Cavaleiro, na Pombeira, que promete uma sessão de interpretação do fenómeno seguida da observação do eclipse a partir de um dos miradores naturais mais emblemáticos do município. Em Castro Daire, a ocultação do sol atingirá cerca de 98%, uma das percentagens mais elevadas na região, coincidindo praticamente com o pôr do sol. Começa esta quarta-feira a edição 2026 do Festival Mortágua Viva, com concertos gratuitos, gastronomia, animação de rua e atividades para os mais novos. A abertura oficial está marcada para as 7 da tarde e destaca-se um espetáculo circo às 9 da noite, seguido de um concerto com Tiago Betancourt e a Filarmónica de Mortágua. Vai ser pelas 23 horas. Os Santa Maria atuam no dia 13 e Marisa Lis no dia 14. No dia 15, além da Gala Internacional de Folclore, sobe ao palco António Zambujo para um concerto às 11 da noite. Diariamente, entre as 4 da tarde e a meia-noite, o Espaço Vida oferece animação infantil e concertos, e as tasquinhas funcionam sempre entre as 8 da noite e as 3 da madrugada. Mortágua Viva termina a 16 de agosto com a Festa das Cores. organizado pela Câmara Municipal de Mortágua. O festival é um dos maiores eventos de verão na região.

0: A Câmara de Tondela lançou o concurso público para a obra de alargamento da Ponte da Taboaça, que liga as freguesias de Campo de Besteiros e Vilar de Besteiros. O investimento municipal ronda 1 milhão de euros. A intervenção vai permitir que 2 veículos possam circular em simultâneo, nos 10 sentidos, naquela estrutura sobre o Rio Cris, que atualmente dispõe apenas de uma faixa de rodagem. A obra pretende também melhorar as condições de segurança rodoviária na Estrada Municipal 628. A intervenção já estava prevista em anteriores mandatos e avançou depois de ter sido retirada uma quantidade significativa de terras junto à ponte, aumentando a visibilidade para os condutores. A Autarquia de Tondela considera a ligação importante para o desenvolvimento económico local, nomeadamente pela proximidade à zona industrial do Lagedo. O distrito de Viseu está sob aviso amarelo devido à persistência de temperaturas elevadas, situação que se mantém até às 6 da tarde de quinta-feira, segundo o Instituto Português de Mar e da Atmosfera. Para hoje, o IPMA prevê céu pouco nublado ou limpo e uma subida da temperatura máxima no interior. O aviso amarelo, de fogo menos grave de 3 níveis, representa uma situação de risco para algumas atividades que estão dependentes das condições do estado do tempo. 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
2: 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Previsão do estado do tempo para as próximas 24 horas. O Instituto Português de Mar e da Atmosfera colocou o distrito de Viseu sob aviso amarelo devido à previsão de temperaturas elevadas, estando a prever para o distrito céu pouco nublado ao limpo com vento fraco a moderado, superando por vezes forte nas terras altas do norte e centro. O IPMA está também a prever uma pequena subida da temperatura mínima nas regiões norte e centro, com mercúrio dos termómetros a chegar aos 32 graus de máxima e a mínima a registrar valores perto dos 16 graus no distrito de Viseu.
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1: Voltamos para mais uma hora de ponta na estação diária. Em períodos de ponta, o centro da cidade fica sujeito a um volume de tráfego que torna a movimentação automóvel mais complicada. Se o seu destino é prosseguir na direção de Braveses, isto é, avançar no sentido da zona de saída mais a norte de Viseu, e se tiver de passar pelo Rossio, não é novidade que o trânsito costuma sofrer abrandamento, tendo em atenção que existem dois semáforos na Praça da República. Ultrapassado esta área de afunilamento de circulação automóvel, vai ter de descer a Avenida Dr. António José de Almeida e até ao cruzamento com a Rua Cepa Pinto, e a Rua 21 de Agosto terá duas vias de trânsito. É quase sempre complicada a mobilidade nesta descida. Mais à frente, a cerca de 200 metros, encontrará a rotunda mais próxima do Fórum Viseu. Atenção que as rotundas permitem uma maior mobilidade no trânsito. Seguindo em frente, terá de percorrer cerca de mais de 300 metros até encontrar a rotunda da Fonte Cibernética, uma das mais movimentadas e congestionadas da cidade. E a partir desta zona mais baixa da cidade de Viseu, é só seguir em frente e subir até ao cimo da Avenida da Europa. É mais uma hora de ponta na estação diária. É a hora de trânsito na cidade.
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4: Olá, viva, está aí mais um início de emissão na Estação Diária. Primeira das músicas que destacamos, versão nacional para começarmos mais uma grande hora. Supernova é a malha escolhida para os próximos minutos em 96.8. Até já!
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1: Para escutares na próxima sequência que preparámos na playlist da Estação Diária, Soltas da Estação. E logo a seguir, vêm os temas que merecem relevo nos diferentes tops do mercado da música. Até já.
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0: Unidos da América à China, da Holanda à Indonésia. Nasceu em 1989, uma estrela em ascensão de música eletrónica. Fazem as delícias dos fãs de música eletrónica.
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1: Ainda antes de darmos um salto para os comerciais, fiquem a saber quais os títulos das notícias que fazem parte do Bloco de Informação do Desporto. Voltaremos de novo à antena logo a seguir às notícias. Até já.
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2: São estes alguns dos temas que vamos desenvolver no Desporto da Estação Diária. O Académico Viseu entrou da melhor forma na defesa do título da Liga Next Gen, antiga Liga Revelação Sub-23. A Desportiva de Castro Daire continua a preparar o regresso ao Campeonato de Portugal, tendo garantido vários reforços. O Tondela continua a construir o plantel para a estreia da sua equipa feminina de Sub-19 na 2ª Divisão Nacional e anunciou mais duas jogadoras. O Rally Constólica volta à estrada nos dias 29 e 30 de agosto, com a 14ª edição a contar com 10 especiais, arrancando o Conselho de Castro Daire e arrumar depois a Vonzela e Oliveira de Frades. Agora é só ficarem atentos ao desenvolvimento destes e outros temas no Desporto da Estação Diária. 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
6: O Académico de Viseu entrou da melhor forma na defesa do título da Liga Next Gen, a antiga Liga Revelação Sub-23. A formação viziense venceu no Fontelo Estrela da Amadora por 3-0, jogo que marcou o arranque da nova temporada desta competição, que é organizada pela Federação Portuguesa de Futebol. Jabril Moment, Nordine Barri e Miguel Ângelo fizeram resultado ainda nos primeiros 45 minutos. Na segunda jornada, marcada para 18 de agosto, o Académico desloca-se a Barcelos para defrontar o Gil Vicente. A Desportiva de Castrodeiro continua a preparar o regresso ao Campeonato de Portugal, tendo garantido vários reforços. Chegam a Castrodeiro os defesas Stéphane Moisin, proveniente do Racing Clube de Paris, ainda Tiago Martinho, ex-Gouveia, e os médios Afonso Oliveira, que jogava no Oliveira de Frades, e Johan Araújo, ex-Saint-Ouen de França. Marcelo Ribeiro, Gustavo Carvalho, Fernando Silva e Tiago Serenel são alguns dos atletas que já renovaram e que vão manter-se no plantel, que este ano vai competir na Série 2 do Campeonato de Portugal. A temporada marca ainda o arranque de um novo ciclo no comando técnico, agora entregue a João Pica, antigo jogador da Desportiva de Castrodeiro. A estreia oficial está marcada para 16 de agosto, no Estádio Municipal de Castrodeiro, frente ao Farense, na primeira jornada do Campeonato de Portugal. O Tondela continua a construir o plantel para a estreia da sua equipa feminina de sub-19 na 2ª Divisão Nacional, se anunciou mais duas jogadoras. Leonor Simões, avançada, tem 13 anos, chega do Atlético de Moelos, enquanto Matilde Souza, de 16 anos, joga como extremo e era jogadora do Académico, passa agora a integrar o grupo orientado por Tiago Pereira. Com estas duas contratações, o Tondela tem já 17 jogadoras oficialmente confirmadas para a temporada de estreia na 2ª Divisão Nacional Feminina de Futebol Sub-19. O Rally Constálica volta à estrada dias 29 e 30 de agosto, com a 14ª edição a contar com 10 especiais de classificação, arrancando no concelho de Castrodeiro e arrumar depois a Vozela e Oliveira de Frades. No sábado, o primeiro piloto sai pelas 16h27 para a especial Rota Nacional 2, em Castrodeiro, seguida pela especial de Moledo, ainda em território castrense. Ambas terão depois uma segunda passagem. Arrumam depois os pilotos a Vozela para uma dupla passagem pela especial Urbana Noturna. No dia 30 de agosto, mais 6 especiais, com duplas passagens pelas classificativas da Segura de Castelo e Penoita, e a terminar depois com uma dupla passagem pela Especial Urbana de Oliveira de Frades. O Rally Constólica é a 5ª prova do Campeonato Centro de Rallys, a 3ª disputada este ano na região de Viseu, depois da Cidade de Termal, que abriu o calendário de 2026, e ainda do Rally Espumante do Dão. Atualizamos toda a informação do desporto em Estação Diária Jornal.sapo.pt, também no site da Estação Diária Rádio em 968.fm.
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0: 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Previsão do estado do tempo para as próximas 24 horas. O Instituto Português de Mar e da Atmosfera colocou o Distrito de Viseu sob aviso amarelo devido à previsão de temperaturas elevadas, estando a prever para o Distrito céu pouco nublado ou limpo com vento fraco a moderado, superando por vezes forte nas terras altas do Norte e Centro. O IPMA está também a prever uma pequena subida da temperatura mínima nas regiões Norte e Centro, com o mercúrio dos termómetros a chegar aos 32 graus de máxima e a mínima a registrar valores perto dos 16 graus no Distrito de Viseu. 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
1: Voltamos para mais uma hora de ponta na estação diária. Em períodos de ponta, o centro da cidade fica sujeito a um volume de tráfego que torna a movimentação automóvel mais complicada. Se o seu destino é prosseguir na direção da Braveses, isto é, avançar no sentido da zona de saída mais a norte de Viseu, e se tiver de passar pelo Rossio, não é novidade que o trânsito costuma sofrer abrandamento, tendo em atenção que existem dois semáforos na Praça da República. Ultrapassado esta área de afunilamento de circulação automóvel, vai ter de descer a Avenida Dr. António José de Almeida e até ao cruzamento com a Rua Cepa Pinto, e a Rua 21 de Agosto terá duas vias de trânsito. É quase sempre complicada a mobilidade nesta descida. Mais à frente, a cerca de 200 metros, encontrará a rotunda mais próxima do Fórum Viseu. Atenção que as rotundas permitem uma maior mobilidade no trânsito. Seguindo em frente, terá de percorrer cerca de mais de 300 metros até encontrar a rotunda da Fonte Cibernética, uma das mais movimentadas e congestionadas da cidade. E a partir desta zona mais baixa da cidade de Viseu, é só seguir em frente e subir até ao cimo da Avenida da Europa. É mais uma hora de ponta na estação diária. É a hora de trânsito na cidade.
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0: Para vos darmos a saber as novidades do Diário da Estação, iremos convidar-vos para estarem atentos aos destaques que iremos ouvir já de seguida. Retomaremos a hora para partilhar o melhor da música em 9680. Até já!
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3: 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São estas algumas das notícias que vamos destacar em edição do dia do Diário da Estação. Esta quarta-feira, no céu de Portugal, vai ser visível um dos fenómenos astronómicos mais marcantes do século, um eclipse solar que poderá ser observado na região de Viseu com uma ocultação superior a 90%. Começa esta quarta-feira a edição 2026 do Festival Morte Água Viva, com concertos gratuitos, gastronomia, animação de rua e atividades para os mais novos. A Câmara de Tondela lançou concurso público para a obra de alargamento da Ponte da Tabuaça, que liga as freguesias de Campo de Besteiros e Vilar de Besteiros. O distrito de Viseu está hoje sob aviso amarelo devido à persistência de temperaturas elevadas, situação que se mantém até às 8 horas de quinta-feira, segundo o Instituto Português do Mar e da Atmosfera. Agora é só ficarem atentos ao desenvolvimento destes e outros temas no Diário da Estação.
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6: Esta quarta-feira, dia 12 de agosto, no céu de Portugal vai ser visível um dos fenómenos astronómicos mais marcantes do último século. O eclipse solar, que poderá ser observado na região de Viseu, com uma ocultação superior a 90% do disco solar, um acontecimento raro que Portugal continental não vivia desde 1912 e que só voltará a repetir-se em 2144. Para acompanhar o fenómeno, o Turismo Centro de Portugal acolhe dezenas de iniciativas promovidas pelos municípios, centros de ciência viva, observatórios astronómicos, associações e empresas de turismo de natureza. Destaca-se a iniciativa em Castro da Aires, no Penedo do Cavaleiro, na Pombeira, que promete uma sessão de interpretação do fenómeno seguida da observação do eclipse a partir de um dos miradores naturais mais emblemáticos do município. Em Castro da Aires, a ocultação do Sol atingirá cerca de 98%, uma das percentagens mais elevadas na região, coincidindo praticamente com o pôr do Sol. Começa esta quarta-feira a edição 2026 do Festival Morta Água Viva, com concertos gratuitos, gastronomia, animação de rua e atividades para os mais novos. A abertura oficial está marcada para as 7 da tarde e destaca-se um espetáculo circo às 9 da noite, seguido de um concerto com Tiago Betancourt e a Filarmónica de Mortágua. Vai ser pelas 23 horas. Os Santa Maria atuam no dia 13 e Marisa Liz no dia 14. No dia 15, além da Gala Internacional de Folclore, sobe ao palco António Zambujo para um concerto às 11 da noite. Diariamente, entre as 4 da tarde e a meia-noite, o Espaço Vida oferece animação infantil e concertos, e as tasquinhas funcionam sempre entre as 8 da noite e as 3 da madrugada. Morta Água Viva termina a 16 de agosto com a Festa das Cores. Organizado pela Câmara Municipal de Morta Água, o festival é um dos maiores eventos de verão na região. A Câmara de Tondela lançou o concurso público para a obra de alargamento da Ponte da Taboaça, que liga as freguesias de Campo de Besteiros e Vilar de Besteiros. O investimento municipal ronda 1 milhão de euros. A intervenção vai permitir que 2 veículos possam circular em simultâneo, nos 10 sentidos, naquela estrutura sobre o Rio Cris, que atualmente dispõe apenas de uma faixa de rodagem. A obra pretende também melhorar as condições de segurança rodoviária na Estrada Municipal 628. A intervenção já estava prevista em anteriores mandatos e avançou depois de ter sido retirada uma quantidade significativa.

0: terras junto à ponte, aumentando a visibilidade para os condutores. A autarquia de Tondela considera a ligação importante para o desenvolvimento económico local, nomeadamente pela proximidade à zona industrial do Lagedo. O distrito de Viseu está sob aviso amarelo devido à persistência de temperaturas elevadas, situação que se mantém até às 6 da tarde de quinta-feira, segundo o Instituto Português de Mar e da Atmosfera. Para hoje, o IPMA prevê céu pouco nublado ou limpo e uma subida da temperatura máxima no interior. O aviso amarelo, o menos grave de 3 níveis, representa uma situação de risco para algumas atividades que estão dependentes das condições do estado do tempo. Atualizamos toda a informação em Estação Diária Jornal.sapo.pt, notícias também no site da Estação Diária Rádio em 908.fm.
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2: 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Previsão do estado do tempo para as próximas 24 horas. O Instituto Português de Mar e da Atmosfera colocou o distrito de Viseu sob aviso amarelo devido à previsão de temperaturas elevadas, estando a prever para o distrito céu pouco nublado ou limpo com vento fraco a moderado, superando por vezes forte nas terras altas do norte e centro. O IPMA está também a prever uma pequena subida da temperatura mínima nas regiões norte e centro, com mercúrio dos termómetros a chegar aos 32 graus de máxima e a mínima a registrar valores perto dos 16 graus no distrito de Viseu.
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2: 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Estão aí os primeiros sons que fazem parte da abertura desta hora com o Super Tuga da Estação. Versão nacional em 96.8. 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
0: Soltas de Estação, um momento em que damos particular destaque a algumas das músicas selecionadas pelos especialistas do Top na Estação Oficial de Viseu. Até já. 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

0: Praticamente a finalizarmos a primeira das duas meias horas desta emissão na Estação Diária, está aí a altura de revelarmos os principais títulos do desporto. Contem connosco para a segunda parte desta emissão na Estação Oficial de Viseu. Fiquem bem. 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
0: 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São estes alguns dos temas que vamos desenvolver no desporto da Estação Diária. O Académico de Viseu entrou da melhor forma na defesa do título da Liga Next Gen, antiga Liga Revelação Sub-23. A Desportiva de Castro Daire continua a preparar o regresso ao Campeonato de Portugal, tendo garantido vários reforços. O Tondela continua a construir o plantel para a estreia da sua equipa feminina de Sub-19 na 2ª Divisão Nacional e anunciou mais duas jogadoras. O Rally Constólica volta à estrada nos dias 29 e 30 de agosto, com a 14ª edição a contar com 10 especiais, arrancando o Conselho de Castro Daire e arrumar depois a Vouzela e Oliveira de Frades. Agora é só ficarem atentos ao desenvolvimento destes e outros temas no desporto da Estação Diária. 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
1: Mohamed Boldini está inscrito na Liga Portugal e é assim mais uma opção para Bruno Pinheiro para a partida frente ao Santa Clara. O avançado marroquino vai envergar a camisola 9 do Académico de Viseu e, se o técnico assim o entender, pode ser já utilizado para a recepção aos açorianos. É o jogo da segunda jornada da Primeira Liga de Futebol. Está marcado para sábado às 6 da tarde no estádio do Fontelo. Primeiro jogo oficial da temporada, na renovada casa dos juizenses, onde é esperada uma grande lotação para o encontro que vai ser acompanhado com relato na Estação Diária. A nova temporada de futebol profissional trouxe várias alterações às regras, com as quais jogadores, treinadores e também adeptos terão de passar a identificar-se. Entre as novidades desta temporada está o alargamento da intervenção do VAR, situações de pontapés de canto e troca de identidade de jogadores. As reposições de bola passam a ter um limite de 5 segundos e os jogadores substituídos têm agora 10 segundos para abandonar o relvado. Quem receber assistência médica terá ainda de permanecer-se um minuto fora do campo antes de regressar, salvo

0: quando a falta que motivou a assistência for punida com um cartão vermelho. Algumas infrações têm agora também sanções disciplinares mais pesadas. Do banco de suplentes foi uma das novidades. O número aumentou para 12, permitindo assim a ficha de jogo até 23 jogadores. Há ainda alterações administrativas e no calendário, com apenas a última jornada a ter jogos simultâneos entre equipas que disputem os mesmos objetivos. O mercado de transferências de verão vai este ano fechar a 4 de setembro, mas os empréstimos de jogadores sub-23 podem acontecer ainda até dia 8. O Castroder está a preparar o regresso ao Campeonato de Portugal de Futebol com 12 reforços e o novo treinador, João Pica. A equipa castrense assegurou Tiago Martins, ex-Gouveia, Richard, ex-Chantilly de França e também Jeremy Bebon, que chegou de Ferreira de Aves. Também reforça o plantel Filipe Soares, ex-Moncarapachense, João Sousa, que jogava no Lusitano de Évora, e Joana Araújo, que representava o Cultural Leonesa. De Mortágua chegam a Castroder, Tatiana Pereira, João Riense e Diogo Brás, enquanto o Gabriel Paixão, ali na época passada do Recente, é também reforço. O Castroder garantiu ainda Afonso Oliveira e Tiago Marques, ambos ex-Oliveira de Frades. A estreia na Série 2 do Campeonato de Portugal vai acontecer domingo, dia 16 de agosto, com a recepção à Ovarense, que está marcada para as 5 da tarde. O Sinfãs está a preparar esta nova temporada em que vai disputar a Série 2 do Campeonato de Portugal com uma profunda renovação. O clube já assegurou 16 reforços para o plantel, que vai ser orientado por Pedro Campos. Entre as novidades estão Pedro Vieira, ex-Varzim, José Varela, que jogava no Citrense, e o sul-coreano Ang Jong-woo, que chegou do Namyung. Também reforça-se e fez Ryan Santos, ex-Juventude de Évora, Vítor Gabriel, que jogava no Nunes Pereira, Leonardo Neves, que chegou do Estrela da Amadora, e China, que jogava no Libianos. O clube de Sinfãs garantiu ainda Tomás Palma, ex-Lultano, Márcio Machado e Faustino Manga, ex-Tircense, Rui Faria, que jogava no Sporting da Covilhã, Xerice Isidro Vilamia e Pedro Cardoso, ex-Oliveira do Hospital. A lista de reforços fica completa com Chiquinho, que alinhava no Vila Real, e João Madureira e Amadeu, ambos provenientes do Vilamia. O Sinfãs começa o campeonato no domingo, vai jogar em casa frente ao Sousense. Temos toda a informação do desporto atualizada em estaçãodiariajornal.sapo.pt e também no site da Estação Diária Rádio em 968.fm.
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1: 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Previsão do estado do tempo para as próximas 24 horas. O Instituto Português de Mar e da Atmosfera colocou o Distrito de Viseu sob aviso amarelo devido à previsão de temperaturas elevadas, estando a prever para o Distrito céu pouco nublado ou limpo, com vento fraco a moderado, superando por vezes forte nas terras altas do Norte e Centro. O IPMA está também a prever uma pequena subida da temperatura mínima nas regiões Norte e Centro, com o mercúrio dos termómetros a chegar aos 32 graus de máxima e a mínima a registrar valores perto dos 16 graus no Distrito de Viseu.
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2: 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RT Ricardo Teixeira.
6: Olá pessoal, bem-vindos ao QI Business Secrets.
2: Ricardo Teixeira, o imparável.
6: Hoje vamos falar sobre prioridades do dia e objetivos anuais. É o que vamos falar já a seguir, por isso estejam por aí.
2: É o fim de semana.
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2: Vê aí o melhor som house da estação. Se gostares de melhorar o ritmo da tua rádio, fica a saber que os próximos minutos têm muito mais energia. 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Até já. 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
1: Voltamos à música, grandes temas clássicos da estação, na Estação Diária. 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
1: Estamos a fazer a atualização da informação de meia hora, ainda antes de darmos um salto aos comerciais. Fiquem a saber quais são os títulos das notícias que fazem parte do bloco de informação do Diário da Estação, na Estação Oficial de Viseu. Fiquem por aí.
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1: São estas algumas das notícias que vamos destacar em edição do dia do Diário da Estação. O município de Viseu e a Entidade Regional de Turismo da Região de Lisboa assinaram um protocolo de cooperação estratégica para promover os dois territórios e criar novas oportunidades turísticas. Foi inaugurado o Espaço Cidadão de Campo Besteiros, o 7º a abrir portas no Conselho de Tondela. O distrito de Viseu está hoje sob aviso amarelo devido à persistência de temperaturas elevadas, situação que se mantém até às 8 horas de quinta-feira, segundo o Instituto Português do Mar e da Atmosfera. São 21 os concelhos do distrito de Viseu que no dia de hoje apresentam uma situação de risco muito elevado de incêndios devido à previsão de temperaturas elevadas. Agora é só ficarem atentos ao desenvolvimento destes e outros temas no Diário da Estação. 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
2: 11 horas.
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4: O município de Viseu e a Entidade Regional de Turismo da Região de Lisboa assinaram um protocolo de cooperação estratégica para promover os dois territórios e criar novas oportunidades turísticas. A parceria pretende aproximar o litoral e o interior através de campanhas de promoção conjunta, participação em feiras e eventos e a criação de novos produtos e experiências, bem como o desenvolvimento de itinerários que cruzem a oferta de Viseu e da Região de Lisboa. O acordo prevê ainda ações de formação e partilha de conhecimento entre profissionais do setor, além da promoção dos dois territórios como destinos para congressos e eventos corporativos. Foi inaugurado o espaço do Cidadão de Campo de Besteiros, o sétimo a abrir portas no Conselho de Tondela. O serviço funciona no edifício do CTT, no Parque da Vila. A rede já conta com espaços em Tondela, Canas da Santa Maria, Lajosa do Tão, Santiago de Besteiros, Sabugosa e São João de Monte. Segue-se a abertura do espaço do Caramulo. No local é possível tratar de registro criminal, renovação do cartão de cidadão e carta de condução, entre outros serviços, sem necessidade de deslocação à sede do Conselho. O distrito de Viseu está sob aviso amarelo devido à persistência de temperaturas elevadas, a situação que se mantém até às 6 da tarde de quinta-feira, segundo o Instituto Português de Mar e da Atmosfera. O aviso abrange também Bragança, Vila Real e Guarda, sendo alargado a partir de quarta-feira a Castelo Branco, Porto Alegre, Évora, Beja e Faro. Para hoje, o IPMA prevê céu pouco nublado ou limpo e uma subida da temperatura máxima no interior. O aviso amarelo, de menos grave de 3 níveis, representa uma situação de risco para algumas atividades que estão dependentes das condições do estado do tempo. São 21 os concelhos do Distrito de Viseu que, no dia de hoje, apresentam uma situação de risco muito elevado de incêndio, devido à previsão de temperaturas elevadas. O Instituto Português de Mar e da Atmosfera deixou apenas 3 concelhos em níveis mais baixos, casos de Penalva de Castelo, em situação de risco elevado, e Sernancelho e Penedono, no mapa de risco moderado. Os dias de verão, com temperaturas elevadas, acima dos 30 graus máxima, deverão manter-se pelo menos até final da próxima semana. Atualizamos toda a informação em estaçãodiariojornal.sapo.pt. Notícias também no site da Estação Diária Rádio em 908.fm.
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0: 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Previsão do estado do tempo para as próximas 24 horas. O Instituto Português de Mar e da Atmosfera colocou o Distrito de Viseu sob aviso amarelo devido à previsão de temperaturas elevadas, estando a prever para o Distrito céu pouco nublado ou limpo com vento fraco a moderado, superando por vezes forte nas terras altas do Norte e Centro. O IPMA está também a prever uma pequena subida da temperatura mínima nas regiões Norte e Centro, com o mercúrio dos termómetros a chegar aos 32 graus de máxima e a mínima a registrar valores perto dos 16 graus no Distrito de Viseu.
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0: 10-13, José Alberto Ribeiro. 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Fiquei a saber quais são os títulos das notícias que fazem parte do Bloco de Informação do Desporto, de segunda a domingo, na Estação Oficial de Viseu.
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1: Olá, estamos de volta. Para abrir esta hora Super Estação, escolhemos Tuga da Estação Supernova. 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

0: 1922, Rui Moreira. Iniciamos este espaço de emissão com o Som Nacional em 96.8. Rui Moreira, na Estação Diária. Pesquisámos na playlist da Estação Diária e conseguimos achar os melhores sons clássicos, músicas que nos anos 80 e 90 batiam bem a sério na rádio, de segunda a domingo.
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0: 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Para escutares na próxima sequência que preparamos na playlist da Estação Diária, presta atenção ao tema de Soltas da Estação, que mereceu relevo nos mais diferentes tops do mercado da música. Fica bem. 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
1: Estamos a fazer a atualização da informação de meia hora. Para já fiquem com os principais títulos do desporto, que irá para o ar logo a seguir ao bloco dos comerciais. Estaremos de novo convosco em antena para avançarmos para a segunda meia hora desta emissão. Até já.
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1: São estes alguns dos temas que vamos desenvolver no Desporto da Estação Diária. Mohamed Boldino está inscrito na Liga Portugal e é mais uma opção para Bruno Pinheiro para a partida frente ao Santa Clara. A nova temporada de futebol trouxe várias alterações às regras com as quais jogadores, treinadores e também os adeptos terão de passar a identificar-se. O Castro Daire está a preparar o regresso ao Campeonato de Portugal de Futebol com 12 reforços e um novo treinador, João Pica. O Sinfãs está a preparar a nova temporada em que vai disputar a Série 2 do Campeonato de Portugal com uma profunda renovação. Agora é só ficarem atentos ao desenvolvimento destes e outros temas no Desporto da Estação Diária. 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
1: O Mohamed Boldini está inscrito na Liga Portugal, se é assim mais uma opção para Bruno Pinheiro para a partida frente ao Santa Clara. O avançado marroquino vai envergar a camisola 9 do Académico de Viseu e, se o técnico assim o entender, pode ser já utilizado para a recepção aos açorianos. É o jogo da segunda jornada da Primeira Liga de Futebol. Está marcado para sábado às 6 da tarde no estádio do Fontelo. Primeiro jogo oficial da temporada, na renovada casa dos juizenses, onde é esperada uma grande lotação para o encontro que vai ser acompanhado com relato na Estação Diária. A nova temporada de futebol profissional trouxe várias alterações às regras, com as quais jogadores, treinadores e também adeptos terão de passar a identificar-se. Entre as novidades desta temporada está o alargamento da intervenção do VAR, a situações de pontapés de canto e troca de identidade de jogadores. As reposições de bola passam a ter um limite de 5 segundos e os jogadores substituídos têm agora 10 segundos para abandonar o relvado. Quem receber assistência médica terá ainda de permanecer-se um minuto fora do campo antes de regressar, salvo quando a falta que motivou a assistência for punida com um cartão vermelho. Algumas infrações têm agora também sanções disciplinares mais pesadas. Do banco de suplentes foi uma das novidades. O número aumentou para 12, permitido assim fichas de jogo até 23 jogadores. Há ainda alterações administrativas e no calendário, com apenas a última jornada a ter jogos simultâneos entre equipas que disputem os mesmos objetivos. O mercado de transferências de verão vai este ano fechar a 4 de setembro, mas os empréstimos de jogadores sub-23 podem acontecer ainda até dia 8. O Castrodeiro está a preparar o regresso ao Campeonato de Portugal de Futebol com 12 reforços e o novo treinador, João Pica. A equipa castrense assegurou Tiago Martins, ex-Gouveia, Richards, ex-US-Chantilly de França e também Jérémy Bebon, que chegou de Ferreira de Aves. Também reforça o plantel Filipe Soares, ex-Moncarapachense, Joel Sousa, que jogava no Lusitano de Évora, e Oana Araújo, que representava o Cultural Leonesa. De Mortágua chegou a Castrodeiro Tatiana Pereira, João Riense e Diogo Brás, enquanto o Gabriel Paixão, ali na época passada do Recente, é também reforço. O Castrodeiro garantiu ainda Afonso Oliveira e Tiago Marques, ambos ex-Oliveira de Frades. A estreia na Série 2 do Campeonato de Portugal vai acontecer domingo, dia 16 de agosto, com a recepção à Ovarense, que está marcada para as 5 da tarde. O Sinfãs está a preparar a nova temporada em que vai disputar a Série 2 do Campeonato de Portugal com uma profunda renovação. O clube já assegurou 16 reforços para o plantel, que vai ser orientado por Pedro Campos. Entre as novidades estão Pedro Vieira, os Varzinhos, José Varela, que jogava no Citrense, e o sul-coreano Ang Jong-woo, que chegou do Namyung. Também reforçam-se fãs Ryan Santos, ex-Juventude Évora, Vítor Gabriel, que jogava no Nus Pereira, Leonardo Neves, que chegou do Estrela da Amadora, e China, que jogava no Libianos. O clube de Sinfãs garantiu ainda Tomás Palma, ex-Loletano, Márcio Machado e Faustino Manga, ex-Tircense, Rui Faria, que jogava no Sporting da Covilhã, Xeri Sisi do Vila Mia e Pedro Cardoso, ex-Oliveira do Hospital. A lista de reforços fica completa com Chiquinho, que alinhava no Vila Real, e João Madureira e Amadeu, ambos provenientes do Vila Mia. O Sinfãs começa o campeonato no domingo, vai jogar em casa frente ao Sousense. Temos toda a informação do desporto atualizada em estação diária jornal.sapo.pt e também no site da Estação Diária Rádio em 968.fm.
0: 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Previsão do estado do tempo para as próximas 24 horas. O Instituto Português de Mar e da Atmosfera colocou o distrito de Viseu sob aviso amarelo devido à previsão de temperaturas elevadas, estando a prever para o distrito céu pouco nublado ou limpo com vento fraco a moderado, superando por vezes forte nas terras altas do norte e centro. O IPMA está também a prever uma pequena subida da temperatura mínima nas regiões norte e centro, com mercúrio dos termómetros a chegar aos 32 graus de máxima e a mínima a registrar valores perto dos 16 graus no distrito de Viseu. 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
1: T-Mouse é a malha que te queremos propor para ficares colado na rádio. A música que vamos rodar vai chamar a atenção para a pista de dança mais logo depois das 23. Fique muito bem. 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
1: Clássicos da estação, para vos darmos a conhecer os temas que se destacaram em todas as pistas de dança, fiquem atentos, fiquem muito bem. 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
1: Estamos de regresso. Vamos avançar para os destaques que, à hora certa, irão fazer parte do Diário da Estação. Regressamos à antena logo a seguir à informação atualizada. Até já.
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0: 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São estas algumas das notícias que vamos destacar na edição do dia do Diário da Estação. A edição 2026 do Festival Morta Água Viva arranca esta quarta-feira e vai decorrer até domingo com 5 dias de gastronomia, concertos e animação para toda a família. A Feira de São Mateus em Viseu a decorrer até 6 de setembro, além da animação, gastronomia e concertos, volta a demonstrar preocupações ambientais e de inclusão. A Câmara de Sinfãs arrancou com o projeto de urbanismo mais perto, uma resposta de proximidade que leva técnicos municipais às freguesias para esclarecer dúvidas e tratar de assuntos relacionados com o urbanismo. A Câmara de Mangual está a instalar um sistema de videovigilância em espaços públicos da cidade com o objetivo de reforçar a segurança e prevenir atos de vandalismo. Agora é só ficarem atentos ao desenvolvimento destes e outros temas no Diário da Estação. 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
4: A edição deste ano do Festival Sabor de Água Viva arranca esta quarta-feira e vai decorrer até domingo na Praça do Município e Zona Envolvente, com 5 dias de gastronomia, concertos e animação para toda a família. Organizada pelo município de Mortágua, com a colaboração das associações de concelho, o evento reúne 32 tasquinhas, onde vão ser servidos pratos tradicionais. A música é um dos destaques do programa, com o Tiago Betancourt a atuar esta noite pelas 23 horas. Amanhã sobe ao palco a Santa Maria, na sexta atua Marisa Liz e no sábado há concerto com António Zambujo. O cartaz inclui ainda atuações de bandas locais e a habitual Gala Internacional de Folclore, organizada pelo Reis Folclórico e Etnográfico de Valde Açores. A Praça dos Sentidos terá também animação, com grupos, teatro de rua e DJ sets todas as noites. O Espaço Vida vai receber espetáculos de artes urbanas, música e dança, além de atividades para crianças. O último dia do festival Sabor de Água Viva vai ser dedicado às famílias. Domingo, à segunda Festa das Cores. A Feira São Mateus, em Viseu, que está a decorrer até 6 de setembro, além da animação, gastronomia e concertos, volta a demonstrar preocupações ambientais e de inclusão. Este ano, a Círculos, parceiro para a inclusão da feira, reforçou a sua presença com novos espaços e recursos para tornar o evento mais acessível. Além da sala de regulação sensorial, os visitantes passam a poder requisitar kits sensoriais para uso temporário. Estão também disponíveis recursos de comunicação aumentativa e alternativa, que apoiam a comunicação de pessoas com diferentes necessidades. A iniciativa reforça o papel da Feira São Mateus, em Viseu, como um dos principais eventos do distrito, aliando animação e diversão a preocupações como acessibilidade e sustentabilidade ambiental. A Câmara de Sinfãs arrancou com o projeto Urbanismo Mais Perto, uma resposta de proximidade que leva técnicos municipais às freguesias para esclarecer dúvidas e tratar de assuntos relacionados com o urbanismo. O objetivo é evitar deslocações à sede do concelho e tornar os processos mais simples e rápidos. O atendimento abrange questões como viabilidade de construção, obras, licenciamentos, regras urbanísticas, instrução de processos e consulta de processos que estão a decorrer na autarquia. A iniciativa começa esta quinta-feira nas freguesias de Ferreiros de Tendais e Alhões e vai percorrer todas as freguesias do concelho, num primeiro ciclo com duração prevista de 3 a 4 meses. Os atendimentos vão acontecer nas sedes de juntas de freguesia. Para serem atendidos, os municípios devem apenas marcar previamente a visita, podem fazê-lo nos serviços de juntas de freguesia. A Câmara de Mangualde está a instalar um sistema de videovigilância em espaços públicos da cidade, com o objetivo de reforçar a segurança e prevenir atos de vandalismo. Já foram instaladas 12 câmaras no Parque Urbano Ana de Castro Osório e também no Largo das Escolas. Segue-se o Jardim da Quinta Dona Leonor, onde o número de equipamentos está ainda a ser definido. O investimento municipal ronda os 25 mil euros, acrescido de cerca de 400 euros mensais à operadora. A medida resulta de um protocolo com a GNR que terá utilização exclusiva do sistema e ficará responsável pelo Centro de Monitorização. A Autarquia de Mangualde justifica a instalação de videovigilância com o aumento de atos de vandalismo registados nos últimos 10 anos na cidade. Toda a informação atualizada em estaçãodiariajornal.sapo.pt. Notícias também do site da Estação Diária Rádio em 968.fm.
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5: 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Previsão do estado do tempo para as próximas 24 horas. O Instituto Português de Mar e da Atmosfera colocou o distrito de Viseu sob aviso amarelo devido à previsão de temperaturas elevadas, estando a prever para o distrito céu pouco nublado ou limpo com vento fraco a moderado, superando por vezes forte nas terras altas do norte e centro. O IPMA está também a prever uma pequena subida das temperaturas nas regiões do interior, com o mercúrio e os termómetros a chegar aos 34 graus de máxima e a mínima a registrar valor.

0: perto dos 18 graus, no distrito de Viseu.
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0: 10-13, José Alberto Ribeiro. Ora, estamos nós para vos dar as boas-vindas para mais uma hora Superestação. José Alberto Ribeiro, na Estação Diária. Para abrir esta hora, escolhemos dois temas. O primeiro cantado em versão nacional, som que sabemos que bate no mercado e que também recomendamos, de segunda a domingo.
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0: 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Ora, estamos nós para vos dar as boas-vindas para mais uma hora Superestação, a Estação Diária com o som português. Escutamos Tema Tuga, som nacional em 96.8. Para continuarmos sem parar, Supernova na antena da Estação Diária. www.efitnesshealthclub.pt. 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

0: Carlos Manuel Costa. Bem-vindos a mais uma grande hora na Estação Diária, Estação Oficial de Viseu. Carlos Manuel Costa, na Estação Diária. Superestação com o som nacional sempre na abertura de cada hora. E para continuarmos em bom ritmo, Supernova, nos próximos minutos. De segunda a domingo.
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1: Para te dar a conhecer as novidades que o mundo da música vai apresentando, escolhemos mais Soltas da Estação, mais uma faixa que iremos destacar na Estação Diária, Estação Oficial de Viseu. 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
1: Ok, chegou a hora de vos darmos a informar aquilo que de mais importante está a acontecer em termos de noticiário desportivo. Prestem atenção aos destaques e ao bloco dos comerciais. É o desporto na Estação Diária e voltaremos de novo à emissão para a segunda parte desta emissão Superestação.

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0: 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São estes alguns dos temas que vamos desenvolver no Desporto da Estação Diária. Mohamed Boldino está inscrito na Liga Portugal e é mais uma opção para Bruno Pinheiro para a partida frente ao Santa Clara. A nova temporada de futebol trouxe várias alterações às regras com as quais jogadores, treinadores e também os adeptos terão de passar a identificar-se. O Castro Daire está a preparar o regresso ao Campeonato de Portugal de Futebol com 12 reforços e um novo treinador, João Pica. O Sinfém está a preparar a nova temporada em que vai disputar a Série 2 do Campeonato de Portugal com uma profunda renovação. Agora é só ficarem atentos ao desenvolvimento destes e outros temas no Desporto da Estação Diária. 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
5: O Mohamed Boldini está inscrito na Liga Portugal. Se é assim, mais uma opção para Bruno Pinheiro para a partida frente ao Santa Clara. O avançado marroquino vai envergar a camisola 9 do Académico de Viseu e, se o técnico assim o entender, pode ser já utilizado para a recepção aos açorianos. É um jogo da segunda jornada da Primeira Liga de Futebol. Está marcado para sábado às 6 da tarde no Estádio do Fontelo. Primeiro jogo oficial da temporada na renovada Casa dos Juizenses, onde é esperada uma grande lotação para o encontro, que vai ser acompanhado com relato na Estação Diária. A nova temporada de futebol profissional trouxe várias alterações às regras, com as quais jogadores, treinadores e também adeptos terão de passar a identificar-se. Entre as novidades esta temporada está o alargamento da intervenção do VAR, situações de pontapés de canto e troca de identidade de jogadores. As reposições de bola passam a ter um limite de 5 segundos e os jogadores substituídos têm agora 10 segundos para abandonar o relvado. Que receber assistência médica terá ainda de permanecer-se um minuto fora do campo antes de regressar, salvo quando a falta que motivou a assistência for punida com um cartão vermelho. Algumas infrações têm agora também sanções disciplinares mais pesadas. No banco de suplentes foi uma das novidades, o número aumentou para 12, permitido assim fichas de jogo até 23 jogadores. Há ainda alterações administrativas e no calendário, com apenas a última jornada a ter jogos simultâneos entre equipas que disputem os mesmos objetivos. O mercado de transferências de verão vai este ano fechar a 4 de setembro, mas os empréstimos de jogadores sub-23 podem acontecer ainda até dia 8. O Castroneiro está a preparar o regresso ao Campeonato de Portugal de Futebol com 12 reforços e o novo treinador, João Pica. A equipa castrense assegurou Tiago Martins, ex-Gouveia, Richard, ex-US-Chantilly de França e também Jeremy Bebon, que chegou de Ferreira de Aves. Também reforça o plantel Filipe Soares, ex-Moncarapachense, Joel Sousa, que jogava no Lusitano de Évora, e Owen Araújo, que representava o Cultural Leonesa. De Mortágua chegam a Castrodeira Tatiana Pereira, João Riense e Diogo Brás, enquanto o Gabriel Paixão, ali na época passada do Recente, é também reforço. O Castroneiro garantiu ainda Afonso Oliveira e Tiago Marques, ambos ex-Oliveira de Frades. A estreia na Série 2 do Campeonato de Portugal vai acontecer domingo, dia 16 de agosto, com a recepção à Ovarense, que está marcada para as 5 da tarde. O Sinfãs está a preparar-se a nova temporada, em que vai disputar a Série 2 do Campeonato de Portugal com uma profunda renovação. O clube já assegurou 16 reforços para o plantel, que vai ser orientado por Pedro Campos. Entre as novidades estão Pedro Vieira, os Varzinhos, José Varela, que jogava no Citrense, e o sul-coreano Ang Jong-woo, que chegou do Namyung. Também reforçam-se e fez Ryan Santos, ex-Juventude de Évora, Vítor Gabriel, que jogava no Nunes Pereira, Leonardo Neves, que chegou do Estrela da Amadora, e China, que jogava no Libianos. O clube de Sinfãs garantiu ainda Tomás Palma, ex-Loletano, Márcio Machado e Faustino Manga, ex-Tircense, Rui Faria, que jogava no Sporting da Covilhã, Xeri Sisi do Vilamia e Pedro Cardoso, ex-Oliveira do Hospital. A lista de reforços fica completa com Chiquinho, que alinhava no Vila Real, e João Madureira e Amadeu, ambos provenientes do Vilamia. O Sinfãs começa o campeonato no domingo, vai jogar em casa frente ao Sousense. Temos toda a informação do desporto atualizada em estaçãodiariajornal.sapo.pt e também no site da Estação Diária Rádio em 968.fm.
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8: Previsão do estado do tempo para as próximas 24 horas. O Instituto Português do Mar e da Atmosfera está a prever para o distrito de Viseu céu pouco nublado ao limpo, com vento fraco, soprando fraco a moderado nas terras altas do norte e centro do país. O IPMA está também a prever uma pequena subida das temperaturas nas regiões do interior, com o mercúrio e os termómetros a chegar aos 34 graus de máxima e a mínima a registrar valores perto dos 18 graus no distrito de Viseu.
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3: Estás na estação diária e estás super bem. 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
1: Ora, estamos nós para voltarmos aos clássicos da estação. Durante esta hora, divulgamos algumas das melhores faixas que se destacaram na época. 968 FM, para fixares no teu rádio. 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

0: Cumprimos mais uma hora de emissão. Está aí a altura de revelarmos os principais títulos do Diário da Estação. Contem connosco na próxima hora. Não percam as notícias. Prometemos restar em força. Fiquem bem.
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0: 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São estas algumas das notícias que vamos destacar na edição do dia do Diário da Estação. A edição 2026 do Festival Mortágua Viva arranca esta quarta-feira e vai decorrer até domingo com 5 dias de gastronomia, concertos e animação para toda a família. A Feira de São Mateus em Viseu, a decorrer até 6 de setembro, além de animação, gastronomia e concertos, volta a demonstrar preocupações ambientais e de inclusão. A Câmara de Sinfãs arrancou com o projeto de urbanismo mais perto, uma resposta de proximidade que leva técnicos municipais às freguesias para esclarecer dúvidas e tratar de assuntos relacionados com o urbanismo. A Câmara de Mangual está a instalar um sistema de videovigilância em espaços públicos da cidade com o objetivo de reforçar a segurança e prevenir atos de vandalismo. Agora é só ficarem atentos ao desenvolvimento destes e outros temas no Diário da Estação.
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3: A edição deste ano do Festival Sabor de Água Viva arranca esta quarta-feira e vai decorrer até domingo na Praça do Município e Zona Envolvente, com 5 dias de gastronomia, concertos e animação para toda a família. Organizado pelo município de Mortágua, com a colaboração das associações de concelho, o evento reúne 32 tasquinhas, onde vão ser servidos pratos tradicionais. A música é um dos destaques do programa, com o Tiago Betancourt a atuar esta noite pelas 23 horas. Amanhã sobem ao palco a Santa Maria, na sexta a Tua Marisa Liz e no sábado há concerto com António Zambujo. O cartaz inclui ainda atuações de bandas locais e a habitual Gala Internacional de Folclore, organizada pelo Rancho Folclórico e Etnográfico de Val de Açores. A Praça dos Sentidos terá também animação, com grupos, teatro de rua e DJ sets todas as noites. O Espaço Vida vai receber espetáculos de artes urbanas, música e dança, além de atividades para crianças. O último dia do festival Sabor de Água Viva vai ser dedicado às famílias, domingo à segunda Festa das Cores. A Feira São Mateus em Viseu, que está a decorrer até 6 de setembro, além da animação, gastronomia e concertos, volta a demonstrar preocupações ambientais e de inclusão. Este ano, a Círculos, parceiro para a inclusão da feira, reforçou a sua presença com novos espaços e recursos para tornar o evento mais acessível. Além da sala de regulação sensorial, os visitantes passam a poder requisitar kits sensoriais para uso temporário. Estão também disponíveis recursos de comunicação aumentativa e alternativa, que apoiam a comunicação de pessoas com diferentes necessidades. A iniciativa reforça o papel da Feira São Mateus, em Viseu, como um dos principais eventos do distrito, aliando animação e diversão a preocupações como acessibilidade e sustentabilidade ambiental. A Câmara de Sinfãs arrancou com o projeto Urbanismo Mais Perto, uma resposta de proximidade que leva técnicos municipais às freguesias para esclarecer dúvidas e tratar de assuntos relacionados com urbanismo. O objetivo é evitar deslocações à sede do concelho e tornar os processos mais simples e rápidos. O atendimento abrange questões como viabilidade de construção, obras, licenciamentos, regras urbanísticas, instrução de processos e consulta de processos que estão a decorrer na autarquia. A iniciativa começa esta quinta-feira nas freguesias de Ferreiros de Tendais e Alhões e vai percorrer todas as freguesias do concelho, num primeiro ciclo com duração prevista de 3 a 4 meses. Os atendimentos vão acontecer nas sedes de juntas de freguesia. Para serem atendidos, os municípios devem apenas marcar previamente a visita, podem fazê-lo nos serviços de juntas de freguesia. A Câmara de Mangualde está a instalar um sistema de videovigilância em espaços públicos da cidade, com o objetivo de reforçar a segurança e prevenir atos de vandalismo. Já foram instaladas 12 câmaras no Parque Urbano Ana de Castro Osório e também no Largo das Escolas. Segue-se o Jardim da Quinta Dona Leonor, onde o número de equipamentos está ainda a ser definido. O investimento municipal ronda os 25 mil euros, acrescido de cerca de 400 euros mensais à operadora. A medida resulta de um protocolo com a GDR que terá utilização exclusiva do sistema e ficará responsável pelo Centro de Monitorização. A Autarquia de Mangualde justifica a instalação de videovigilância com o aumento de atos de vandalismo registados nos últimos 2 anos na cidade. Toda a informação atualizada em Estação Diária Jornal.sapo.pt, notícias também do site da Estação Diária Rádio em 968.fm.
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1: 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Previsão do estado do tempo para as próximas 24 horas. O Instituto Português de Mar e da Atmosfera colocou o distrito de Viseu sob aviso amarelo devido à previsão de temperaturas elevadas, estando a prever para o distrito céu pouco nublado ou limpo com vento fraco a moderado, superando por vezes forte nas terras altas do norte e centro. O IPMA está também a prever uma pequena subida das temperaturas nas regiões do interior, com o mercúrio e os termómetros a chegar aos 34 graus de máxima e a mínima a registrar valores perto dos 18 graus no distrito de Viseu.
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4: Bem-vindo à Estação Diária. Abrimos este espaço de emissão a ouvir som português e para iniciarmos como tu gostas, vem uma supernova. Fica atento em 96.8, antena 9680. Eu volto já a seguir, até já.
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1: Está na altura de fazermos mais uma pequena pausa na playlist da Estação Diária. Em muito pouco tempo, ficamos por dentro do que mais importante vai acontecer no universo do desporto. Vem aí o desporto em 96.8. 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
2: São estes alguns dos temas que vamos desenvolver no Desporto da Estação Diária. Mohamed Boldino está inscrito na Liga Portugal e é mais uma opção para Bruno Pinheiro para a partida frente ao Santa Clara. A nova temporada de futebol trouxe várias alterações às regras com as quais jogadores, treinadores e também os adeptos terão de passar a identificar-se. O Castro Daire está a preparar o regresso ao Campeonato de Portugal de Futebol com 12 reforços e um novo treinador, João Pica. O Sinfãs está a preparar a nova temporada em que vai disputar a Série 2 do Campeonato de Portugal com uma profunda renovação. Agora é só ficarem atentos ao desenvolvimento destes e outros temas no Desporto da Estação Diária. 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

0: 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Estação Diária! 1h30, avançamos para o desporto.
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2: O Mohamed Boldini está inscrito na Liga Portugal e é assim mais uma opção para Bruno Pinheiro para a partida frente ao Santa Clara. O avançado marroquino vai envergar a camisola 9 do Académico de Viseu e, se o técnico assim o entender, pode ser já utilizado para a recepção aos açorianos. É o jogo da segunda jornada da Primeira Liga de Futebol. Está marcado para sábado às 6 da tarde no estádio do Fontelo. Primeiro jogo oficial da temporada, na renovada casa dos juizenses, onde é esperada uma grande lotação para o encontro que vai ser acompanhado com relato na Estação Diária. A nova temporada de futebol profissional trouxe várias alterações às regras, com as quais jogadores, treinadores e também adeptos terão de passar a identificar-se. Entre as novidades desta temporada está o alargamento da intervenção do VAR, situações de pontapés de canto e troca de identidade de jogadores. As reposições de bola passam a ter um limite de 5 segundos e os jogadores substituídos têm agora 10 segundos para abandonar o relvado. Quem receber assistência médica terá ainda de permanecer-se um minuto fora do campo antes de regressar, salvo quando a falta que motivou a assistência for punida com um cartão vermelho. Algumas infrações têm agora também sanções disciplinares mais pesadas. No banco de suplentes foi uma das novidades. O número aumentou para 12, permitido assim fichas de jogo até 23 jogadores. Há ainda alterações administrativas e no calendário, com apenas a última jornada a ter jogos simultâneos entre equipas que disputem os mesmos objetivos. O mercado de transferências de verão vai este ano fechar a 4 de setembro, mas os empréstimos de jogadores sub-23 podem acontecer ainda até dia 8. O Castrodar está a preparar o regresso ao Campeonato de Portugal de Futebol com 12 reforços e o novo treinador, João Pica. A equipa castrense assegurou Tiago Martins, ex-Gouveia, Richards, ex-US Chantilly de França e também Jeremy Bebon, que chegou de Ferreira d'Aves. Também reforça o plantel Filipe Soares, ex-Moncarapachense, Joel Sousa, que jogava no Lusitano de Évora, e Oana Araújo, que representava o Cultural Leonesa. De Mortágua chegam a Castrodeira Tatiana Pereira, João Riança e Diogo Brás, enquanto o Gabriel Paixão, ali na época passada do Recente, é também reforço. O Castrodeira garantiu ainda Afonso Oliveira e Tiago Marques, ambos ex-Oliveira de Frades. A estreia na Série 2 do Campeonato de Portugal vai acontecer domingo, dia 16 de agosto, com a recepção à Ovarense, que está marcada para as 5 da tarde. O Sinfãs está a preparar a nova temporada em que vai disputar a Série 2 do Campeonato de Portugal com uma profunda renovação. O clube já assegurou 16 reforços para o plantel, que vai ser orientado por Pedro Campos. Entre as novidades estão Pedro Vieira, Luís Varzim, José Varela, que jogava no Citrense, e o sul-coreano Ang Jong-woo, que chegou do Namyung. Também reforçam-se e fez Ryan Santos, ex-Juventude de Évora, Vítor Gabriel, que jogava no Nunes Pereira, Leonardo Neves, que chegou do Estrela da Amadora, e China, que jogava no Lidianos. O clube de Sinfãs garantiu ainda Tomás Palma, ex-Loletano, Márcio Machado e Faustino Manga, ex-Tirsense, Rui Faria, que jogava no Sporting da Covilhã, Xerife Sisi do Vila Mia e Pedro Cardoso, ex-Oliveira do Hospital. A lista de reforços fica completa com Chiquinho, que alinhava no Vila Real, e João Madureira e Amadeu, ambos provenientes do Vila Mia. O Sinfãs começa o campeonato no domingo, vai jogar em casa frente ao Sousense. Temos toda a informação do desporto atualizada em estaçãodiariajornal.sapo.pt e também no site da Estação Diária Rádio em 968.fm.
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3: Previsão do estado do tempo para as próximas 24 horas. O Instituto Português do Mar e da Atmosfera está a prever para o distrito de Viseu céu pouco nublado ao limpo, com vento fraco, soprando fraco a moderado nas terras altas do norte e centro do país. O IDMA está também a prever uma pequena subida das temperaturas nas regiões do interior, com o mercúrio e os termómetros a chegar aos 34 graus de máxima e a mínima a registrar valores perto dos 18 graus no distrito de Viseu.
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3: Mais uma pista de dança, o melhor do som house e eletrónica na Estação Diária. Só para quem gosta de batidas mais aceleradas. Lá mais para a frente, a seguir ao sinal horário das 23, temos 3 horas de emissão. Basta ficares bem ligado em 96.8 com a Estação Diária.
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0: às 13, José Alberto Ribeiro. Muito bem, som de abertura em mais um espaço de emissão na Estação Diária. José Alberto Ribeiro, na Estação Diária. Temos aí mais informação relativa às diferentes bandas que vão rodando na Estação Diária, de segunda a domingo.
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2: 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São estas algumas das notícias que vamos destacar na edição do dia do Diário da Estação. A edição 2026 do Festival Morta Água Viva arranca esta quarta-feira e vai decorrer até domingo com 5 dias de gastronomia, concertos e animação para toda a família. A Feira de São Mateus em Viseu, a decorrer até 6 de setembro, além de animação, gastronomia e concertos, volta a demonstrar preocupações ambientais e de inclusão. A Câmara de Sinfãs arrancou com o projeto Urbanismo Mais Perto, uma resposta de proximidade que leva técnicos municipais às freguesias para esclarecer dúvidas e tratar de assuntos relacionados com o urbanismo. A Câmara de Mangualde está a instalar um sistema de videovigilância em espaços públicos da cidade com o objetivo de reforçar a segurança e prevenir atos de vandalismo. Agora é só ficarem atentos ao desenvolvimento destes e outros temas no Diário da Estação.
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2: Duas horas.
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0: sessões de concelho. O evento reúne 32 tasquinhas, onde vão ser servidos pratos tradicionais. A música é um dos destaques do programa, com o Tiago Bettencourt a atuar esta noite pelas 23 horas. Amanhã sobem ao palco a Santa Maria, na sexta atua Marisa Liz e no sábado há concerto com António Zambujo. O cartaz inclui ainda atuações de bandas locais e a habitual Gala Internacional de Folclore, organizada pelo Reis Folclórico e Etnográfico de Valde Açores. A Praça dos Sentidos terá também animação, com grupos, teatro de rua e DJ sets todas as noites. O Espaço Vida vai receber espetáculos de artes urbanas, música e dança, além de atividades para crianças. O último dia do festival Se Morta Água Viva vai ser dedicado às famílias, domingo à segunda Festa das Cores. A Feira São Mateus em Viseu, que está a decorrer até 6 de setembro, além da animação, gastronomia e concertos, volta a demonstrar preocupações ambientais e de inclusão. Este ano, Círculos, parceiro para a inclusão da feira, reforçou a sua presença com novos espaços e recursos para tornar o evento mais acessível. Além da sala de regulação sensorial, os visitantes passam a poder requisitar kits sensoriais para uso temporário. Estão também disponíveis recursos de comunicação aumentativa e alternativa, que apoiam a comunicação de pessoas com diferentes necessidades. A iniciativa reforça o papel da Feira São Mateus, em Viseu, como um dos principais eventos do distrito, aliando animação e diversão a preocupações como acessibilidade e sustentabilidade ambiental. A Câmara de Sinfãs arrancou com o projeto Urbanismo Mais Perto, uma resposta de proximidade que leva técnicos municipais às freguesias para esclarecer dúvidas e tratar de assuntos relacionados com o urbanismo. O objetivo é evitar deslocações à sede do concelho e tornar os processos mais simples e rápidos. O atendimento abrange questões como viabilidade de construção, obras, licenciamentos, regras urbanísticas, instrução de processos e consulta de processos que estão a decorrer na autarquia. A iniciativa começa esta quinta-feira nas freguesias de Ferreiros de Tendais e Alhões e vai percorrer todas as freguesias do concelho, num primeiro ciclo com duração prevista de 3 a 4 meses. Os atendimentos vão acontecer nas sedes de juntas de freguesia. Para serem atendidos, os municípios devem apenas marcar previamente a visita, podem fazê-lo nos serviços de juntas de freguesia. A Câmara de Mangualde está a instalar um sistema de videovigilância em espaços públicos da cidade, com o objetivo de reforçar a segurança e prevenir atos de vandalismo. Já foram instaladas 12 câmaras no Parque Urbano Ana de Castro Osório e também no Largo das Escolas. Segue-se o Jardim da Quinta Dona Leonor, onde o número de equipamentos está ainda a ser definido. O investimento municipal ronda os 25 mil euros, acrescido de cerca de 400 euros mensais à operadora. A medida resulta de um protocolo com a GNR que terá utilização exclusiva do sistema e ficará responsável pelo Centro de Monitorização. A Autarquia de Mangualde justifica a instalação de videovigilância com o aumento de atos de vandalismo registados nos últimos 10 anos na cidade. Toda a informação atualizada em estaçãodiariajornal.sapo.pt, notícias também do site da Estação Diária Rádio em 968.fm.
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2: 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Previsão do estado do tempo para as próximas 24 horas. O Instituto Português de Mar e da Atmosfera colocou o distrito de Viseu sob aviso amarelo devido à previsão de temperaturas elevadas, estando a prever para o distrito céu pouco nublado ou limpo com vento fraco a moderado, superando por vezes forte nas terras altas do norte e centro. O IPMA está também a prever uma pequena subida das temperaturas nas regiões do interior, com o mercúrio e os termómetros a chegar aos 34 graus de máxima e a mínima a registrar valores perto dos 18 graus no distrito de Viseu.
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3: Olá, já cá estamos. Primeiros minutos desta emissão Superestação na Estação Diária.
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3: Som de abertura na Estação Diária para mais Superestação. E durante as próximas horas, grandes músicas sem parar, 96.8. Fica connosco.
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3: Estás na Estação Diária e estás muito bem. Abrimos com sons nacionais, música sem parar a toda a hora. A seguir tenho preparado para ti uma supernova. Super Estação na Estação Oficial Viseu. Volto já a seguir em 96.8 FM. Até já.
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1: Regressa à informação desportiva na Estação Diária. Já daqui a pouco as notícias em primeira mão na Estação Oficial Viseu. É o desporto na Estação Diária para logo a seguir voltarmos à música sem parar. Aqui na Estação Diária.
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5: São estes alguns dos temas que vamos desenvolver no Desporto da Estação Diária. Mohamed Boldino está inscrito na Liga Portugal e é mais uma opção para Bruno Pinheiro para a partida frente ao Santa Clara. A nova temporada de futebol trouxe várias alterações às regras com as quais jogadores, treinadores e também os adeptos terão de passar a identificar-se. O Castro Daire está a preparar o regresso ao Campeonato de Portugal de Futebol com 12 reforços e um novo treinador, João Pica. O Sinfém está a preparar a nova temporada em que vai disputar a Série 2 do Campeonato de Portugal com uma profunda renovação. Agora é só ficarem atentos ao desenvolvimento destes e outros temas no Desporto da Estação Diária.
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1: O Mohamed Boldini está inscrito na Liga Portugal, se é assim mais uma opção para Bruno Pinheiro para a partida frente ao Santa Clara. O avançado marroquino vai envergar a camisola 9 do Académico de Viseu e, se o técnico assim o entender, pode ser já utilizado para a recepção aos açorianos. É o jogo da segunda jornada da Primeira Liga de Futebol. Está marcado para sábado às 6 da tarde no estádio do Fontelo. Primeiro jogo oficial da temporada, na renovada casa dos juizenses, onde é esperada uma grande lotação para o encontro que vai ser acompanhado com relato na Estação Diária. A nova temporada de futebol profissional trouxe várias alterações às regras, com as quais jogadores, treinadores e também adeptos terão de passar a identificar-se. Entre as novidades desta temporada está o alargamento da intervenção do VAR, a situações de pontapés de canto e troca de identidade de jogadores. As reposições de bola passam a ter um limite de 5 segundos e os jogadores substituídos têm agora 10 segundos para abandonar o relvado. Quem receber assistência médica terá ainda de permanecer-se um minuto fora do campo antes de regressar, salvo quando a falta que motivou a assistência for punida com um cartão vermelho. Algumas infrações têm agora também sanções disciplinares mais pesadas. No banco de suplentes foi uma das novidades, o número aumentou para 12, permitido assim fichas, jogo até 23 jogadores. Há ainda alterações administrativas e no calendário, com apenas a última jornada a ter jogos simultâneos entre equipas que disputem os mesmos objetivos. O mercado de transferências de verão vai este ano fechar a 4 de setembro, mas os empréstimos de jogadores sub-23 podem acontecer ainda até dia 8. O Castroder está a preparar o regresso ao Campeonato de Portugal de Futebol com 12 reforços e o novo treinador, João Pica. A equipa castrense assegurou Tiago Martins, ex-Gouveia, Richards, ex-US Chantilly de França e também Jérémy Bebon, que chegou de Ferreira de Aves. Também reforça o plantel Filipe Soares, ex-Moncarapachense, Joel Sousa, que jogava no Lusitano de Évora, e Oana Araújo, que representava o Cultural Leonesa. De Mortágua chegam a Castrodeira Tatiana Pereira, João Riense e Diogo Brás, enquanto o Gabriel Paixão, ali na época passada do Recente, é também reforço. O Castroteiro garantiu ainda Afonso Oliveira e Tiago Marques, ambos ex-Oliveira de Frades. A estreia na Série 2 do Campeonato de Portugal vai acontecer domingo, dia 16 de agosto, com a recepção à Ovarense, que está marcada para as 5 da tarde. O Sinfã está a preparar-se a nova temporada em que vai disputar a Série 2 do Campeonato de Portugal com uma profunda renovação. O clube já assegurou 16 reforços para o plantel, que vai ser orientado por Pedro Campos. Entre as novidades estão Pedro Vieira, Luís Varzinho, José Varela, que jogava no Citrense, e o sul-coreano Ang Jong-gu, que chegou do Namyung. Também reforçam-se fãs Ryan Santos, ex-Juventude Évora, Vítor Gabriel, que jogava no Nus Pereira, Leonardo Neves, que chegou do Estrela da Amadora, e China, que jogava no Libianos. O clube de Sinfãs garantiu ainda Tomás Palma, ex-Loletano, Márcio Machado e Faustino Manga, ex-Tircense, Rui Faria, que jogava no Sporting da Covilhã, Xeri Sisi do Vila Mia e Pedro Cardoso, ex-Oliveira do Hospital. A lista de reforços fica completa com Chiquinho, que alinhava no Vila Real, e João Madureira e Amadeu, ambos provenientes do Vila Mia. O Sinfãs começa o campeonato no domingo, vai jogar em casa frente ao Sousense. Temos toda a informação do desporto atualizada em estação diária jornal.sapo.pt e também no site da Estação Diária Rádio em 968.fm.
0: 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Previsão do estado do tempo para as próximas 24 horas. O Instituto Português do Mar e da Atmosfera está a prever para o distrito de Viseu céu pouco nublado ao limpo, com vento fraco, superando fraco a moderado nas terras altas do norte e centro do país. O IPMA está também a prever uma pequena subida das temperaturas nas regiões do interior, com o mercúrio e os termómetros a chegar aos 34 graus de máxima e a mínima a registrar valores perto dos 18 graus no distrito de Viseu. 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
3: Mais um grande som house na Estação Diária. Sabemos que os grandes apreciadores do house e eletrónica agradecem. Para já, fica aí com uma pequena amostra daquilo que temos preparado para mais logo. 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

0: 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Mais uma grande hora de rádio em 96.80. 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
2: São estas algumas das notícias que vamos destacar na edição do dia do Diário da Estação. A edição 2026 do Festival Mortágua Viva arranca esta quarta-feira e vai decorrer até domingo com 5 dias de gastronomia, concertos e animação para toda a família. A Feira de São Mateus em Viseu a decorrer até 6 de setembro, além de animação, gastronomia e concertos, volta a demonstrar preocupações ambientais e de inclusão. A Câmara Sinfãs arrancou com o projeto de urbanismo mais perto, uma resposta de proximidade que leva técnicos municipais às freguesias para esclarecer dúvidas e tratar de assuntos relacionados com o urbanismo. A Câmara de Mangualde está a instalar um sistema de videovigilância em espaços públicos da cidade com o objetivo de reforçar a segurança e prevenir atos de vandalismo. Agora é só ficarem atentos ao desenvolvimento destes e outros temas no Diário da Estação.
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8: A edição deste ano do Festival Mortágua Viva arranca esta quarta-feira e vai decorrer até domingo na Praça do Município e Zona Envolvente, com 5 dias de gastronomia, concertos e animação para toda a família. Organizada pelo município de Mortágua, com a colaboração das associações de concelho, o evento reúne 32 tasquinhas, onde vão ser servidos pratos tradicionais. A música é um dos destaques do programa, com Tiago Bettencourt a atuar esta noite pelas 23 horas. Amanhã sobe ao palco.

0: O Espaço Vida vai receber espetáculos de artes urbanas, música e dança, além de atividades para crianças. O último dia do festival Mortágua Viva vai ser dedicado às famílias, domingo à segunda Festa das Cores. A Feira São Mateus em Viseu, que está a decorrer até 6 de setembro, além da animação, gastronomia e concertos, volta a demonstrar preocupações ambientais e de inclusão. Este ano, a Círculos, parceiro para a inclusão da feira, reforçou a sua presença com novos espaços e recursos para tornar o evento mais acessível. Além da sala de regulação sensorial, os visitantes passam a poder requisitar kits sensoriais para uso temporário. Estão também disponíveis recursos de comunicação aumentativa e alternativa, que apoiam a comunicação de pessoas com diferentes necessidades. A iniciativa reforça o papel da Feira São Mateus, em Viseu, como um dos principais eventos do distrito, aliando animação e diversão a preocupações como acessibilidade e sustentabilidade ambiental. A Câmara de Sinfãs arrancou com o projeto Urbanismo Mais Perto, uma resposta de proximidade que leva técnicos municipais às freguesias para esclarecer dúvidas e tratar de assuntos relacionados com urbanismo. O objetivo é evitar deslocações à sede do Conselho e tornar os processos mais simples e rápidos. O atendimento abrange questões como viabilidade de construção, obras, licenciamentos, regras urbanísticas, instrução de processos e consulta de processos que estão a decorrer na autarquia. A iniciativa começa esta quinta-feira nas freguesias de Ferreiros de Tendais e Alhões e vai percorrer todas as freguesias do concelho, num primeiro ciclo com duração prevista de 3 a 4 meses. Os atendimentos vão acontecer nas sedes de juntas de freguesia. Para serem atendidos, os municípios devem apenas marcar previamente a visita, podem fazê-lo nos serviços de juntas de freguesia. A Câmara de Mangualde está a instalar um sistema de videovigilância em espaços públicos da cidade, com o objetivo de reforçar a segurança e prevenir atos de vandalismo. Já foram instaladas 12 câmaras no Parque Urbano Ana de Castro Osório e também no Largo das Escolas. Segue-se o Jardim da Quinta Dona Leonor, onde o número de equipamentos está ainda a ser definido. O investimento municipal ronda os 25 mil euros, acrescido de cerca de 400 euros mensais à operadora. A medida resulta de um protocolo com a GNR que terá utilização exclusiva do sistema e ficará responsável pelo Centro de Monitorização. A Autarquia de Mangualde justifica a instalação de videovigilância com o aumento de atos de vandalismo registados nos últimos 2 anos na cidade. Toda a informação atualizada em estaçãodiariajornal.sapo.pt, notícias também do site da Estação Diária Rádio em 968.fm.
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2: 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Previsão do estado do tempo para as próximas 24 horas. O Instituto Português de Mar e da Atmosfera colocou o distrito de Viseu sob aviso amarelo devido à previsão de temperaturas elevadas, estando a prever para o distrito céu pouco nublado ou limpo com vento fraco a moderado, superando por vezes forte nas terras altas do norte e centro. O IPMA está também a prever uma pequena subida das temperaturas nas regiões do interior, com o mercúrio e os termómetros a chegar aos 34 graus de máxima e a mínima a registrar valores perto dos 18 graus no distrito de Viseu.
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2: Bem-vindo à Estação Diária. Abrimos este espaço de emissão a ouvir som português e para iniciarmos como tu gostas, vem uma supernova. Fica atento em 96.8, antena 9680. Eu volto já a seguir, até já.
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1: Está na altura de fazermos mais uma pequena pausa na playlist da Estação Diária. Em muito pouco tempo, ficamos por dentro do que mais importante vai acontecer no universo do desporto. 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
2: São estes alguns dos temas que vamos desenvolver no Desporto da Estação Diária. Mohamed Boldino está inscrito na Liga Portugal e é mais uma opção para Bruno Pinheiro para a partida frente ao Santa Clara. A nova temporada de futebol trouxe várias alterações às regras com as quais jogadores, treinadores e também os adeptos terão de passar a identificar-se. O Castro Daire está a preparar o regresso ao Campeonato de Portugal de Futebol com 12 reforços e um novo treinador, João Pica. O Sinfãs está a preparar a nova temporada em que vai disputar a Série 2 do Campeonato de Portugal com uma profunda renovação. Agora é só ficarem atentos ao desenvolvimento destes e outros temas no Desporto da Estação Diária. 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
6: O Mohamed Boldini está inscrito na Liga Portugal, se é assim mais uma opção para Bruno Pinheiro para a partida frente ao Santa Clara. O avançado marroquino vai envergar a camisola 9 do Académico de Viseu e, se o técnico assim o entender, pode ser já utilizado para a recepção aos açorianos. É um jogo da segunda jornada da Primeira Liga de Futebol.

0: está marcado para sábado às 6 da tarde no estádio do Fontelo. Primeiro jogo oficial da temporada na renovada Casa dos Juizenses, onde é esperada uma grande lotação para o encontro que vai ser acompanhado com relato na estação diária. A nova temporada de futebol profissional trouxe várias alterações às regras, com as quais jogadores, treinadores e também adeptos terão de passar a identificar-se. Entre as novidades desta temporada está o alargamento da intervenção do VAR, situações de pontapés de canto e troca de identidade de jogadores. As reposições de bola passam a ter um limite de 5 segundos e os jogadores substituídos têm agora 10 segundos para abandonar o relvado. Quem receber assistência médica terá ainda de permanecer-se um minuto fora do campo antes de regressar, salvo quando a falta que motivou a assistência for punida com um cartão vermelho. Algumas infrações têm agora também sanções disciplinares mais pesadas. No banco de suplentes foi uma das novidades, o número aumentou para 12, permitindo assim fichas de jogo até 23 jogadores. Há ainda alterações administrativas e no calendário, com apenas a última jornada a ter jogos simultâneos entre equipas que disputem os mesmos objetivos. O mercado de transferências de verão vai este ano fechar a 4 de setembro, mas os empréstimos de jogadores sub-23 podem acontecer ainda até dia 8. O Castroverde está a preparar o regresso ao Campeonato de Portugal de Futebol com 12 reforços e o novo treinador, João Pica. A equipa castrense assegurou Tiago Martins, ex-Gouveia, Richards, ex-US Chantilly de França e também Jeremy Bebon, que chegou de Ferreira d'Aves. Também reforça o plantel Filipe Soares, ex-Moncarapachense, Joel Sousa, que jogava no Lusitano de Évora, e Oana Araújo, que representava o Cultural Leonesa. De Mortágua chegam a Castrodeira Tatiana Pereira, João Riense e Diogo Brás, enquanto o Gabriel Paixão, ali na época passada do Recente, é também reforço. O Castrodeira garantiu ainda Afonso Oliveira e Tiago Marques, ambos ex-Oliveira de Frades. A estreia na Série 2 do Campeonato de Portugal vai acontecer domingo, dia 16 de agosto, com a recepção à Ovarense, que está marcada para as 5 da tarde. O Sinfãs está a preparar a nova temporada em que vai disputar a Série 2 do Campeonato de Portugal com uma profunda renovação. O clube já assegurou 16 reforços para o plantel, que vai ser orientado por Pedro Campos. Entre as novidades estão Pedro Vieira, Luís Varzim, José Varela, que jogava no Citrense, e o sul-coreano Ang Jong-woo, que chegou do Namyung. Também reforçam o Sinfãs Ryan Santos, ex-Juventude de Évora, Vítor Gabriel, que jogava no Nunes Pereira, Leonardo Neves, que chegou do Estrela da Amadora, e China, que jogava no Libianos. O clube de Sinfãs garantiu ainda Tomás Palma, ex-Loletano, Márcio Machado e Faustino Manga, ex-Tirsense, Rui Faria, que jogava no Sporting da Covilhã, Xeri Sisi do Vila Mia e Pedro Cardoso, ex-Oliveira do Hospital. A lista de reforços fica completa com Chiquinho, que alinhava no Vila Real, e João Madureira e Amadeu, ambos provenientes do Vila Mia. O Sinfãs começa o campeonato no domingo, vai jogar em casa frente ao Sousense. Temos toda a informação do desporto atualizada em Estação Diária Jornal.sapo.pt e também no site da Estação Diária Rádio em 968.fm.
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3: Previsão do estado do tempo para as próximas 24 horas. O Instituto Português do Mar e da Atmosfera está a prever para o distrito de Viseu céu pouco nublado ao limpo, com vento fraco, soprando fraco a moderado nas terras altas do norte e centro do país. O IPMA está também a prever uma pequena subida das temperaturas nas regiões do interior, com o mercúrio e os termómetros a chegar aos 34 graus de máxima e a mínima a registrar valores perto dos 18 graus no distrito de Viseu.
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2: Mais uma pista de dança, o melhor do som house e eletrónica na Estação Diária. Só para quem gosta de batidas mais aceleradas. Lá mais para a frente, a seguir ao sinal horário das 23, temos 3 horas de emissão. Basta ficares bem ligado em 96.8 com a Estação Diária.
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1: É o regresso do Diário da Estação e em muito pouco tempo ficamos por dentro do que mais importante vai acontecendo em primeira mão na Estação Oficial Viseu. Fica atento, vem aí o Diário da Estação.
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2: 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São estas algumas das notícias que vamos destacar na edição do dia do Diário da Estação. A edição 2026 do Festival Morta Água Viva arranca esta quarta-feira e vai decorrer até domingo com 5 dias de gastronomia, concertos e animação para toda a família. A Feira de São Mateus em Viseu a decorrer até 6 de setembro, além da animação, gastronomia e concertos, volta a demonstrar preocupações ambientais e de inclusão. A Câmara Sinfãs arrancou com o projeto Urbanismo Mais Perto, uma resposta de proximidade que leva técnicos municipais às freguesias para esclarecer dúvidas e tratar de assuntos relacionados com o urbanismo. A Câmara de Mangualde está a instalar um sistema de videovigilância em espaços públicos da cidade com o objetivo de reforçar a segurança e prevenir atos de vandalismo. Agora é só ficarem atentos ao desenvolvimento destes e outros temas no Diário da Estação.
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1: Quatro horas.
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11: A edição deste ano do Festival Sabor de Água Viva arranca esta quarta-feira e vai decorrer até domingo na Praça do Município e Zona Envolvente, com 5 dias de gastronomia, concertos e animação para toda a família. Organizado pelo município de Mortágua, com a colaboração das associações de concelho, o evento reúne 32 tasquinhas, onde vão ser servidos pratos tradicionais. A música é um dos destaques do programa, com o Tiago Betancourt a atuar esta noite pelas 23 horas. Amanhã sobem ao palco a Santa Maria, na sexta atua Marisa Liz e no sábado há concerto com António Zambujo. O cartaz inclui ainda atuações de bandas locais e a habitual Gala Internacional de Folclore, organizada pelo Reis Folclórico e Etnográfico de Val de Açores. A Praça dos Sentidos terá também animação, com grupos, teatro de rua e DJ sets todas as noites. O Espaço Vida vai receber espetáculos de artes urbanas, música e dança, além de atividades para crianças. O último dia do festival Sabor de Água Viva vai ser dedicado às famílias, domingo à

0: Estão também disponíveis recursos de comunicação aumentativa e alternativa que apoiam a comunicação de pessoas com diferentes necessidades. A iniciativa reforça o papel da Feira São Mateus em Viseu como um dos principais eventos do distrito, aliando animação e diversão a preocupações como acessibilidade e sustentabilidade ambiental. A Câmara de Sinfãs arrancou com o projeto Urbanismo Mais Perto, uma resposta de proximidade que leva técnicos municipais às freguesias para esclarecer dúvidas e tratar de assuntos relacionados com o urbanismo. O objetivo é evitar deslocações à sede do Conselho e tornar os processos mais simples e rápidos. O atendimento abrange questões como viabilidade de construção, obras, licenciamentos, regras urbanísticas, instrução de processos e consulta de processos que estão a decorrer na autarquia. A iniciativa começa esta quinta-feira nas freguesias de Ferreiros de Tendais e Alhões e vai percorrer todas as freguesias do concelho, num primeiro ciclo com duração prevista de 3 a 4 meses. Os atendimentos vão acontecer nas sedes de juntas de freguesia. Para serem atendidos, os municípios devem apenas marcar previamente a visita, podem fazê-lo nos serviços de juntas de freguesia. A Câmara de Mangualde está a instalar um sistema de videovigilância em espaços públicos da cidade com o objetivo de reforçar a segurança e prevenir atos de vandalismo. Já foram instaladas 12 câmaras no Parque Urbano Ana de Castro Osório e também no Largo das Escolas. Segue-se o Jardim da Quinta Dona Leonor, onde o número de equipamentos está ainda a ser definido. O investimento municipal ronda os 25 mil euros, acrescido de cerca de 400 euros mensais à operadora. A medida resulta de um protocolo com a GNR que terá utilização exclusiva do sistema e ficará responsável pelo Centro de Monitorização. A autarquia de Mangualde justifica a instalação de videovigilância com o aumento de atos de vandalismo registados nos últimos 10 anos na cidade. Toda a informação atualizada em estação diária jornal.sapo.pt, notícias também do site da Estação Diária Rádio em 968.fm.
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2: 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Previsão do estado do tempo para as próximas 24 horas. O Instituto Português de Mar e da Atmosfera colocou o distrito de Viseu sob aviso amarelo devido à previsão de temperaturas elevadas, estando a prever para o distrito céu pouco nublado ou limpo com vento fraco a moderado, superando por vezes forte nas terras altas do norte e centro. O IPMA está também a prever uma pequena subida das temperaturas nas regiões do interior, com o mercúrio dos termómetros a chegar aos 34 graus de máxima e a mínima a registrar valores perto dos 18 graus no distrito de Viseu.
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2: 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E assim abrimos este espaço de emissão Super Estação, só nacional em 96.8. A seguir tenho preparado para ti uma super nova música acabada de estrear. Para ouvires com a máxima atenção, fica connosco.
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1: Está na altura de fazermos mais uma pequena pausa na playlist da Estação Diária. Estamos quase na hora de te informar daquilo que de mais importante está a acontecer em termos de noticiário desportivo. A informação atualizada na antena.
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2: São estes alguns dos temas que vamos desenvolver no Desporto da Estação Diária. Mohamed Boldino está inscrito na Liga Portugal e é mais uma opção para Bruno Pinheiro para a partida frente ao Santa Clara. A nova temporada de futebol trouxe várias alterações às regras com as quais jogadores, treinadores e também os adeptos terão de passar a identificar-se. O Castro Daire está a preparar o regresso ao Campeonato de Portugal de Futebol com 12 reforços e um novo treinador, João Pica. O Sinfãs está a preparar a nova temporada em que vai disputar a Série 2 do Campeonato de Portugal com uma profunda renovação. Agora é só ficarem atentos ao desenvolvimento destes e outros temas no Desporto da Estação Diária. 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
4: Já a seguir, bloco de informação desportiva às 4:30.
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5: O Mohamed Boldini está inscrito na Liga Portugal, se é assim mais uma opção para Bruno Pinheiro para a partida frente ao Santa Clara. O avançado marroquino vai envergar a camisola 9 do Académico de Viseu e, se o técnico assim o entender, pode ser já utilizado para a recepção aos açorianos. É um jogo da segunda jornada da Primeira Liga de Futebol, está marcado para sábado às 6 da tarde no estádio do Fontelo. Primeiro jogo oficial da temporada, na renovada casa dos juizenses, onde é esperada uma grande lotação para o encontro que vai ser acompanhado com relato na Estação Diária. A nova temporada de futebol profissional trouxe várias alterações às regras, com as quais jogadores, treinadores e também adeptos terão de passar a identificar-se. Entre as novidades desta temporada está o alargamento da intervenção do VAR, a situações de pontapés de canto e troca de identidade de jogadores. As reposições de bola passam a ter um limite de 5 segundos e os jogadores substituídos têm agora 10 segundos para abandonar o relvado. Quem receber assistência médica terá ainda de permanecer-se um minuto fora do campo antes de regressar, salvo quando a falta que motivou a assistência for punida com um cartão vermelho. Algumas infrações têm agora também sanções disciplinares mais pesadas. Do banco de suplentes foi uma das novidades. O número aumentou para 12, permitido assim fichas de jogo até 23 jogadores. Há ainda alterações administrativas e no calendário, com apenas a última jornada a ter jogos simultâneos entre equipas que disputem os mesmos objetivos. O mercado de transferências de verão vai este ano fechar a 4 de setembro, mas os empréstimos de jogadores sub-23 podem acontecer ainda até dia 8. O Castro Daire está a preparar o regresso ao Campeonato de Portugal do Futebol com 12 reforços e o novo treinador, João Pica. A equipa castrense assegurou Tiago Martins, ex-Gouveia, Richards, ex-US-Chantilly de França e também Jérémy Bebon, que chegou de Ferreira d'Aves. Também reforça o plantel Filipe Soares, ex-Moncarapachense, Joel Sousa, que jogava no Lusitano de Évora, e Owen Araújo, que representava o Cultural Leonesa. De Mortágua chegam a Castro Daire Tatiano Pereira, João Rianço e Diogo Brás, enquanto o Gabriel Paixão, ali na época passada do Recente, é também reforço. O Castro Daire garantiu ainda Afonso Oliveira e Tiago Marques, ambos ex-Oliveira de Frades. A estreia na Série 2 do Campeonato de Portugal vai acontecer domingo, dia 16 de agosto, com a recepção à Ovarense, que está marcada para as 5 da tarde. O Sinfãs está a preparar-se a nova temporada em que vai disputar a Série 2 do Campeonato de Portugal com uma profunda renovação. O clube já assegurou 16 reforços para o plantel, que vai ser orientado por Pedro Campos. Entre as novidades estão Pedro Vieira, os Varzinhos, José Varela, que jogava no Citrense, e o sul-coreano Ang Jong-woo, que chegou do Namyung. Também reforçam-se e fez Ryan Santos, ex-Juventude de Évora, Vítor Gabriel, que jogava no Nunes Pereira, Leonardo Neves, que chegou do Estrela da Amadora, e China, que jogava no Libianos. O clube de Sinfãs garantiu ainda Tomás Palma, ex-Loletano, Márcio Machado e Faustino Manga, ex-Tircense, Rui Faria, que jogava no Sporting da Covilhã, Xeri Sisi do Vilamia e Pedro Cardoso, ex-Oliveira do Hospital. A lista de reforços fica completa com Chiquinho, que alinhava no Vila Real, e João Madureira e Amadeu, ambos provenientes do Vilamia. O Sinfãs começa o campeonato no domingo, vai jogar em casa frente ao Sousense. Temos toda a informação do desporto atualizada em estaçãodiariajornal.sapo.pt e também no site da Estação Diária Rádio em 968.fm.
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8: Previsão do estado do tempo para as próximas 24 horas. O Instituto Português de Mar e da Atmosfera está a prever para o distrito de Viseu céu pouco nublado ao limpo, com vento fraco, soprando fraco a moderado nas terras altas do norte e centro do país. O IPMA está também a prever uma pequena subida das temperaturas nas regiões do interior, com o mercúrio e os termómetros a chegar aos 34 graus de máxima e a mínima a registrar valores perto dos 18 graus no distrito de Viseu.
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0: 16-19, Ângela Faria da Cunha.
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0: Já daqui a pouco, as notícias em primeiro lugar em 96.8. 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
4: 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São estas algumas das notícias que vamos destacar na edição do dia do Diário da Estação. A edição 2026 do Festival Morta Água Viva arranca esta quarta-feira e vai decorrer até domingo com 5 dias de gastronomia, concertos e animação para toda a família. A Feira de São Mateus em Viseu a decorrer até 6 de setembro, além da animação, gastronomia e concertos, volta a demonstrar preocupações ambientais e de inclusão. A Câmara de Sinfãs arrancou com o projeto de urbanismo mais perto, uma resposta de proximidade que leva técnicos municipais às freguesias para esclarecer dúvidas e tratar de assuntos relacionados com o urbanismo. A Câmara de Mangualde está a instalar um sistema de videovigilância em espaços públicos da cidade com o objetivo de reforçar a segurança e prevenir atos de vandalismo. Agora é só ficarem atentos ao desenvolvimento destes e outros temas no Diário da Estação.
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6: O município de Sátão foi distinguido com o selo ouro da Agência para a Reforma Tecnológica do Estado. É a classificação mais alta em acessibilidade digital atribuída a sítios da administração pública em Portugal. O selo de usabilidade e acessibilidade, criado pela ARTE em parceria com o Instituto Nacional para a Reabilitação, avalia sites da internet e aplicações em três níveis, bronze, prata e ouro. Para alcançar o ouro, além dos requisitos técnicos, o site precisa ser testado por utilizadores reais, incluindo pessoas com deficiência. A iniciativa desenvolvida pela Agência para a Reforma Tecnológica do Estado e pelo Instituto Nacional para a Reabilitação procura simplificar e tornar mais eficiente a utilização dos serviços públicos online a todos os cidadãos, independentemente das suas capacidades sensoriais, motoras ou cognitivas. Herbamar volta a promover a Feira da Maçã, que este ano vai decorrer entre 2 e 4 de outubro. O certame, no norte do distrito de Viseu, promove um dos produtos mais emblemáticos do concelho e uma das mais-valias económicas, valorizando a sua produção e a identidade da região. Durante 3 dias, o evento reúne produtores, expositores e visitantes em torno da maçã e de outros produtos locais, com espaço também para gastronomia, artesanato e tradições do concelho. As inscrições para os expositores estão nesta altura a decorrer. Com esta edição, o município de Herbamar volta a colocar a maçã em destaque, reforçando a valorização do património económico, gastronómico e cultural da região do Douro. A Câmara de Lamego criou uma estratégia municipal de saúde destinada a melhorar a saúde e o bem-estar da população e a definir

0: Principais nomes de cartaz: Hermes José, 20 horas 17 de agosto, Plutónio Sabão Palca 18, acompanhado por Spama Trincana e DJ Clouds. Sara Correia tem um concerto a 19 e Nininho Vaz Maia encerra as festividades no dia 20 de agosto, após um concerto da banda S. O programa inclui ainda o Nono Running, uma perícia automóvel, o Festival da Sopa e um espetáculo das Escolas Municipais de Dança e Teatro, além de fogo de artifício, caso as condições o permitam. Vai acontecer ainda a Feira Anual, a Feira do Gado, uma Carreada, Festival de Folclore e Música Popular e a Feirinha de Artesanato. As festas de São Bernardo voltam a ser organizadas pela Câmara Municipal de Sátão, em colaboração com a Associação Humanitária dos Bombeiros Voluntários. Toda a informação atualizada em Estação Diária Jornal.sapo.pt, notícias também do site da Estação Diária Rádio em 968.fm.
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2: 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Previsão do estado do tempo para as próximas 24 horas. O Instituto Português do Mar e da Atmosfera está a prever para o distrito de Viseu céu pouco nublado ao limpo, com vento fraco, superando fraco a moderado nas terras altas do norte e centro do país. O IPMA está também a prever uma pequena subida das temperaturas nas regiões do interior, com o mercúrio e os termómetros a chegar aos 34 graus de máxima e a mínima a registrar valores perto dos 18 graus no distrito de Viseu.
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2: 16:19, Ângela Faria da Cunha.
5: Muito bem, som de abertura em mais um espaço de emissão na Estação Diária.
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5: Estão aí os primeiros sons que fazem parte da abertura desta hora. Começamos com Super Malha Tuga, acrescentamos Supernova.
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3: Ora viva, voltámos à antena depois do sinal horário e logo a seguir destacamos algumas das músicas que mais estão a bater no mercado nacional. Supernova na Estação Diária. Fiquem bem.
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1: Só para quem está atento ao mercado áudio. Fiquem atentos à música que preparámos em 96.8. 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Fiquem bem.
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0: 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Boa tarde. Para quem está atento à informação de caráter desportivo, depois do Bloco Comercial, vem aí os destaques e as notícias atualizadas nesta sessão diária. Iremos voltar para a segunda meia hora desta emissão Super Estação.
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9: São estes alguns dos temas que vamos desenvolver no Desporto da Estação Diária. Mohamed Boldini está inscrito na Liga Portugal e é mais uma opção para Bruno Pinheiro para a partida frente ao Santa Clara. A nova temporada de futebol trouxe várias alterações às regras com as quais jogadores, treinadores e também os adeptos terão de passar a identificar-se. O Castro Daire está a preparar o regresso ao Campeonato de Portugal de Futebol com 12 reforços e um novo treinador, João Pica. O Sinfãs está a preparar a nova temporada em que vai disputar a Série 2 do Campeonato de Portugal com uma profunda renovação. Agora é só ficarem atentos ao desenvolvimento destes e outros temas no Desporto da Estação Diária.
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4: O Mohamed Boldini está inscrito na Liga Portugal, se é assim mais uma opção para Bruno Pinheiro para a partida frente ao Santa Clara. O avançado marroquino vai envergar a camisola 9 do Académico de Viseu e, se o técnico assim o entender, pode ser já utilizado para a recepção aos açorianos. É um jogo da segunda jornada da Primeira Liga de Futebol. Está marcado para sábado às 6 da tarde no estádio do Fontelo. Primeiro jogo oficial da temporada na renovada casa dos juizenses, onde é esperada uma grande lotação para o encontro que vai ser acompanhado com relato na Estação Diária. A nova temporada de futebol profissional trouxe várias alterações às regras, com as quais jogadores, treinadores e também adeptos terão de passar a identificar-se. Entre as novidades desta temporada está o alargamento da intervenção do VAR a situações de pontapés de canto e troca de identidade de jogadores. As reposições de bola passam a ter um limite de 5 segundos e os jogadores substituídos têm agora 10 segundos para abandonar o relvado. Quem receber assistência médica terá ainda de permanecer 1 minuto fora do campo antes de regressar, salvo quando a falta que motivou a assistência for punida com um cartão vermelho. Algumas infrações têm agora também sanções disciplinares mais pesadas. Do banco de suplentes foi uma das novidades. O número aumentou para 12, permitido assim fichas de jogo até 23 jogadores. Há ainda alterações administrativas e no calendário, com apenas a última jornada a ter jogos simultâneos entre equipas que disputem os mesmos objetivos. O mercado de transferências de verão vai este ano fechar a 4 de setembro, mas os empréstimos de jogadores sub-23 podem acontecer ainda até dia 8. O Castroneiro está a preparar o regresso ao Campeonato de Portugal de Futebol com 12 reforços e o novo treinador, João Pica. A equipa castrense assegurou Tiago Martins, ex-Gouveia, Richards, ex-US-Chantilly de França e também Jérémy Bebon, que chegou de Ferreira de Aves. Também reforça o plantel Filipe Soares, ex-Moncarapachense, Joel Sousa, que jogava no Lusitano de Évora, e Owen Araújo, que representava o Cultural Leonesa. De Mortágua chegam a Castroneiro Tatiana Pereira, João Riança e Diogo Brás, enquanto o Gabriel Paixão, ali na época passada do Recente, há também reforço. O Castroneiro garantiu ainda Afonso Oliveira e Tiago Marques, ambos ex-Oliveira de Frades. A estreia na Série 2 do Campeonato de Portugal vai acontecer domingo, dia 16 de agosto, com a recepção à Ovarense, que está marcada para as 5 da tarde. O Sinfãs está a preparar-se a nova temporada em que vai disputar a Série 2 do Campeonato de Portugal com uma profunda renovação. O clube já assegurou 16 reforços para o plantel, que vai ser orientado por Pedro Campos. Entre as novidades estão Pedro Vieira, Luís Varzim, José Varela, que jogava no Citrense, e o sul-coreano Ang Jong-woo, que chegou do Namyung. Também reforçam-se e fez Ryan Santos, ex-Juventude de Évora, Vítor Gabriel, que jogava no Nunes Pereira, Leonardo Neves, que chegou do Estrela da Amadora, e China, que jogava no Libianos. O clube de Sinfãs garantiu ainda Tomás Palma, ex-Loletano, Márcio Machado e Faustino Manga, ex-Tircense, Rui Faria, que jogava no Sporting da Covilhã, Xeri Sisi do Vilamia e Pedro Cardoso, ex-Oliveira do Hospital. A lista de reforços fica completa com Chiquinho, que alinhava no Vila Real, e João Madureira e Amadeu, ambos provenientes do Vilamia. O Sinfãs começa o campeonato no domingo, vai jogar em casa frente ao Sousense. Temos toda a informação do desporto atualizada em estaçãodiariajornal.sapo.pt e também no site da Estação Diária Rádio em 968.fm.
5: 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Previsão do estado do tempo para as próximas 24 horas. O Instituto Português de Mar e da Atmosfera está a prever para o distrito de Viseu céu pouco nublado ao limpo, com vento fraco, soprando fraco a moderado nas terras altas do norte e centro do país. O IDMA está também a prever uma pequena subida das temperaturas nas regiões do interior, com o mercúrio e os termómetros a chegar aos 34 graus de máxima e a mínima a registrar valores perto dos 18 graus no distrito de Viseu.
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0: Estação Diária, boa tarde.
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0: Carlos Manuel Costa. Bem-vindos a mais uma grande hora na Estação Diária, Estação Oficial de Viseu. Carlos Manuel Costa, na Estação Diária. Superestação com o som nacional sempre na abertura de cada hora. E para continuarmos em bom ritmo, Supernova, nos próximos minutos. De segunda a domingo.
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0: Estação Diária. Boa tarde. Durante esta hora divulgamos clássicos da estação. 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
1: Estação Diária, boa tarde. Para vos darmos a saber as novidades do Diário da Estação, iremos convidar-vos para estarem atentos aos destaques que iremos ouvir já de seguida. Retomaremos a hora para partilhar o melhor da música em 9680. Até já!
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0: 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São estas algumas das notícias que vamos destacar na edição do dia do Diário da Estação. O município de Setúbal foi distinguido com o seu Ordaart, Agência para a Reforma Tecnológica do Estado, a classificação mais alta em acessibilidade digital atribuída a sítios da administração pública em Portugal. Armamar volta a promover a Feira da Maçã, que este ano vai decorrer de 2 a 4 de outubro. A Câmara de Lamego criou uma estratégia municipal de saúde destinada a melhorar a saúde e o bem-estar da população e a definir medidas de prevenção e intervenção ajustadas à realidade do concelho. As festas de São Bernardo regressam a Setúbal entre 16 e 20 de agosto, com entrada gratuita e um programa que junta música, desporto, cultura, gastronomia e tradição. Agora é só ficarem atentos ao desenvolvimento destes e outros temas no Diário da Estação.
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5: Seis horas.
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6: O município de Setúbal foi distinguido com o selo ouro da Agência para a Reforma Tecnológica do Estado, a classificação mais alta em acessibilidade digital atribuída a sítios da administração pública em Portugal. O selo de usabilidade e acessibilidade, criado pela ARTE em parceria com o Instituto Nacional para a Reabilitação, avalia sites da internet e aplicações em 3 níveis, bronze, prata e ouro. Para alcançar o ouro, além dos requisitos técnicos, o site precisa ser testado por utilizadores reais, incluindo pessoas com deficiência. A iniciativa desenvolvida pela Agência para a Reforma Tecnológica do Estado e pelo Instituto Nacional para a Reabilitação procura simplificar e tornar mais eficiente a utilização dos serviços públicos online a todos os cidadãos, independentemente das suas capacidades sensoriais, motoras ou cognitivas. Herbamar volta a promover a Feira da Maçã, que este ano vai decorrer entre 2 e 4 de outubro. O certame, no norte do distrito de Viseu, promove um dos produtos mais emblemáticos do concelho e uma das mais-valias económicas, valorizando a sua produção e identidade da região. Durante 3 dias, o evento reúne produtores, expositores e visitantes em torno da maçã e de outros produtos locais, com espaço também para gastronomia, artesanato e tradições do concelho. As inscrições para os expositores estão nesta altura a decorrer. Com esta edição, o município de Herbamar volta a colocar a maçã em destaque, reforçando a valorização do património económico, gastronómico e cultural da região do Douro. A Câmara de Lamego criou uma estratégia municipal de saúde destinada a melhorar a saúde e o bem-estar da população e a definir medidas de prevenção e intervenção ajustadas à realidade do concelho. O documento foi apresentado na mais recente reunião do Conselho Municipal de Saúde e assenta num diagnóstico sobre o estado de saúde da população de Lamego. O município foi o primeiro conselho da área de influência da ULS de Trás-os-Montes e Alto Douro a ter um Conselho Municipal de Saúde a funcionar. As festas de São Bernardo em Setúbal regressam no domingo e vão decorrer até 20 de agosto com entrada gratuita e um programa que junta música, desporto, cultura, gastronomia e tradição. Entre os principais nomes de cartaz, Hermes José vai atuar a 17 de agosto, Plutónio sobe ao palco a 18, acompanhado por Spama Trincana e DJ Clouds, Sara Correia tem um concerto a 19 e Nininho Vaz Maia encerra as festividades

0: São com a Associação Humanitária dos Bombeiros Voluntários. Toda a informação atualizada em estaçãodiariajornal.sapo.pt, notícias também do site da Estação Diária Rádio em 98.fm.
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2: 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Previsão do estado do tempo para as próximas 24 horas. O Instituto Português de Mar e da Atmosfera está a prever para o distrito de Viseu céu pouco nublado ou limpo, com vento fraco, soprando fraco a moderado nas terras altas do norte e centro do país. O IPMA está também a prever uma pequena subida das temperaturas nas regiões do interior, com o mercúrio e os termómetros a chegar aos 34 graus de máxima e a mínima a registrar valores perto dos 18 graus no distrito de Viseu.
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Entrada na cidade é via Zona Oeste, isto é, pelo lado de quem sobe a Avenida Cidade de Aveiro, em direção à Rotunda Carlos Lopes, o tráfego é realmente condicionado. No entanto, se se encontrar no início da zona ascendente dos semáforos da Avenida Cidade de Aveiro, tem outra alternativa, que é virar à direita e contornar o Estádio dos Trambelos até chegar à Rotunda do Monte Belo e retomar a circunvalação. Mas se o objetivo for prosseguir até à Rotunda Paulo VI, quando chegar junto ao Hotel Monte Belo, ainda tem a possibilidade de poder virar à direita, fazer a rotunda à esquerda e seguir pela rua Dr. Álvaro Monteiro, junto ao Monte Pio, passar os semáforos, continuar em sentido ascendente até ao cimo da rua e virar à esquerda até apanhar de novo a circunvalação. Estamos em hora de ponta, na estação diária, estamos a dar a conhecer trajetos alternativos para quem pretende entrar na cidade de Viseu. Iremos regressar na

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0: 19:22, Rui Moreira. Já a seguir fica super atento, porque nos próximos minutos vamos aumentar a tua energia. Rui Moreira, na Estação Diária. 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

0: Estação Diária, boa tarde. Na Estação Diária damos destaque a alguns dos temas mais ouvidos em 96.8. Soltas da Estação, para escutares na próxima sequência que preparámos na playlist da Estação Oficial de Viseu. 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
2: Maroon 5 é uma banda americana que se deu a conhecer no mundo em 1994. Tudo começou na conhecida cidade dos Anjos, Los Angeles. O vocalista Adam Levine, estudante do liceu com apenas 17 anos, juntou-se

0: dezenas de prémios e um número bíblico de seguidores que fazem dos Maroon 5 uma das bandas pop rock de maior êxito mundial.
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1: Estação Diária, boa tarde. Atualizamos os principais títulos das notícias de caráter desportivo. Vêm os comerciais e o bloco de informação. Voltaremos para a segunda meia hora com muito mais energia. Fiquem bem.
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2: São estes alguns dos temas que vamos desenvolver no Desporto da Estação Diária. Mohamed Boldino está inscrito na Liga Portugal e é mais uma opção para Bruno Pinheiro para a partida frente ao Santa Clara. A nova temporada de futebol trouxe várias alterações às regras com as quais jogadores, treinadores e também os adeptos terão de passar a identificar-se. O Castro Daire está a preparar o regresso ao Campeonato de Portugal de Futebol com 12 reforços e um novo treinador, João Pica. O Sinfãs está a preparar a nova temporada em que vai disputar a Série 2 do Campeonato de Portugal com uma profunda renovação. Agora é só ficarem atentos ao desenvolvimento destes e outros temas no Desporto da Estação Diária.
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8: Mohamed Boldini está inscrito na Liga Portugal e é assim mais uma opção para Bruno Pinheiro para a partida frente ao Santa Clara. O avançado marroquino vai envergar a camisola 9 do Académico de Viseu e, se o técnico assim o entender, pode ser já utilizado para a recepção aos açorianos. É o jogo da segunda jornada da Primeira Liga de Futebol. Está marcado para sábado às 6 da tarde no estádio do Fontelo. Primeiro jogo oficial da temporada, na renovada casa dos juizenses, onde é esperada uma grande lotação para o encontro que vai ser acompanhado com relato na Estação Diária. A nova temporada de futebol profissional trouxe várias alterações às regras, com as quais jogadores, treinadores e também adeptos terão de passar a identificar-se. Entre as novidades desta temporada está o alargamento da intervenção do VAR, a situações de pontapés de canto e troca de identidade de jogadores. As reposições de bola passam a ter um limite de 5 segundos e os jogadores substituídos têm agora 10 segundos para abandonar o relvado. Quem receber assistência médica terá ainda de permanecer-se um minuto fora do campo antes de regressar, salvo quando a falta que motivou a assistência for punida com um cartão vermelho. Algumas infrações têm agora também sanções disciplinares mais pesadas. No banco de suplentes foi uma das novidades. O número aumentou para 12, permitido assim fichas de jogo até 23 jogadores. Há ainda alterações administrativas e no calendário, com apenas a última jornada a ter jogos simultâneos entre equipas que disputem os mesmos objetivos. O mercado de transferências de verão vai este ano fechar a 4 de setembro, mas os empréstimos de jogadores sub-23 podem acontecer ainda até dia 8. O Castroneiro está a preparar o regresso ao Campeonato de Portugal de Futebol com 12 reforços e o novo treinador, João Pica. A equipa castrense assegurou Tiago Martins, ex Gouveia, Richards, ex US Chantilly de França e também Jeremy Bebon, que chegou de Ferreira d'Aves. Também reforça o plantel Filipe Soares, ex Moncarapachense, Joel Sousa, que jogava no Lusitano de Évora, e Oana Araújo, que representava o Cultural Leonesa. De Mortágua chegam a Castrodeira Tatiana Pereira, João Riense e Diogo Brás, enquanto o Gabriel Paixão, ali na época passada do Recente, é também reforço. O Castroneiro garantiu ainda Afonso Oliveira e Tiago Marques, ambos ex-Oliveira de Frades. A estreia na Série 2 do Campeonato de Portugal vai acontecer domingo, dia 16 de agosto, com a recepção à Ovarense, que está marcada para as 5 da tarde. O Sinfãs está a preparar-se a nova temporada em que vai disputar a Série 2 do Campeonato de Portugal com uma profunda renovação. O clube já assegurou 16 reforços para o plantel, que vai ser orientado por Pedro Campos. Entre as novidades estão Pedro Vieira, Luís Varzim, José Varela, que jogava no Citrense, e o sul-coreano Ang Jong-woo, que chegou do Namyung. Também reforçam-se e fez Ryan Santos, ex-Juventude Évora, Vítor Gabriel, que jogava no Nunes Pereira, Leonardo Neves, que chegou do Estrela da Amadora, e China, que jogava no Libianos. O clube de Sinfãs garantiu ainda Tomás Palma, ex-Loletano, Márcio Machado e Faustino Manga, ex-Tirsense, Rui Faria, que jogava no Sporting da Covilhã, Xeri Sisi do Vila Mia e Pedro Cardoso, ex-Oliveira do Hospital. A lista de reforços fica completa com Chiquinho, que alinhava no Vila Real, e João Madureira e Amadeu, ambos provenientes do Vila Mia. O Sinfãs começa o campeonato no domingo, vai jogar em casa frente ao Sousense. Temos toda a informação do desporto atualizada em estaçãodiariajornal.sapo.pt e também no site da Estação Diária Rádio em 968.fm.
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9: Previsão do estado do tempo para as próximas 24 horas. O Instituto Português do Mar e da Atmosfera está a prever para o distrito de Viseu céu pouco nublado ao limpo, com vento fraco, soprando fraco a moderado nas terras altas do norte e centro do país. O IPMA está também a prever uma pequena subida das temperaturas nas regiões do interior, com o mercúrio e os termómetros a chegar aos 34 graus de máxima e a mínima a registrar valores perto dos 18 graus no distrito de Viseu.
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1: Voltamos para mais uma hora de ponta na estação diária. Em períodos de ponta, o centro da cidade fica sujeito a um volume de tráfego que torna a movimentação automóvel mais complicada. Se o seu destino é prosseguir na direção de Braveses, isto é, avançar no sentido da zona de saída mais a norte de Viseu, e se tiver de passar pelo Rossio, não é novidade que o trânsito costuma sofrer abrandamento, tendo em atenção que existem dois semáforos na Praça da República. Ultrapassado esta área de afunilamento de circulação automóvel, vai ter de descer a Avenida Dr. António José de Almeida e até ao cruzamento com a Rua Cepa Pinto, e a Rua 21 de Agosto terá duas vias de trânsito. É quase sempre complicada a mobilidade nesta descida. Mais à frente, a cerca de 200 metros, encontrará a rotunda mais próxima do Fórum Viseu. Atenção que as rotundas permitem uma maior mobilidade no trânsito. Seguindo em frente, terá de percorrer cerca de mais de 300 metros até encontrar a rotunda da Fonte Cibernética, uma das mais movimentadas e congestionadas da cidade. E a partir desta zona mais baixa da cidade de Viseu, é só seguir em frente e subir até ao cimo da Avenida da Europa. É mais uma hora de ponta na estação diária. É a hora de trânsito na cidade.
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0: Sertas, Carlos Manuel Costa. Muito bem, estamos aí em mais uma hora Superestação, com grandes músicas à mistura e com o essencial da informação. Carlos Manuel Costa, na estação diária. Porque estamos quase no meio da hora, daqui a pouco vamos passar em revista à informação desportiva atualizada na estação diária. De segunda a domingo, na estação oficial de Viseu.
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1: Voltámos à música em direção aos super clássicos. Recorda aí a frequência 96.8, ou se preferires, podes ainda seguir-nos no site oficial da Estação Diária, facebook.com/estaçãodiária. 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

0: 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Boa tarde. Estamos aí para dar a conhecer as novidades do Diário da Estação na Estação Diária. Os principais destaques das notícias. Regressaremos logo depois do bloco comercial para mais uma hora Super Estação. Até já.
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8: 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São estas algumas das notícias que vamos destacar na edição do dia do Diário da Estação. O município de Setúbal foi distinguido com o seu OrdaArte, Agência para a Reforma Tecnológica do Estado, a classificação mais alta em acessibilidade digital atribuída a sítios da administração pública em Portugal. Armamar volta a promover a Feira da Maçã, que este ano vai decorrer de 2 a 4 de outubro. A Câmara de Lamé criou uma estratégia municipal de saúde destinada a melhorar a saúde e o bem-estar da população e a definir medidas de prevenção e intervenção ajustadas à realidade do concelho. As festas de São Bernardo...
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14: 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Está de volta à informação na Estação Diária.
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16: O município de Sátão foi distinguido com o selo ouro da Agência para a Reforma Tecnológica do Estado, a classificação mais alta em acessibilidade digital atribuída a sítios da administração pública em Portugal. O selo de usabilidade e acessibilidade, criado pela ARTE em parceria com o Instituto Nacional para a Reabilitação, avalia sites da internet e aplicações em 3 níveis, bronze, prata e ouro. Para alcançar o ouro, além dos requisitos técnicos, o site precisa ser testado por utilizadores reais, incluindo pessoas com deficiência. A iniciativa desenvolvida pela Agência para a Reforma Tecnológica do Estado e pelo Instituto Nacional para a Reabilitação procura simplificar e tornar mais eficiente a utilização dos serviços públicos online a todos os cidadãos, independentemente das suas capacidades sensoriais, motoras ou cognitivas. Herbamar volta a promover a Feira da Maçã, que este ano vai decorrer entre 2 e 4 de outubro. O certame, no norte do distrito de Viseu, promove um dos produtos mais emblemáticos do concelho e uma das mais-valias económicas, valorizando a sua produção e a identidade da região. Durante 3 dias, o evento reúne produtores, expositores e visitantes em torno da maçã e de outros produtos locais, com espaço também para gastronomia, artesanato e tradições do concelho. As inscrições para os expositores estão nesta altura a decorrer. Com esta edição, o município de Herbamar volta a colocar a maçã em destaque, reforçando a valorização do património económico, gastronómico e cultural da região do Douro. A Câmara de Lamego criou uma estratégia municipal de saúde destinada a melhorar a saúde e o bem-estar da população e a definir medidas de prevenção e intervenção ajustadas à realidade do concelho. O documento foi apresentado na mais recente reunião do Conselho Municipal de Saúde e assenta num diagnóstico sobre o estado de saúde da população de Lamego. O município foi o primeiro concelho da área de influência da ULS de Trás-os-Montes e Alto Douro a ter um Conselho Municipal de Saúde a funcionar. As festas de São Bernardo em Sátão regressam no domingo e vão decorrer até 20 de agosto, com entrada gratuita e um programa que junta música, desporto, cultura, gastronomia e tradição. Entre os principais nomes de cartaz, Hermes José vai atuar a 17 de agosto, Plutónio sob o palco a 18, acompanhado por Spama Trincana e DJ Clouds, Sara Correia tem um concerto a 19 e Nininho Vaz Maia encerra as festividades no dia 20 de agosto, após um concerto da banda S. O programa inclui ainda o Noon Running, uma perícia automóvel, o Festival da Sopa e um espetáculo das Escolas Municipais de Dança e Teatro, além de fogo de artifício, caso as condições o permitam. Vai acontecer ainda a Feira Anual, a Feira do Gado, uma Garraiada, Festival de Folclore e Música Popular e a Feirinha de Artesanato. As festas de São Bernardo voltam a ser organizadas pela Câmara Municipal de Sátão, em colaboração com a Associação Humanitária dos Bombeiros Voluntários. Toda a informação atualizada em Estação Diária Jornal.sapo.pt, notícias também do site da Estação Diária Rádio em 968.fm.

0: vento fraco, soprando fraco a moderado nas terras altas do norte e centro do país. O IDMA está também a prever uma pequena subida das temperaturas nas regiões do interior, com o mercúrio e os termómetros a chegar aos 34 graus de máxima e a mínima a registrar valores perto dos 18 graus no distrito de Viseu.
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4: Som Nacional em 96.80. Mais um espaço de emissão com o som português na Estação Diária. Fiquem para escutar Supernova em mais uma emissão Superestação. Voltamos já de seguida. www.efitnesshealthclub.pt. 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
1: Já a seguir fica super atento, reservamos soltas da estação. 9680 para quem ouve com frequência a Rádio Oficial de Viseu. Até já. 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
1: Fiquem agora com os principais títulos do desporto para desenvolver à meia hora aqui na Estação Diária. Até já.
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3: São estes alguns dos temas que vamos desenvolver no Desporto da Estação Diária. Mohamed Boldino está inscrito na Liga Portugal e é mais uma opção para Bruno Pinheiro para a partida frente ao Santa Clara. A nova temporada de futebol trouxe várias alterações às regras com as quais jogadores, treinadores e também os adeptos terão de passar a identificar-se. O Castro Daire está a preparar o regresso ao Campeonato de Portugal de Futebol com 12 reforços e um novo treinador, João Pica. O Sinfãs está a preparar a nova temporada em que vai disputar a Série 2 do Campeonato de Portugal com uma profunda renovação. Agora é só ficarem atentos ao desenvolvimento destes e outros temas no Desporto da Estação Diária. 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
4: O Mohamed Boldini está inscrito na Liga Portugal, se é assim mais uma opção para Bruno Pinheiro para a partida frente ao Santa Clara. O avançado marroquino vai envergar a camisola 9 do Académico de Viseu e, se o técnico assim o entender, pode ser já utilizado para a recepção aos açorianos. É o jogo da segunda jornada da Primeira Liga de Futebol. Está marcado para sábado às 6 da tarde no estádio do Fontelo. Primeiro jogo oficial da temporada na renovada casa dos juizenses, onde é esperada uma grande lotação para o encontro que vai ser acompanhado com relato na Estação Diária. A nova temporada de futebol profissional trouxe várias alterações às regras, com as quais jogadores, treinadores e também adeptos terão de passar a identificar-se. Entre as novidades desta temporada está o alargamento da intervenção do VAR, situações de pontapés de canto e troca de identidade de jogadores. As reposições de bola passam a ter um limite de 5 segundos e os jogadores substituídos têm agora 10 segundos para abandonar o relvado. Que receber assistência médica terá ainda de permanecer um minuto fora do campo antes de regressar, salvo quando a falta que motivou a assistência for punida com um cartão vermelho. Algumas infrações têm agora também sanções disciplinares mais pesadas. Do banco de suplentes foi uma das novidades. O número aumentou para 12, permitido assim fichas, jogo até 23 jogadores. Há ainda alterações administrativas e no calendário, com apenas a última jornada a ter jogos simultâneos entre equipas que disputem os mesmos objetivos. O mercado de transferências de verão vai este ano fechar a 4 de setembro, mas os empréstimos dos jogadores sub-23 podem acontecer ainda até dia 8. O Castrodeiro está a preparar o regresso ao Campeonato de Portugal de Futebol com 12 reforços e o novo treinador, João Pica. A equipa castrense assegurou Tiago Martins, ex-Gouveia, Richards, ex-US Chantilly de França e também Jérémy Bebon, que chegou de Ferreira de Aves. Também reforça o plantel Filipe Soares, ex-Moncarapachense, Joel Sousa, que jogava no Lusitano de Évora, e Oana Araújo, que representava o Cultural Leonesa. De Mortágua chegam a Castrodeiro Tatiana Pereira, João Riense e Diogo Brás, enquanto o Gabriel Paixão, ali na época passada do Recente, é também reforço. O Castrodeiro garantiu ainda Afonso Oliveira e Tiago Marques, ambos ex-Oliveira de Frades. A estreia na Série 2 do Campeonato de Portugal vai acontecer domingo, dia 16 de agosto, com a recepção à Ovarense, que está marcada para as 5 da tarde. O Sinfã está a preparar-se a nova temporada em que vai disputar a Série 2 do Campeonato de Portugal com uma profunda renovação. O clube já assegurou 16 reforços para o plantel, que vai ser orientado por Pedro Campos. Entre as novidades estão Pedro Vieira, Luís Varzinho, José Varela, que jogava no Citrense, e o sul-coreano Ang Jong-gu, que chegou do Namyung. Também reforçam-se e fez Ryan Santos, ex-Juventude Évora, Vítor Gabriel, que jogava no Nunes Pereira, Leonardo Neves, que chegou do Estrela da Amadora, e China, que jogava no Libianos. O clube de Sinfãs garantiu ainda Tomás Palma, ex-Loletano, Márcio Machado e Faustino Manga, ex-Tircense, Rui Faria, que jogava no Sporting da Covilhã, Xeri Sisi do Vila Mia e Pedro Cardoso, ex-Oliveira do Hospital. A lista de reforços fica completa com Chiquinho, que alinhava no Vila Real, e João Madureira e Amadeu, ambos provenientes do Vila Mia. O Sinfãs começa o campeonato no domingo, vai jogar em casa frente ao Sousense. Temos toda a informação do desporto atualizada em Estação Diária Jornal.sapo.pt e também no site da Estação Diária Rádio em 968.fm.
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6: Previsão do estado do tempo para as próximas 24 horas. O Instituto Português do Mar e da Atmosfera está a prever para o distrito de Viseu céu pouco nublado ao limpo, com vento fraco, soprando fraco a moderado nas terras altas do norte e centro do país. O IDMA está também a prever uma pequena subida das temperaturas nas regiões do interior, com o mercúrio e os termómetros a chegar aos 34 graus de máxima e a mínima a registrar valores perto dos 18 graus no distrito de Viseu.
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3: 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Depois das 23 e até às 2 da manhã, pista de dança, 3 horas para ouvirmos as malhas mais house do FM. Para já, fica aí com uma pequena amostra daquilo que temos preparado para mais logo. Até já.
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0: para destacarmos nos próximos minutos em 96.8, clássicos da estação. Espaço de emissão com a divulgação de temas que rodamos regularmente na antena 9680. A não perder. Até já.
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1: À hora certa temos aí as notícias, já fazemos uma pequena pausa para regressarmos ainda com mais energia na próxima hora. Fiquem todos muito bem, até depois do sinal horário.
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2: 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São estas algumas das notícias que vamos destacar na edição do dia do Diário da Estação. O município de Sátão foi distinguido com o seu Ordaarte, Agência para a Reforma Tecnológica do Estado, a classificação mais alta em acessibilidade digital atribuída a sítios da administração pública em Portugal. Armamar volta a promover a Feira da Maçã, que este ano vai decorrer de 2 a 4 de outubro. A Câmara de Lamego criou uma estratégia municipal de saúde destinada a melhorar a saúde e o bem-estar da população e a definir medidas de prevenção e intervenção ajustadas à realidade do concelho. As festas de São Bernardo regressam a Sátão entre 16 e 20 de agosto, com entrada gratuita e um programa que junta música, desporto, cultura, gastronomia e tradição. Agora é só ficarem atentos ao desenvolvimento destes e outros temas no Diário da Estação.
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8: 8 horas.
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2: De regresso ao Diário, bloco das 8 horas, na Estação Diária.
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12: O município de Sátão foi distinguido com o selo ouro da Agência para a Reforma Tecnológica do Estado, a classificação mais alta em acessibilidade digital atribuída a sítios da administração pública em Portugal. O selo de usabilidade e acessibilidade, criado pela ARTE em parceria com o Instituto Nacional para a Reabilitação, avalia sites da internet e aplicações em três níveis, bronze, prata e ouro. Para alcançar o ouro, além dos requisitos técnicos, o site precisa ser testado por utilizadores reais, incluindo pessoas com deficiência. Iniciativa desenvolvida pela Agência para a Reforma Tecnológica do Estado e pelo Instituto Nacional para a Reabilitação, procura simplificar e tornar mais eficiente a utilização dos serviços públicos online a todos os cidadãos, independentemente das suas capacidades sensoriais, motoras ou cognitivas. Herbamar volta a promover a Feira da Maçã, que este ano vai decorrer entre 2 e 4 de outubro. O certame, no norte do distrito de Viseu, promove um dos produtos mais emblemáticos do concelho e uma das mais-valias económicas, valorizando a sua produção e a identidade da região. Durante 3 dias, o evento reúne produtores, expositores e visitantes em torno da maçã e de outros produtos locais, com espaço também para gastronomia, artesanato e tradições do concelho. As inscrições para os expositores estão nesta altura a decorrer. Com esta edição, o município de Herbamar volta a colocar a maçã em destaque, reforçando a valorização do património económico, gastronómico e cultural da região do Douro. A Câmara de Lamego criou uma estratégia municipal de saúde destinada a melhorar a saúde e o bem-estar da população e a definir medidas de prevenção e intervenção ajustadas à realidade do concelho. O documento foi apresentado na mais recente reunião do Conselho Municipal de Saúde e assenta num diagnóstico sobre o estado de saúde da população de Lamego. O município foi o primeiro concelho da área de influência da ULS de Trás-os-Montes e Alto Douro a ter um Conselho Municipal de Saúde a funcionar. As festas de São Bernardo em Sátão regressam no domingo e vão decorrer até 20 de agosto, com entrada gratuita em um programa que junta música, desporto, cultura, gastronomia e tradição. Entre os principais nomes de cartaz, Hermes José vai atuar a 17 de agosto, Plutónio sob a palca 18, acompanhado por Spama Trincana e DJ Clouds, Sara Correia tem um concerto a 19 e Nininho Vaz Maia encerra as festividades no dia 20 de agosto, após um concerto da banda S. O programa inclui ainda o Nono Running, uma perícia automóvel, o Festival da Sopa e um espetáculo das Escolas Municipais de Dança e Teatro, além de fogo de artifício, caso as condições o permitam. Vai acontecer ainda a Feira Anual, a Feira do Gado, uma Garraiada, Festival de Folclore e Música Popular e a Feirinha de Artesanato. As festas de São Bernardo voltam a ser organizadas pela Câmara Municipal de Sátão, em colaboração com a Associação Humanitária dos Bombeiros Voluntários. Toda a informação atualizada em Estação Diária Jornal.sapo.pt, notícias também do site da Estação Diária Rádio em 968.fm.
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11: 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Previsão do estado do tempo para as próximas 24 horas. O Instituto Português do Mar e da Atmosfera está a prever para o distrito de Viseu céu pouco mudado ao limpo, com vento fraco, soprando fraco a moderado nas terras altas do norte e centro do país. O IPMA está também a prever uma pequena subida das temperaturas nas regiões do interior, com o mercúrio e os termómetros a chegar aos 34 graus de máxima e a mínima a registrar valores perto dos 18 graus no distrito de Viseu.
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0: 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Boa noite. 19:22. 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
1: Primeiros minutos nesta emissão Superestação da Estação Diária. Iniciamos este espaço de emissão com o som nacional. Para seguir em frente, temos aí Supernova. Fiquem bem, voltamos já de seguida. 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

0: 10, 13, José Alberto Ribeiro. Olá, esta é a frequência da estação diária. José Alberto Ribeiro, na estação diária. Fique a saber quais são os títulos das notícias que fazem parte do bloco de informação do desporto, de segunda a domingo, na estação oficial de Viseu.
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0: Boa noite.
1: Presta atenção porque nos próximos minutos vamos aumentar a tua energia. Fiquem todos bem atentos. É o próximo tema, Soldas da Estação. Já de seguida, fiquem bem. 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

0: principais títulos do desporto para ouvir agora em 96.8 FM para desenvolver à meia hora aqui na Estação Diária. Voltamos já de seguida.
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1: 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São estes alguns dos temas que vamos desenvolver no desporto da Estação Diária. Mohamed Boldino está inscrito na Liga Portugal e é mais uma opção para Bruno Pinheiro para a partida frente ao Santa Clara. A nova temporada de futebol trouxe várias alterações às regras com as quais jogadores, treinadores e também os adeptos terão de passar a identificar-se. O Castro Daire está a preparar o regresso ao Campeonato de Portugal de Futebol com 12 reforços e um novo treinador, João Pica. O Sinfãs está a preparar a nova temporada em que vai disputar a Série 2 do Campeonato de Portugal com uma profunda renovação. Agora é só ficarem atentos ao desenvolvimento destes e outros temas no desporto da Estação Diária. 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
5: De regresso ao desporto, bloco das 8:30.
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6: O Mohamed Boldini está inscrito na Liga Portugal, se é assim mais uma opção para Bruno Pinheiro para a partida frente ao Santa Clara. O avançado marroquino vai envergar a camisola 9 do Académico de Viseu e, se o técnico assim o entender, pode ser já utilizado para a recepção aos açorianos. É um jogo da segunda jornada da Primeira Liga de Futebol. Está marcado para sábado às 6 da tarde no estádio do Fontelo. Primeiro jogo oficial da temporada na renovada casa dos juizenses, onde é esperada uma grande lotação para o encontro que vai ser acompanhado com relato na Estação Diária. A nova temporada de futebol profissional trouxe várias alterações às regras, com as quais jogadores, treinadores e também adeptos terão de passar a identificar-se. Entre as novidades desta temporada está o alargamento da intervenção do VAR a situações de pontapés de canto e troca de identidade de jogadores. As reposições de bola passam a ter um limite de 5 segundos e os jogadores substituídos têm agora 10 segundos para abandonar o relvado. Quem receber assistência médica terá ainda de permanecer-se um minuto fora do campo antes de regressar, salvo quando a falta que motivou a assistência for punida com um cartão vermelho. Algumas infrações têm agora também sanções disciplinares mais pesadas. Do banco de suplentes foi uma das novidades. O número aumentou para 12, permitido assim fichas de jogo até 23 jogadores. Há ainda alterações administrativas e no calendário, com apenas a última jornada a ter jogos simultâneos entre equipas que disputem os mesmos objetivos. O mercado de transferências de verão vai este ano fechar a 4 de setembro, mas os empréstimos de jogadores sub-23 podem acontecer ainda até dia 8. O Castroneves está a preparar o regresso ao Campeonato de Portugal de Futebol com 12 reforços e o novo treinador, João Pica. A equipa castrense assegurou Tiago Martins, ex-Gouveia, Richards, ex-US-Chantilly de França e também Jeremy Bebon, que chegou de Ferreira d'Aves. Também reforça o plantel Filipe Soares, ex-Moncarapachense, Joel Sousa, que jogava no Lusitano de Évora, e Oana Araújo, que representava o Cultural Leonesa. De Mortágua chegam a Castrodeira Tatiana Pereira, João Riense e Diogo Brás, enquanto o Gabriel Paixão, ali na época passada do Recente, é também reforço. O Castroneves garantiu ainda Afonso Oliveira e Tiago Marques, ambos ex-Oliveira de Frades. A estreia na Série 2 do Campeonato de Portugal vai acontecer domingo, dia 16 de agosto, com a recepção à Ovarense, que está marcada para as 5 da tarde. O Sinfãs está a preparar-se a nova temporada em que vai disputar a Série 2 do Campeonato de Portugal com uma profunda renovação. O clube já assegurou 16 reforços para o plantel, que vai ser orientado por Pedro Campos. Entre as novidades estão Pedro Vieira, Esvarzinho, José Varela, que jogava no Citrense, e o sul-coreano Ang Jong-woo, que chegou do Namyung. Também reforçam-se e fez Ryan Santos, ex-Juventude de Évora, Vítor Gabriel, que jogava no Nunes Pereira, Leonardo Neves, que chegou do Estrela da Amadora, e China, que jogava no Libianos. O clube de Sinfãs garantiu ainda Tomás Palma, ex-Loletano, Márcio Machado e Faustino Manga, ex-Tirsense, Rui Faria, que jogava no Sporting da Covilhã, Xerice Isidro Villamian e Pedro Cardoso, ex-Oliveira do Hospital. A lista de reforços fica completa com Chiquinho, que alinhava no Vila Real, e João Madureira e Amadeu, ambos provenientes do Villamian. O Sinfãs começa o campeonato no domingo, vai jogar em casa frente ao Sousense. Temos toda a informação do desporto atualizada em Estação Diária Jornal.sapo.pt e também no site da Estação Diária Rádio em 968.fm.
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12: O Instituto Português do Mar e da Atmosfera está a prever para o distrito de Viseu céu pouco nublado ao limpo, com vento fraco, soprando fraco a moderado nas terras altas do norte e centro do país. O IPMA está também a prever uma pequena subida das temperaturas nas regiões do interior, com o mercúrio e os termómetros a chegar aos 34 graus de máxima e a mínima a registrar valores perto dos 18 graus no distrito de Viseu.
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3: Olá pessoal, bem-vindos ao QI Business Secrets.
2: Ricardo Teixeira, o imparável.
3: Hoje vou falar sobre alguns pontos que são muito importantes quando nós fazemos um Facebook Live.
2: É o fim de semana.
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2: Uma vez mais a acelerar o ritmo desta emissão, é a Estação Diária a selecionar os temas mais comerciais. Malha House na Estação Oficial de Viseu, depois das 23 horas. Aumentamos o ritmo da emissão e damos energia no final da noite. Pista de dança.
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0: 10-13 FM. Muito bem, som de abertura em mais um espaço de emissão na Estação Diária. José Alberto Ribeiro, na Estação Diária. Temos aí mais informação relativa às diferentes bandas que vão rodando na Estação Diária, de segunda a domingo.
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0: Boa noite.
1: Clássicos da estação para recordar na antena 9680. Fiquem todos bem atentos a mais um super som na estação diária. Estação oficial de Viseu. Voltamos já de seguida. 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
1: Estamos a dobrar mais uma hora de emissão. É o nosso espaço de antena que está praticamente finalizado. De regresso estarão aí os comerciais e mais um bloco noticiário. De meia e meia hora, as notícias em 96.8 na Estação Oficial Viseu. Até já.
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1: 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São estas algumas das notícias que vamos destacar na edição do dia do Diário da Estação. O município de Setúbal foi distinguido com o selo OrdaArte, Agência para a Reforma Tecnológica do Estado, a classificação mais alta em acessibilidade digital atribuída a sítios da administração pública em Portugal. Armamar volta a promover a Feira da Maçã, que este ano vai decorrer de 2 a 4 de outubro. A Câmara de Lamego criou uma estratégia municipal de saúde destinada a melhorar a saúde e o bem-estar da população e a definir medidas de prevenção e intervenção ajustadas à realidade do concelho. As festas de São Bernardo regressam a Setúbal entre 16 e 20 de agosto, com entrada gratuita e um programa que junta música, desporto, cultura, gastronomia e tradição. Agora é só ficarem atentos ao desenvolvimento destes e outros temas no Diário da Estação.
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8: 9 horas.
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14: O município de Sátão foi distinguido com o selo ouro da Agência para a Reforma Tecnológica do Estado. É a classificação mais alta em acessibilidade digital atribuída a sítios da administração pública em Portugal. O selo de usabilidade e acessibilidade, criado pela ARTE em parceria com o Instituto Nacional para a Reabilitação, avalia sites da internet e aplicações em 3 níveis, bronze, prata e ouro. Para alcançar o ouro, além dos requisitos técnicos, o site precisa ser testado por utilizadores reais, incluindo pessoas com deficiência. A iniciativa desenvolvida pela Agência para a Reforma Tecnológica do Estado e pelo Instituto Nacional para a Reabilitação procura simplificar e tornar mais eficiente a utilização dos serviços públicos online a todos os cidadãos, independentemente das suas capacidades sensoriais, motoras ou cognitivas. Herbamar volta a promover a Feira da Maçã, que este ano vai decorrer entre 2 e 4 de outubro. O certame, no norte do distrito de Viseu, promove um dos produtos mais emblemáticos do concelho e uma das mais-valias económicas, valorizando a sua produção e a identidade da região. Durante 3 dias, o evento reúne produtores, expositores e visitantes em torno da maçã e de outros produtos locais, com espaço também para gastronomia, artesanato e tradições do concelho. As inscrições para os expositores estão, nesta altura, a decorrer. Com esta edição, o município de Herbamar volta a colocar a maçã em destaque, reforçando a valorização do património económico, gastronómico e cultural da região do Douro. A Câmara de Lamego criou uma estratégia municipal de saúde destinada a melhorar a saúde e o bem-estar da população e a definir medidas de prevenção e intervenção ajustadas à realidade do concelho. O documento foi apresentado na mais recente reunião do Conselho Municipal de Saúde e assenta num diagnóstico sobre o estado de saúde da população de Lamego. O município foi o primeiro concelho da área de influência da ULS de Trás-os-Montes e Alto Douro a ter um Conselho Municipal de Saúde a funcionar. As festas de São Bernardo em Sátão regressam no domingo e vão decorrer até 20 de agosto com entrada gratuita e um programa que junta música, desporto, cultura, gastronomia e tradição. Entre os principais nomes de cartaz, Hermes José vai atuar a 17 de agosto, Plutónio sob o palco a 18, acompanhado por Spama Trincana e DJ Clouds, Sara Correia tem um concerto a 19 e Nininho Vaz Maia encerra as festividades no dia 20 de agosto, após um concerto da banda S. O programa inclui ainda o Nono Running, uma perícia automóvel, o Festival da Sopa e um espetáculo das escolas municipais de dança e teatro, além de fogo de artifício, caso as condições o permitam. Vai acontecer ainda a Feira Anual, a Feira do Gado, uma Garreada, Festival de Folclore e Música Popular e a Feirinha de Artesanato. As festas de São Bernardo voltam a ser organizadas pela Câmara Municipal de Sátão, em colaboração com a Associação Humanitária dos Bombeiros Voluntários. Toda a informação atualizada em estaçãodiariajornal.sapo.pt, notícias também do site da Estação Diária Rádio em 908.fm.
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15: 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Previsão do estado do tempo para as próximas 24 horas. O Instituto Português de Mar e da Atmosfera está a prever para o distrito de Viseu céu pouco nublado ou limpo, com vento fraco, soprando fraco a moderado nas terras altas do norte e centro do país. O IPMA está também a prever uma pequena subida das temperaturas nas regiões do interior, com o mercúrio e os termómetros a chegar aos 34 graus de máxima e a mínima a registrar valores perto dos 18 graus no distrito de Viseu.
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Cá estamos nós para mais uma grande hora de música na Estação Diária. A abrir esta emissão Super Estação, o melhor da música nacional, vem aí Supernova. Fiquem bem, fiquem com a Estação Oficial Viseu. 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
1: Já a seguir fica super atento, reservamos soltas da estação. 9680 para quem ouve com frequência a Rádio Oficial de Viseu. Fiquem bem, voltamos em poucos minutos.
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1: E agora na Estação Diária, fiquem com os principais destaques do desporto para ouvir à meia hora aqui na Estação Oficial de Viseu. Até já. 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
1: São estes alguns dos temas que vamos desenvolver no Desporto da Estação Diária. Mohamed Boldino está inscrito na Liga Portugal e é mais uma opção para Bruno Pinheiro para a partida frente ao Santa Clara. A nova temporada de futebol trouxe várias alterações às regras com as quais jogadores, treinadores e também os adeptos terão de passar a identificar-se. O Castro Daire está a preparar o regresso ao Campeonato de Portugal de futebol com 12 reforços e um novo treinador, João Pica. O Sinfém está a preparar a nova temporada em que vai disputar a Série 2 do Campeonato de Portugal com uma profunda renovação. Agora é só ficarem atentos ao desenvolvimento destes e outros temas no Desporto da Estação Diária. 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
6: O Mohamed Boldini está inscrito na Liga Portugal, se é assim mais uma opção para Bruno Pinheiro para a partida frente ao Santa Clara. O avançado marroquino vai envergar a camisola 9 do Académico de Viseu e, se o técnico assim o entender, pode ser já utilizado para a recepção aos açorianos. É o jogo da segunda jornada da Primeira Liga de Futebol, está marcado para sábado às 6 da tarde no estádio do Fontelo. Primeiro jogo oficial da temporada, na renovada casa dos juizenses, onde é esperada uma grande lutação para um encontro que vai ser acompanhado com relato na Estação Diária. A nova temporada de futebol profissional trouxe várias alterações às regras, com as quais jogadores, treinadores e também adeptos terão de passar a identificar-se. Entre as novidades esta temporada está o alargamento da intervenção do VAR, a situações de pontapés de canto e troca de identidade de jogadores. As reposições de bola passam a ter um limite de 5 segundos e os jogadores substituídos têm agora 10 segundos para abandonar o relvado. Quem receber assistência médica terá ainda de permanecer-se um minuto fora do campo antes de regressar, salvo quando a falta que motivou a assistência for punida com um cartão vermelho. Algumas infrações têm agora também sanções disciplinares mais pesadas. Do banco de suplentes foi uma das novidades. O número aumentou para 12, permitido assim fichas, jogo até 23 jogadores. Há ainda alterações administrativas e no calendário, com apenas a última jornada a ter jogos simultâneos entre equipas que disputem os mesmos objetivos. O mercado de transferências de verão vai este ano fechar a 4 de setembro, mas os empréstimos de jogadores sub-23 podem acontecer ainda até dia 8. O Castroverde está a preparar o regresso ao Campeonato de Portugal de Futebol com 12 reforços e o novo treinador, João Pica. A equipa castrense assegurou Tiago Martins, ex-Gouveia, Richards, ex-US-Chantilly de França e também Jeremy Bebon, que chegou de Ferreira de Aves. Também reforça o plantel Filipe Soares, ex-Moncarapachense, Joel Sousa, que jogava no Lusitano de Évora, e Oana Araújo, que representava o Cultural Lionesa. De Mortágua chegou a Castrodeira Tatiana Pereira, João Riense e Diogo Brás, enquanto o Gabriel Paixão, ali na época passada do Recente, há também reforço. O Castroverde garantiu ainda Afonso Oliveira e Tiago Marcos, ambos ex-Oliveira de Frades. A estreia na Série 2 do Campeonato de Portugal vai acontecer domingo, dia 16 de agosto, com a recepção à Ovarense, que está marcada para as 5 da tarde. O Sinfãs está a preparar-se a nova temporada em que vai disputar a Série 2 do Campeonato de Portugal com uma profunda renovação. O clube já assegurou 16 reforços para o plantel, que vai ser orientado por Pedro Campos. Entre as novidades estão Pedro Vieira, os Varzinhos, José Varela, que jogava no Citrense, e o sul-coreano Ang Jong-gu, que chegou do Namyung. Também reforçam-se fãs Ryan Santos, ex-Juventude Évora, Vítor Gabriel, que jogava no Nus Pereira, Leonardo Neves, que chegou do Estrela da Amadora, e China, que jogava no Libianos. O clube de Sinfãs garantiu ainda Tomás Palma, ex-Loletano, Márcio Machado e Faustino Manga, ex-Tircense, Rui Faria, que jogava no Sporting da Covilhã, Xeri Sisi do Vila Mia e Pedro Cardoso, ex-Oliveira do Hospital. A lista de reforços fica completa com Chiquinho, que alinhava no Vila Real, e João Madureira e Amadeu, ambos provenientes do Vila Mia. O Sinfãs começa o campeonato no domingo, vai jogar em casa frente ao Sousense. Temos toda a informação do desporto atualizada em estaçãodiariajornal.sapo.pt e também no site da Estação Diária Rádio em 968.fm.
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3: 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Previsão do estado do tempo para as próximas 24 horas. O Instituto Português do Mar e da Atmosfera está a prever para o distrito de Viseu céu pouco nublado ao limpo, com vento fraco, superando fraco a moderado nas terras altas do norte e centro do país. O IPMA está também a prever uma pequena subida das temperaturas nas regiões do interior, com o mercúrio e os termómetros a chegar aos 34 graus de máxima e a mínima a registrar valores perto dos 18 graus no distrito de Viseu.
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1: 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Rui Moreira. Uma vez mais a acelerar o ritmo desta emissão, é a Estação Diária a selecionar os temas mais comerciais. Malha House na Estação Oficial de Viseu. Depois das 23 horas, aumentamos o ritmo da emissão e damos energia no final da noite. Pista de dança. Até já.
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CTS, Carlos Manuel Costa. Para já deixámos o som nacional abrir a hora. Vamos seguir em frente com mais um tema em destaque. Carlos Manuel Costa, na Estação Diária. 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
1: Ok, estamos aí para recordar clássicos. Nesta emissão estamos a dar a conhecer grandes temas, clássicos da estação. Nestas edições da Estação Diária. Voltamos já de seguida. Até já. 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
1: Já daqui a pouco o sinal horário para acertarmos com os nossos compromissos comerciais e logo a seguir as notícias para regressarmos para mais uma hora de muita música. Até já.
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4: 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São estas algumas das notícias que vamos destacar na edição do dia do Diário da Estação. O município de Setúbal foi distinguido com o selo Ordaart, agência para a reforma tecnológica do Estado, a classificação mais alta em acessibilidade digital atribuída a sítios da administração pública em Portugal. Armamar volta a promover a Feira da Maçã, que este ano vai decorrer de 2 a 4 de outubro. A Câmara de Lamego criou uma estratégia municipal de saúde destinada a melhorar a saúde e o bem-estar da população e a definir medidas de prevenção e intervenção ajustadas à realidade do concelho. As festas de São Bernardo regressam a Setúbal entre 16 e 20 de agosto com entrada gratuita e um programa que junta música, desporto, cultura, gastronomia e tradição. Agora é só ficarem atentos ao desenvolvimento destes e outros temas no Diário da Estação.
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5: O município de Sátão foi distinguido com o selo ouro da Agência para a Reforma Tecnológica do Estado, a classificação mais alta em acessibilidade digital atribuída a sítios da administração pública em Portugal. O selo de usabilidade e acessibilidade, criado pela ARTE em parceria com o Instituto Nacional para a Reabilitação, avalia sites da internet e aplicações em três níveis, bronze, prata e ouro. Para alcançar o ouro, além dos requisitos técnicos, o site precisa ser testado por utilizadores reais, incluindo pessoas com deficiência. A iniciativa desenvolvida pela Agência para a Reforma Tecnológica do Estado e pelo Instituto Nacional para a Reabilitação procura simplificar e tornar mais eficiente a utilização dos serviços públicos online a todos os cidadãos, independentemente das suas capacidades sensoriais, motoras ou cognitivas. Herbamar volta a promover a Feira da Maçã, que este ano vai decorrer entre 2 e 4 de outubro. O certame, no norte do distrito de Viseu, promove um dos produtos mais emblemáticos do concelho e uma das mais-valias económicas, valorizando a sua produção e a identidade da região. Durante 3 dias, o evento reúne produtores, expositores e visitantes em torno da maçã e de outros produtos locais, com espaço também para gastronomia, artesanato e tradições do concelho. As inscrições para os expositores estão nesta altura a decorrer. Com esta edição, o município de Herbamar volta a colocar a maçã em destaque, reforçando a valorização do património económico, gastronómico e cultural da região do Douro. A Câmara de Lamego criou uma estratégia municipal de saúde destinada a melhorar a saúde e o bem-estar da população e a definir medidas de prevenção e intervenção ajustadas à realidade do concelho. O documento foi apresentado na mais recente reunião do Conselho Municipal de Saúde e assenta num diagnóstico sobre o estado de saúde da população de Lamego. O município foi o primeiro concelho da área de influência da ULS de Trás-os-Montes e Alto Douro a ter um Conselho Municipal de Saúde a funcionar. As festas de São Bernardo em Sátão regressam no domingo e vão decorrer até 20 de agosto com entrada gratuita e um programa que junta música, desporto, cultura, gastronomia e tradição. Entre os principais nomes de cartaz, Hermes José vai atuar a 17 de agosto, Plutónio sob o palco a 18, acompanhado por Spama Trincana e DJ Clouds, Sara Correia tem um concerto a 19 e Nininho Vaz Maia encerra as festividades no dia 20 de agosto, após um concerto da banda S. O programa inclui ainda o Nono Running, uma perícia automóvel, o Festival da Sopa e um espetáculo das escolas municipais de dança e teatro, além de fogo de artifício, caso as condições o permitam. Vai acontecer ainda a Feira Anual, a Feira do Gado, uma Garreada, Festival de Folclore e Música Popular e a Feirinha de Artesanato. As festas de São Bernardo voltam a ser organizadas pela Câmara Municipal de Sátão, em colaboração com a Associação Humanitária dos Bombeiros Voluntários. Toda a informação atualizada em estaçãodiariajornal.sapo.pt, notícias também do site da Estação Diária Rádio em 968.fm.
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0: 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Previsão do estado do tempo para as próximas 24 horas. Instituto Português de
2: mar e da atmosfera está a prever para o distrito de Viseu, céu pouco nublado ao limpo, com vento fraco, soprando fraco a moderado nas terras altas do norte e centro do país. O IDMA está também a prever uma pequena subida das temperaturas nas regiões do interior, com o mercúrio e os termómetros a chegar aos 34 graus de máxima e a mínima a registrar valores perto dos 18 graus no distrito de Viseu.
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0: 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Mais um espaço de emissão com o som português na Estação Diária. Fiquem para escutar Supernova em mais uma emissão Super Estação. 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
1: De regresso à informação na Estação Diária. Já daqui a pouco vem o Diário da Estação, na Estação Oficial de Viseu.
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1: Já a seguir fica super atento, reservamos soltas da estação. 9680 para quem ouve com frequência a Rádio Oficial de Viseu. Até já.
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1: Fiquem agora com os principais títulos do desporto para desenvolver à meia hora aqui na Estação Diária. Até já.
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2: São estes alguns dos temas que vamos desenvolver no desporto da Estação Diária. Mohamed Boldino está inscrito na Liga Portugal e é mais uma opção para Bruno Pinheiro para a partida frente ao Santa Clara. A nova temporada de futebol trouxe várias alterações às regras com as quais jogadores, treinadores e também os adeptos terão de passar a identificar-se. O Castro Daire está a preparar o regresso ao Campeonato de Portugal de Futebol com 12 reforços e um novo treinador, João Pica. O Sinfãs está a preparar a nova temporada em que vai disputar a Série 2 do Campeonato de Portugal com uma profunda renovação. Agora é só ficarem atentos ao desenvolvimento destes e outros temas no desporto da Estação Diária. 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
5: O Ahmed Boldini está inscrito na Liga Portugal, se é assim mais uma opção para Bruno Pinheiro para a partida frente ao Santa Clara. O avançado marroquino vai envergar a camisola 9 do Académico de Viseu e, se o técnico assim o entender, pode ser já utilizado para a recepção aos açorianos. É o jogo da segunda jornada da Primeira Liga de Futebol. Está marcado para sábado às 6 da tarde no estádio do Fontelo. Primeiro jogo oficial da temporada, na renovada casa dos juizenses, onde é esperada uma grande lotação para o encontro que vai ser acompanhado com relato na Estação Diária. A nova temporada de futebol profissional trouxe várias alterações às regras, com as quais jogadores, treinadores e também adeptos terão de passar a identificar-se. Entre as novidades desta temporada está o alargamento da intervenção do VAR a situações de pontapés de canto e troca de identidade de jogadores. As reposições de bola passam a ter um limite de 5 segundos e os jogadores substituídos têm agora 10 segundos para abandonar o relvado. Quem receber assistência médica terá ainda de permanecer-se 1 minuto fora do campo antes de regressar, salvo quando a falta que motivou a assistência for punida com um cartão vermelho. Algumas infrações têm agora também sanções disciplinares mais pesadas. Do banco de suplentes foi uma das novidades. O número aumentou para 12, permitido assim fichas de jogo até 23 jogadores. Há ainda alterações administrativas e no calendário, com apenas a última jornada a ter jogos simultâneos entre equipas que disputem os mesmos objetivos. O mercado de transferências de verão vai este ano fechar a 4 de setembro, mas os empréstimos de jogadores sub-23 podem acontecer ainda até dia 8. O Castroverde está a preparar o regresso ao Campeonato de Portugal de Futebol com 12 reforços e o novo treinador, João Pica. A equipa castrense assegurou Tiago Martins, ex-Gouveia, Richards, ex-US-Chantilly de França e também Jeremy Bebon, que chegou de Ferreira d'Aves. Também reforça o plantel Filipe Soares, ex-Moncarapachense, Joel Sousa, que jogava no Lusitano de Évora, e Oana Araújo, que representava o Cultural Leonesa. De Mortágua chegam a Castrodeira Tatiana Pereira, João Riense e Diogo Brás, enquanto o Gabriel Paixão, ali na época passada do Recente, há também reforço. O Castroverde garantiu ainda Afonso Oliveira e Tiago Marques, ambos ex-Oliveira de Frades. A estreia na Série 2 do Campeonato de Portugal vai acontecer domingo, dia 16 de agosto, com a recepção à Ovarense, que está marcada para as 5 da tarde. O Sinfãs está a preparar-se a nova temporada e que vai disputar a Série 2 do Campeonato de Portugal com uma profunda renovação. O clube já assegurou 16 reforços para o plantel, que vai ser orientado por Pedro Campos. Entre as novidades estão Pedro Vieira, Esvarzinho, José Varela, que jogava no Citrense, e o sul-coreano Ang Jong-woo, que chegou do Namyung. Também reforçam-se e fez Ryan Santos, ex-Juventude de Évora, Vítor Gabriel, que jogava no Nunes Pereira, Leonardo Neves, que chegou do Estrela da Amadora, e China, que jogava no Libianos. O clube de Sinfãs garantiu ainda Tomás Palma, ex-Loletano, Márcio Machado e Faustino Manga, ex-Tircense, Rui Faria, que jogava no Sporting da Covilhã, Xerice Isidro Vilamia e Pedro Cardoso, ex-Oliveira do Hospital. A lista de reforços fica completa com Chiquinho, que alinhava no Vila Real, e João Madureira e Amadeu, ambos provenientes do Vila Mian. O Cifeis começa o campeonato no domingo, vai jogar em casa frente ao Sousense. Temos toda a informação do desporto atualizada em estaçãodiariajornal.sapo.pt e também no site da Estação Diária Rádio em 968.fm.
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8: Previsão do estado do tempo para as próximas 24 horas. O Instituto Português de Mar e da Atmosfera está a prever para o distrito de Viseu céu pouco nublado ao limpo, com vento fraco, soprando fraco a moderado nas terras altas do norte e centro do país. O IPMA está também a prever uma pequena subida das temperaturas nas regiões do interior, com o mercúrio e os termómetros a chegar aos 34 graus de máxima e a mínima a registrar valores perto dos 18 graus no distrito de Viseu.
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2: 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Depois das 23 e até às 2 da manhã, pista de dança, 3 horas para ouvirmos as malhas mais house do FM. Para já fica aí com uma pequena amostra daquilo que temos preparado para mais logo. Até já.
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Estamos de regresso e praticamente a finalizar mais uma hora de emissão na Estação Diária. 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Carlos Manuel Costa, na Estação Diária. Tudo a postos para que possamos saber as novidades que irão ter desenvolvimento logo após o sinal horário. Reservamos para o final desta edição os títulos que irão destacar-se no Diário da Estação. De segunda a domingo. 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
1: Para destacarmos nos próximos minutos em 96.8, clássicos da estação. Espaço de emissão com a divulgação de temas que rodamos regularmente na antena 9680. A não perder. Até já. 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
1: À hora certa temos aí as notícias, já fazemos uma pequena pausa para regressarmos ainda com mais energia na próxima hora. Fiquem todos muito bem, até depois do sinal horário.
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1: 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São estas algumas das notícias que vamos destacar na edição do dia do Diário da Estação. O município de Sátão foi distinguido com o selo OrdaArt, Agência para a Reforma Tecnológica do Estado, a classificação mais alta em acessibilidade digital atribuída a sítios da administração pública em Portugal. Armamar volta a promover a Feira da Maçã, que este ano vai decorrer de 2 a 4 de outubro. A Câmara de Lamego criou uma estratégia municipal de saúde destinada a melhorar a saúde e o bem-estar da população e a definir medidas de prevenção e intervenção ajustadas à realidade do concelho. As festas de São Bernardo regressam a Sátão entre 16 e 20 de agosto, com entrada gratuita e um programa que junta música, desporto, cultura, gastronomia e tradição. Agora é só ficarem atentos ao desenvolvimento destes e outros temas no Diário da Estação.
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1: 11 horas.
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5: O município de Setúbal foi distinguido com o selo ouro da Agência para a Reforma Tecnológica do Estado, a classificação mais alta em acessibilidade digital atribuída a sítios da administração pública em Portugal. O selo de usabilidade e acessibilidade, criado pela ARTE em parceria com o Instituto Nacional para a Reabilitação, avalia sites da internet e aplicações em 3 níveis, bronze, prata e ouro. Para alcançar o ouro, além dos requisitos técnicos, o site precisa ser testado por utilizadores reais, incluindo pessoas com deficiência. A iniciativa desenvolvida pela Agência para a Reforma Tecnológica do Estado e pelo Instituto Nacional para a Reabilitação procura simplificar e tornar mais eficiente a utilização dos serviços públicos online a todos os cidadãos, independentemente das suas capacidades sensoriais, motoras ou cognitivas. Herbamar volta a promover a Feira da Maçã, que este ano vai decorrer entre 2 e 4 de outubro. O certame, no norte do distrito de Viseu, promove um dos produtos mais emblemáticos do concelho e uma das mais-valias económicas, valorizando a sua produção e a identidade da região. Durante 3 dias, o evento reúne produtores, expositores e visitantes em torno da maçã e de outros produtos locais, com espaço também para gastronomia, artesanato e tradições do concelho. As inscrições para os expositores estão nesta altura a decorrer. Com esta edição, o município de Herbamar volta a colocar a maçã em destaque, reforçando a valorização do património económico, gastronómico e cultural da região do Douro. A Câmara de Lamego criou uma estratégia municipal de saúde destinada a melhorar a saúde e o bem-estar da população e a definir medidas de prevenção e intervenção ajustadas à realidade do concelho. O documento foi apresentado na mais recente reunião do Conselho Municipal de Saúde e assenta num diagnóstico sobre o estado de saúde da população de Lamego. O município foi o primeiro concelho da área de influência da ULS de Trás-os-Montes e Alto Douro a ter um Conselho Municipal de Saúde a funcionar. As festas de São Bernardo em Setúbal regressam no domingo e vão decorrer até 20 de agosto com entrada gratuita em um programa que junta música, desporto, cultura, gastronomia e tradição. Entre os principais nomes de cartaz, Hermes José vai atuar a 17 de agosto, Plutónio sob o palco a 18, acompanhado por Spama Trincana e DJ Clouds, Sara Correia tem um concerto a 19 e Nininho Vaz Maia encerra as festividades no dia 20 de agosto, após um concerto da banda S. O programa inclui ainda o Nono Running, uma perícia automóvel, o Festival da Sopa e um espetáculo das escolas municipais de dança e teatro, além de fogo de artifício, caso as condições o permitam. Vai acontecer ainda a Feira Anual, a Feira do Gado, uma Garreada, Festival de Folclore e Música Popular e a Feirinha de Artesanato. As festas de São Bernardo voltam a ser organizadas pela Câmara Municipal de Setúbal em colaboração com a Associação Humanitária dos Bombeiros Voluntários. Toda a informação atualizada em estaçãodiariajornal.sapo.pt, notícias também do site da Estação Diária Rádio em 968.fm.
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6: 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Previsão do estado do tempo para as próximas 24 horas. O Instituto Português de Mar e da Atmosfera está a prever para o distrito de Viseu céu pouco nublado ao limpo, com vento fraco, soprando fraco a moderado nas terras altas do norte e centro do país. O IPMA está também a prever uma pequena subida das temperaturas nas regiões do interior, com o mercúrio e os termómetros a chegar aos 34 graus de máxima e a mínima a registrar valores perto dos 18 graus no distrito de Viseu.
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3: Sigma, a dupla britânica formada pelos dois DJs Cameron e Joy. Já em tempo de universidade, esta dupla trabalhou em lojas de discos e promoção de eventos para fazerem face às despesas de estudante. Mas concluídos os estudos e lançados vários remixes, esta dupla fez de Sigma o seu projeto musical.
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4: 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A esta hora avançamos para um espaço de informação que te vai permitir ir ao encontro dos mais recomendados bares da cidade. Ou seja, em formato informativo, a Estação Oficial de Viseu apresenta-te uma base de dados que te vai possibilitar tomar a tua melhor opção para que a tua noite possa ainda ser mais divertida. 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

0: BBC Radio com If I Could Change Your Mind. John Martin está sempre em ação pelo mundo com várias atuações pelos mais diferentes e importantes palcos da música.
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2: Maroon 5 é uma banda americana que se deu a conhecer no mundo em 1994. Tudo começou na conhecida cidade dos Anjos, Los Angeles. O vocalista Adam Levine, estudante do liceu com apenas 17 anos, juntou-se a mais 4 amigos, dando-se

0: vendas e um número bíblico de seguidores que fazem dos Maroon 5 uma das bandas pop rock de maior êxito mundial.
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0: Helen Wayne.
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0: 19:22. 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
1: 1922. 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

0: 14.
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0: Michael na pista de dança em 96.8.
1: Uma hora.
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6: O município de Sátão foi distinguido com o selo ouro da Agência para a Reforma Tecnológica do Estado. É a classificação mais alta em acessibilidade digital atribuída a sítios da administração pública em Portugal. O selo de usabilidade e acessibilidade, criado pela ARTE em parceria com o Instituto Nacional para a Reabilitação, avalia sites da internet e aplicações em três níveis, bronze, prata e ouro. Para alcançar o ouro, além dos requisitos técnicos, o site precisa ser testado por utilizadores reais, incluindo pessoas com deficiência. Iniciativa desenvolvida pela Agência para a Reforma Tecnológica do Estado e pelo Instituto Nacional para a Reabilitação, procura simplificar e tornar mais eficiente a utilização dos serviços públicos online a todos os cidadãos, independentemente das suas capacidades sensoriais, motoras ou cognitivas. Herbamar volta a promover a Feira da Maçã, que este ano vai decorrer entre 2 e 4 de outubro. O certame, no norte do distrito de Viseu, promove um dos produtos mais emblemáticos do concelho e uma das mais-valias económicas, valorizando a sua produção e a identidade da região. Durante 3 dias, o evento reúne produtores, expositores e visitantes em torno da maçã e de outros produtos locais, com espaço também para gastronomia, artesanato e tradições do concelho. As inscrições para os expositores estão, nesta altura, a decorrer. Com esta edição, o município de Herbamar volta a colocar a maçã em destaque, reforçando a valorização do património económico, gastronómico e cultural da região do Douro. A Câmara de Lamego criou uma estratégia municipal de saúde destinada a melhorar a saúde e o bem-estar da população e a definir medidas de prevenção e intervenção ajustadas à realidade do concelho. O documento foi apresentado na mais recente reunião do Conselho Municipal de Saúde e assenta num diagnóstico sobre o estado de saúde da população de Lamego. O município foi o primeiro concelho da área de influência da ULS de Trás-os-Montes e Alto Douro a ter um